0: de princesa, né?
1: E parabenizar, André, enquanto o jogo tá meio no meio ali, parabenizar o Sub-10 lá de Guarujá do Sul. Agora que eu vi o Rangel, eu lembrei, né? O pessoal do Sub-10, as menininhas lá do Sub-10 do Guarujá do Sul estão na final da Liga Catarinense, né? Da Liga Catarinense, estão já na final aí, antecipado já, né? Pra grande final no Sub-10. Parabéns ao professor Rangel, parabéns às menininhas do Sub-10. Tem falta pro Leão da Serra.
0: Na cobrança da falta agora com o Neville, procura uma jogada ensaiada com o Japa por ali. Não se entenderam, a bola sai pela lateral, é lateral para a equipe do Roquinho. Então, um abraço especial aí para as meninas da categoria Sub-10 da Escolinha Municipal de Guarujá do Sul, que já estão na final, né, Valdemar? Já estão na final, a Camille joga lá nesse time?
1: Joga lá,
0: né?
1: Tem então, ala juntamente com as menininhas lá.
0: Né? É isso aí, né? Um abraço especial então para a Camille e todas as meninas da categoria Sub-10 que já estão na grande final. Estamos na torcida por vocês, né? Estamos na torcida por vocês. Um grande abraço para cada um de vocês que estão nos ouvindo. Chegou mensagem aqui, né? O Fábio Mazeiro, né? O Eduardo Ribeiro. Um abraço também para o Eduardo Ribeiro, que está nos assistindo nesse momento. O Rica vai trabalhando com o Eliseu aqui do lado esquerdo. Eliseu procura o passe, interceptou por ali o Robertinho. A bola pegou na mão, mas segue a sequência do Japa. Japa com o Neville, voltou ali. Agora a bola com o Robertinho, tenta a finalização. Interceptado pelo Dora. Dora procura o Roquinho por ali, finalizou de perna esquerda. Passa perto da meta do goleiro Ney. Né? Tiro de meta para a equipe do Leão da Serra de São Mendelino.
1: O Roquinho agora não tocou e não fez nada, né? Ele tentou fazer o drible para cima do jogador da equipe do Leão da Serra. Acabou, meio que tropeçou na bola o Roquinho. A bola foi para fora na batida dele. Se ele joga pro Douro, o Douro fica de cara pro gol, viu, André? Faltou um pouquinho de toque agora para a equipe do Roquinho, que vai vencendo. 2-0. É os veteranos.
0: Olha o passe errado do goleiro Ney. Agora a bola caiu no pé do Eliseu. Voltou pro Roquinho. Agora caiu no pé do Nini por ali. A finalização é lateral para a equipe do São Mendelino. Vai trabalhando ali o Roberto com o Neville. Trabalhou com o Valoi. Voltou pro Neville. O Neville tenta o passe pro Valoi. A bola sai lá na linha lateral. É lateral para a equipe do Roquinho Construção. E tá baixando a temperatura, Valdemar. Tá baixando a temperatura, aqui, tá pegando o vento aqui, rapaz.
1: Aqui tá dois casacos abaixo de zero.
0: De gelar as costas, né?
1: Tá gelado.
0: Amanhã cedo a geada vai ser de palmo e meio, digamos assim.
1: Pra quem levanta às 4 da manhã. Rapaz do céu, né? Coisa de louco, né? Mas que nada, não podemos se afrouxar, não se afrouxamos.
0: Eu acho que às 4 é menos frio do que quando começa a amanhecer o dia.
1: É verdade, é menos frio que às 7 horas, viu, André?
0: Olha a finalização do João Menighini, passa perto da meta do goleiro Ney. Passou perto da meta do goleiro Ney, tiro de meta já cobrado aí. Agora a bola pegou na mão do Nínime, né?
1: Pegou
0: na mão do Nínime, é falta, já marcado com o Neville. Agora procura o Vilmar por ali, errou o passe. A bola cai no pé do João, o João pro Eliseu, voltou pro João. Tira o Vilmar em cima da linha, que defesa! Que defesa do Vilmar em cima da linha, praticamente conseguiu evitar o que seria o terceiro gol da equipe do Roquinho.
1: Agora trocou demais de passe a equipe do Roquinho, não quis empurrar logo pro fundo da rede. Tava lá o camisa 19 para salvar a pátria aí para a equipe do São Mendelino. Tava lá ele, Vilmar, de cabeça salvou o que seria o terceiro gol do Roquinho. No oferecimento do vereador Dalpiaz. Alô, meu amigo Dalpiaz, aquele abraço, meu garoto.
0: Um grande abraço pro vereador o Rudinei Dalpiaz, né? Ele que tava lá sábado de noite no Arraial, né? Tava lá sábado de noite acompanhando o Arraial Cedrense, junto com a maioria de todos os vereadores, tá? O prefeito municipal também, vice-prefeito, secretários. Tava bonito o Arraial Cedrense sábado de noite, hein? Agora, nesse momento, é falta aqui para a equipe do Roquinho Construção. Dois homens na barreira, tem o Japa e o Márcio, e o goleiro Rica para a cobrança. O goleiro Ney está preocupado, é chance clara de gol para a equipe do Roquinho na finalização. Desvia na barreira, escanteio para a equipe do Roquinho.
1: É escanteio para o Roquinho, que está em cima, tentando fazer o terceiro gol, faltando 13 minutos para acabar o segundo tempo.
0: É a bola já cobrada do escanteio, a bola chega no João, não consegue fazer o domínio para ter uma boa finalização no momento em que pede tempo a equipe do São Mendelino, com as trocas teve um pouco mais de mobilidade a equipe do São Vendelino, né? Mas acabou pedindo tempo aí para tentar acertar a equipe do São Vendelino. 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No momento que está retornando aí as equipes para a volta do tempo, né? Volta do tempo, aí então agora que é lateral para a equipe do São Menino. Vilmar está pronto para a cobrança, já está autorizado, trabalhou com o Japa. O Japa tentou o passe ali para o Vilmar, acabou errando o passe, consegue o lateral a equipe do São Menino. Já cobrado com o Neve para o Japa. Japa voltou para o Vilmar. Vilmar errou o passe ali, agora a bola caiu no pé do Dora. Para fora! Para fora a finalização, mas o Eliseu acabou sentindo ali na disputa, Valdemar.
1: É, acabou sentindo, né? Teve aí o toque no Eliseu, né? Na canela, ficou esfregando a canela, rapaz. E com esse frio, qualquer toquezinho dói, viu, André? Porque o corpo da gente está claro que o Curizá já correu no primeiro tempo, mas agora dói um pouquinho mais do frio do que se fosse quente, né?
0: É, dói um pouquinho mais, né? Dói um pouquinho mais, né? É isso aí, um abraço especial aí pro Lourenço Pessoto, meu sogro, que sempre acompanha todas as transmissões,
1: né? Capricha no abraço, né?
0: É, um abraço pro sogrão. Sogrão, oh, Lourenço Pessoto! Você
1: fala,
0: é um
1: sogrão.
0: Grande fã, né?
1: Enche a bola, mano. Agora é a hora.
0: Abraço pro Lourenço, né? O meu sogro aí tá assistindo, né? Um abraço especial aí pra Lúcia Maria Ecker, está assistindo, né? Está assistindo nós aí também, a Mauriana e Francisco também estão nos assistindo. Uma noite especial a cada um de vocês que estão nos assistindo nesse momento. O placar é de 2 para a equipe do Roquinho, Construções 0 para a equipe do Leão da Serra do São Vendelino, né? É a lateral para a equipe do São Vendelino, trabalha com o Ney com o Japa com o Vilmar procura o passe agora ali para o Névio, a bola acaba passando em frente aí, o Vilmar é a lateral para a equipe do São Vendelino. Lateral para o São Vendelino, o Vilmar agora na cobrança. Tenta buscar o passe ali para o pivô, para o Neve. A bola sai pela linha de fundo, é tiro de meta para a equipe do Roquinho.
1: É só ter reposição de bola, né? Porque do Roquinho está na quadra o Márcio, olha o Márcio.
0: Olha o Márcio, vai descendo aqui pelo lado direito. Tenta buscar ali o passe para o Neve. É escanteio para a equipe do São Vendelino. Escanteio no Márcio, na cobrança, tenta o passe para o Japa. Errou o passe, a bola caiu no pé do Eliseu. Eliseu vai descendo lá pelo lado direito. Vai descendo lá pelo lado direito. Consegue recuperar a posse. O Névio. É tiro de meta para a equipe do São Vendelino. A bola cai no pé do Japa por ali. Trabalha com o Vilmar. O Vilmar procura o passe para o Márcio. No momento que teve desvio do João, é lateral para a equipe do São Vendelino.
1: É lateral para a equipe do São Vendelino, que está tentando. Trocou agora toda a equipe praticamente, né? Aí a gurizada que começou, agora está com a equipe totalmente modificada. Márcio na quadra, o Japa, o pessoal aí também aí com o Neve também, né? O Neve jogou um pouquinho mais atrás, o pessoal fazendo um rodízio também no jogador, porque cansa, né, André?
0: Cansa, né? E como está bastante frio, bastante gelado, acaba ficando mais pesado ainda para respirar. Então judia um pouco também na respiração.
1: E
0: né?
1: O banho, André, hoje? O banho?
0: Eu já tomei. Olha a equipe do Roquinho, vai descendo com o João, procura o passe pro Diora. Vilmar de novo Vilmar em cima da linha, consegue evitar o que seria o terceiro gol do Roquinho. Gol!

0: João Pedro Meneghini, o homem gol, o pivô da equipe do Raquinho. O Vilmar conseguiu evitar no primeiro momento que seria o terceiro gol. A bola caiu no pé do João Meneghini. No segundo momento, ele não teve perdão, foi lá e fez. 3 para a equipe do Raquinho, 0 para a equipe do Leão da Serra de São Vendelino, Valdemar.
1: O João era um pobre rapaz, certa vez uma moça ele viu, gostou dela e ela gostou dele. Que tabela da gurizada, hein? Que tabela da gurizada do Roquinho Construção. Lá, Cales, Eudora, João. Que tabela da gurizada, tá na rede. É o terceiro gol do Roquinho, André.
0: É o terceiro gol do Roquinho. É, agora abala um pouco, né? Porque a equipe do São Vendelino tentava trabalhar ali para buscar um golzinho, né? Um desconto. Agora é aquele balde de água fria, né? É um balde de água fria, mas o Vilmar entrou, rapaz, ele fez 2 defesas, né? 2 defesas praticamente em cima da linha, né? Em cima da linha, o Vilmar muito bem nos lances. O Vilmar Lombardi, lá de São Vendelino. Agora a equipe do Roquinho vai trabalhando aqui com o Paulinho. Paulinho pro João. O João volta com o Paulinho. O Paulinho no ET. O ET voltou com o Paulinho ali. Toca para trás agora. O Márcio conseguiu interceptar o passe. Tenta buscar agora a equipe do Paulinho ali com o Rica. O Rica com o Paulinho. Defende o goleiro Ney. Defende o goleiro Ney, vai trabalhando ali com o Japa, procura o passe pro Japa, errou, né? Não consegue fazer o domínio da bola, perdeu a posse de bola a equipe do Leão da Serra, do São Vendelino. Vai voltar o Neve e o Roberto agora, né? Vai voltar o Neve e o Roberto para tentar buscar aí um golzinho. Olha o Vilmar na finalização de longa distância, defende o goleiro Rica, vai tentar o passe pro João Meneghini. É, o Vilmar por ali consegue o domínio da posse de bola com o Valoi. O Valoi vai descendo, procura o passe com o Marcinho. O Marcinho vai descendo lá pelo lado esquerdo. A bola escapa, defende o goleiro Rica. O Rica agora procura ali.
1: A perna começou a pesar, viu?
0: Pesou, né? Pesou, né? Agora eu tenho que ler um comentário aqui, Valdemar.
1: Se não for um comentário, tudo certo. Vai lá.
0: Tá tudo certo, né? Ó, boa noite, tudo bem? Um abração para a equipe de São Vendelino, força que vai dar certo. O Claudio Mir Prior, né, que por muitos anos morou em São Vendelino, foi presidente do esporte lá do Leão da Serra, né?
1: Abração para ele.
0: Um abração para o Claudio Mir Prior, né, que está ouvindo e assistindo lá no Rio Grande do Sul, né? Se eu não me engano é Erechim, né? Eu acho que ele está morando em Erechim. Erechim, o bar do Rio Azul é por ali, né? É por ali para as bandas do Erechim, né? É, vai trabalhando a bola agora o Paulinho. Paulinho pro Berlanda lá do lado esquerdo. Conseguiu recuperar o Valoi. É pro Neville. Agora pro Robertinho aqui. Robertinho voltou com o Neville. Neville pro Vilmar. O Vilmar tentou passe pro Robertinho. Agora o Neville podia ter. Se ele se esforça um pouquinho mais, consegue a posse de bola, né? O Neville, agora a bola cai pro Neville lá na ponta direita. O goleiro Rica estourou, né? A bola pra lateral acabou pegando o árbitro da partida.
1: Quis dar na cabeça do Rangel, né?
0: Agitou a torcida, né?
1: Queria dar na cabeça do Rangel, rapaz. Que é isso, Rangel? Se escapa que eles querem te pegar. Que barbaridade. Aí. A hora que a perna pesa é pro lado que aponta o nariz, né? A gurizada sentiu a canseira, viu, André? Tá mais cansada as duas equipes.
0: Sentiu, né? Sentiu um pouco ambas equipes. 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Olha o ET vai trabalhando na finalização pra fora! Pra fora a finalização do ET, teve uma chance clara a equipe do Roquinho.
1: Teve chance com o ET, até chegou bateu, a bola foi pra fora, se perdeu, continua 3 pro Roquinho, 0 para o São Vendelino. Dá um abração pessoal do São Vendelino. Alô pessoal da São Vendelino, um abração pra todos vocês, as famílias, acompanhando pelo radinho lá, viu, André? Pessoal acompanha a gente pelo rádio lá também, pessoal tá assistindo no YouTube, pessoal tá acompanhando a gente no Facebook também. Muito obrigado pessoal das famílias, dos rapazes que estão jogando aí. Com certeza as mulheres não vieram, muito frio, mas estamos acompanhando, né, André?
0: É, com certeza, estão acompanhando de casa, né? Hoje em dia a tecnologia está aí, a transmissão ao vivo, consegue acompanhar aí pelo Facebook Watch também, o YouTube.
1: Ah, é. Daqui uns dias nós vamos mandar o Giovanni vir fazer as filmagens e não ficar lá no estúdio transmitindo.
0: Ó, não seria uma ruim, né? Que daí tem café lá, né?
1: Ah, lá tem de tudo, né, tchê? Lá tem de tudo.
0: Duvido que o Pedro não tá tomando café essas horas.
1: Eu acho que tá dormindo agora. Ele coloca despertar o celular 10 horas da noite.
0: É?
1: Né? Sim.
0: É.
1: Tá no momento do sono. Ele é que nem aqueles guardas que tem um tempinho pra dormir uma sonequinha, viu, André?
0: É, aí será não dá, ele... tá louco. Viu, Pedro, se tu tá ouvindo, de repente podia fazer um cafezinho, trazer pra nós aqui agora, né? É pertinho, tá. Né?
1: É um pulo, né?
0: É um pulo, né? Pega o guarda-chuva e vem, homem. Pra atacar o vento, né?
1: Não dá pra falar muito mal do Pedro, se o Everton tá ouvindo, ele xinga nós, né?
0: É. Não, mas não temos falando mal, nós só
1: Pedro,
0: pedindo
1: o
0: café.
1: O Pedro é o braço direito do Macedão.
0: Não, mas tá certo, né?
1: Tem que ter o braço direito,
0: tem que honrar os pila que ganha, né? Tem que honrar os pila que ganha.
1: Que fase. Né? Na sequência tem Estrela do Oriente e Cimix, hein, André?
0: É, Estrela do Oriente e Cimix já estão preparados, estão se aquecendo. 4 minutos e 40 segundos para o término da partida. O placar é de 3 para a equipe do Roquinho, 0 para a equipe do Leão da Serra. Vai trabalhando a equipe do Roquinho. Recupera a posse de bola o Neville. O Neville procura o Valoi. Valoi voltou.

0: vai dominando, né? Vai tendo os domínios do resultado. Não tem pressa a equipe do Roquinho. Lá do lado direito, Uberlanda procura o passo para o Paulinho na finalização. Defende o Ney, defende o goleiro Ney da equipe do São Medelino.
1: Agora o Ney fechou certinho o canto. A gente vê que as duas equipes cansaram, viu? Até os toques estão meio devagar, estão errando bastante toque. É, uma gurizada mais velha cansou, mas tem gente com cinquentão aí dentro jogando, viu, André? Que coisa.
0: Olha o passe do Robertinho agora pro Márcio, a finalização pra fora! Se ele devolve pro Robertinho, o Robertinho tava pifado, hein? Tava pifado pro lance, Valdemar.
1: Olha o Márcio de novo.
0: Olha o Márcio descendo ali pelo lado direito. Teve o toque ali no ombro por ali. A bola saiu pela linha de fundo. É tiro de meta pra equipe do Roquinho, já cobrado pelo goleiro Rica. Tá a posse de bola com o Berlando lá do lado direito. Procurou o Roquinho. Roquinho perde a bola para o Vilmar, a finalização para fora, a finalização de longa distância do Vilmar, Valdemar.
1: É, agora estou de longe, o goleiro Rica só olhou, vai tocando bola aqui do Roquinho.
0: Roquinho lá atrás, né, não podia pegar, né, porque senão era falta de dois lances, é escanteio para a equipe do Leão da Serra.
1: 2:36.
0: Olha o lance, o Márcio para fora! Para fora a finalização do Márcio, tava só ele e o arco, rapaz, acabou errando a finalização. É, já cobrado o tiro de meta, o Roquinho faz a jogada do pivô, a bola sai pela lateral. Lateral para a equipe do Leão da Serra, no momento que teve a reversão. Cobrou com a bola dentro da quadra, voltou. O Paulinho agora procura o Roque por ali. O Valoi conseguiu fazer a recuperação da posse de bola. O Valoi tenta o passe para o Robertinho. Erra o passe, é uma chuva de passes errados. Uma chuva de passes errados, não consegue acertar. Olha o ET na finalização para fora! Para fora a finalização do ET. Tiro de meta para a equipe do Leão da Serra, Valdemar.
1: É, tiro de meta, né? Ano que vem vou transferir meu tiro para jogar aqui, o veterano de André. Eu não sei se eu já posso jogar, acho que não ainda, né? Com uns quarentão?
0: Eu não sei.
1: Ah, mano, falta ainda uns tempo.
0: Ele pro Paulo,
1: até o meu amigo. É 40, né, Paulo? É 40? O veterano? É 40? O mínimo? É 40 o mínimo. Ah, é, rapaz, não vai dar.
0: Quando eu chego perto 3. Pra jogar nos veteranos, eles aumentam a idade.
1: Vai pro 45.
0: É brincadeira, né? Isso aí, cara.
1: Mas é legal, viu? Um jogo bom, cara.
0: Olha, olha o Robertinho, finalização pra fora!
1: Esse eu não perdi, viu? Esse
0: pra
1: eu não perdi.
0: Fora, né? Teve desvio, é escanteio pra equipe do Leão da Serra.
1: É, tem escanteio pro Leão da Serra, tá tentando fazer o seu golzinho de honra. Faltando 1:32 pra acabar o segundo tempo.
0: Faltando apenas 1:32 para o término da partida. Vai martelando a equipe do Leão da Serra. No momento em que desce então,
1: martela,
0: o mínimo aqui martela, pro lado direito.
1: Martelo.
0: Olha a finalização do Berlanda. Tiro de meta já cobrado rapidinho ali agora com o Ney pro Roberto. O Roberto escorou, perde a posse de bola. Agora o Paulinho procura o passe. Passe errado. O Valoi consegue recuperar o passe de bola. Tenta o passe pro Roberto. É aquela coisa, né? A perna pesa.
1: A cabeça pensa,
0: mas o corpo não responde, né, Valdemar?
1: Eu já sei o que é isso, viu? A cabeça pensa uma coisa, as pernas não vai, viu, André? Tem outra coisa que a cabeça pensa e não vai mais depois da certa idade. Que coisa,
0: eu sério, ainda não, né, sei o que é isso, graças a Deus.
1: Mas que fase.
0: Que fase. Olha o Valoi, procura o passe pro Márcio. Ele se antecipou, fez. Olha o lance. Passa muito perto. Escanteio para a equipe do Leão da Serra.
1: Teve a oportunidade de descontar o Leão da Serra, não fez. Mais uma oportunidade que não concluiu. Teve várias oportunidades, o Leão da Serra não fez. Por isso está perdendo o jogo. 3-0, faltando 35 segundos. Pro término do segundo tempo, na sequência tem Estrela do Oriente, CEMIX, transmissão aqui na Rádio Cedro FM.
0: É, vai trabalhando a bola ali o Leão da Serra, agora o Vilmar procura o passe pro Márcio. O Vilmar tenta o passe de volta pro Márcio, se antecipou o Roquinho, consegue recuperar a bola. O Vilmar tenta o passe agora pro Marcinho ali do lado direito. Agora a bola cai no pé do Valoi, Valoi, finalização, defende o Rica! Defendeu o Rica, mais uma chance desperdiçada pelo Leandro da Serra.
1: É, mais uma chance. O Rica não passou nem sinal de Wi-Fi ali hoje, né? Pegou tudo, goleiro Rica, rapaz. Faltou um pouquinho de

0: árbitro que tem falta para a equipe do Raquinho. 3 segundos, goleiro Rica na finalização, defende o goleiro Ney. Ele faz a defesa no momento em que termina a partida. 3 para a equipe do Raquinho Construção, 0 para o Leão da Serra. Trabalha até o repórter Valdemar da
1: Valeu,
0: Rosa.
1: Valeu, André. André vai pegar as escalações e vai falar com o Jandy aqui. Vitória boa, 3-0, jogou, dominou, teve alguns lances para a equipe do Leão da Serra, mas vocês dominaram praticamente todo o jogo com um pouco mais de qualidade que a equipe do Leão da Serra, que estava meio precipitada, né, Jandy?
2: Ah, é verdade, Valdemar. A gente sabia que ia ser um jogo difícil, né? Mas nós tornamos ele até um pouquinho difícil, poderia ser muito mais, né? A gente pecou de novo, como eu falei no início do jogo, a finalização está sendo o nosso problema, muito gol perdido, né? A gente poderia estar bem mais tranquilo no jogo, mas valeu pelos 3 pontos, né? Agora a gente está em segundo, que é o que a gente busca aí, ficar entre os 2 primeiros para classificar direto, né?
1: Primeiro objetivo é classificar, depois é outro campeonato, né?
2: É, que nem com a vitória de hoje a gente garantiu a classificação, né? E agora sim, a gente tem mais 2 jogos, a gente vai buscar os 6 pontos que ainda faltam para a gente classificar direto aí para a semifinal.
1: São todos jogos difíceis, né, gente?
2: Sim, jogos difíceis, né? A gente tem ó, agora o Real para morar, né? E o Alambique, as 2 equipes que jogaram a partida anterior aí. E a gente viu a qualidade do jogo, né? Então a gente já sabe que é pedreiro que vem pela frente, mas a gente tá focado e centrado no nosso objetivo.
1: Valeu, Jandy. Valeu, Joaquim Construções, que aí fez, né? Fez aí. Falar com o seu Portela também, né? Aproveitar e falar com o seu Portela aqui, pra ver se ele gostou do jogo, né? Seu Portela aí também, né? Equipe do Leão da Serra. Seu Portela, só pra gente fechar aqui, né? O jogo 3-0, vocês criaram, tiveram oportunidades, porém não tiveram a efetividade de fazer os gols, né, seu Portela?
3: É, não tinha oportunidade, mas faz parte do jogo, né? Quem não faz, leva, né? Foi acontecer com nós aí. Tentamos ajustar no segundo tempo, mas não conseguimos. Né? O time deles é bom, tem que respeitar o time deles. É um ótimo time e tal. Mas vai ficar prioridade, né? Vamos lá. Né?
1: Valeu, seu Portela. Um abraço.
3: Outro pra ti. Obrigado pela oportunidade.
1: Valeu, seu Portela. Pessoal da linha Pardo. Pessoal que acompanha a gente sempre lá também, né? Lá em São Vendelino. Um abração pro pessoal da São Vendelino também aí que acompanha a gente, né? Na sequência, então, tem Semix. E tem a equipe do Estrela do Oriente, né? Na sequência, então, a gente vai se deslocando para a gente trocar também aí para fazer a transmissão na sequência. Eu faço a narração, o André faz a reportagem. Já está pegando aí as escalações também, né? Nessa noite aqui no ginásio do Lauté Weber, né? Pouco público, viu? Pouco público. Não veio muita gente, não. Até devido ao frio também, né? Tá bem geladinho, tá bem frio. Com certeza, né? Tá bem geladinho aí. E o pessoal, então, acabou ficando por casa mesmo. O pessoal não veio arriscar o frio, né? Não veio arriscar o frio também. Tá ali o canhotinho de ouro, né? O Chiquinho. Ô, Chiquinho, é hoje? Grande Chiquinho, né? Grande Chiquinho também. O Chico Boniatti aí também vai jogar pela equipe do Estrela do Oriente. Aí as equipes já estão na quadra. Já estão na quadra as 2 equipes aí. A gente se deslocando, então, para transmitir esse jogo na sequência aqui diretamente do Lauté Weber. Só vou trocar os microfones aqui e já vão pro jogo. Beleza, então, estamos já aqui então na cabine de transmissões, né, pra gente ir pro jogo. Agora, as 2 equipes frente a frente aí, a equipe do Estrela do Oriente, também a equipe do Semix, né, vamos pro jogo então, as 2 equipes já fazendo aí o trabalho de aquecimento, também tem que aquecer bem hoje, né, tem que aquecer bem, até porque tá bem geladinho, né. Estrela do Oriente aí com grandes jogadores, a equipe do Semix também, vai ser um grande jogo, viu, vai ser um grande jogo. E, é claro, a gente conta tudo para você aqui. Vereadora Júlia Koller, apoiando e incentivando o esporte de São José do Cedro, porque esporte é saúde. Vereador Rudinei Del Piazza também tá aí, hein? O Rudinei também tá aí para jogar, né? Vai jogar aí pela equipe do Semix, que também tem um grande time. A gente já transmitiu o Semix, tem um grande time essa equipe do Semix também, assim como a equipe do Estrela do Oriente. Para você estar acompanhando a gente, manda para cá o seu boa noite, que nós manda boa noite para você também, tá bom? Aonde você estiver acompanhando a Rádio Zé da FM no YouTube, no Facebook, no rádio também, muito obrigado pela companhia. 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Para você, torcedor ligadinho com a gente, obrigado pela sua companhia, pela sua audiência, onde você estiver ouvindo a gente, uma ótima noite para você, tá? Agora são 21h25, 21h25. Grande jogo, Cemix, Estrela do Oriente, Cemix, na sequência aqui da nossa transmissão do jogo. Vamos às escalações, André?
0: Vamos na escalação da equipe do Estrela do Oriente, número 12, Joe.
1: 12 para o Joe.
0: 22, Márcio.
1: 22 para o Massi.
0: 3, Joel Ascoli.
1: 3 para o Joel Ascoli.
0: 27, Cleiton Furlaneto. Furla.
1: 27 para o Furlaneto.
0: 10, Chiquinho.
1: 10 para o Chiquinho.
0: Esses são os titulares. Ainda temos na equipe do Estrela do Oriente, número 11, Bid.
1: Número 11 para o Bid.
0: Número 2, Betinho.
1: 2 para o Betinho.
0: E fechando a equipe, número 1, o goleiro Pipoca.
1: 1 para o Pipoca.
0: Essa é a equipe do Estrela do Oriente, do técnico Maurício, e auxiliar o Paulinho Balbinotti.
1: Então aí Maurício e o Paulinho, então, são o auxiliar e o técnico, né, da equipe do Estrela do Oriente. A equipe do Cemix, como é que vai a quadra, André?
0: Equipe do Cemix, número 12, Ademar.
1: 12 para o Ademar.
0: Número 11, Baltazar.
1: 11 para o Baltazar.
0: 10, Kiki.
1: 10 para o Kiki.
0: 5, Schanner.
1: 5 para o Schanner.
0: E fechando a equipe titular, número 8, Ducati.
1: Número 8 para o Ducati. Então esse é o time do Cemix: Ademar, Baltazar, Kiki, Schanner e Ducati.
0: Ainda tem número 9, Bizuti.
1: 9 para o Bizuti.
0: 6 para o Renato.
1: 6 para o Renato.
0: E fechando a equipe do técnico Leandro, é o número 7, Rudinei Dalpiaz.
1: Rudinei Dalpiaz, ele mesmo, o Dalpiaz, nosso amigo, nosso parceiro, o Dalpiaz, então. E o treinador é quem, André?
0: É o Leandro Silvestre.
1: Leandro Silvestre.
0: Leandro Silvestre.
1: Leandro Silvestre é o técnico da equipe do Cemix, que já está na quadra, né? O Cemix, então, de Laranjado. Para o pessoal que está em casa, o Cemix está de Laranjado e a equipe do Estrela está de preto e amarelo, André.
0: É, equipe. Falar com o Rudi. Boa noite, Rudi. Sejam bem-vindos aos microfones da Rádio Cedro. Obrigado sempre por nos apoiarem nas transmissões. E falar da expectativa do jogo, né? Um grande jogo nessa noite. É, por ser categoria veterano, mas é a característica que a gente identifica aqui, uma bastante qualidade dos atletas. Boa noite, Rudi.
4: Boa noite, Italiano. Deixar um abraço também pro amigo Valdemar, que está na transmissão. E ao pessoal de casa que está prestigiando. A gente vem em busca hoje dos primeiros 3 pontos. É a nossa terceira partida no campeonato. Viemos dar uma derrota e um empate. E a gente tenta buscar os 3 pontos hoje. Vamos ver o que acontece durante o jogo. Apesar do clima frio, né? A temperatura hoje está judiando, né?
0: É, valeu. Obrigado ao Rudi aí. As equipes já estão a postos, né? Para o início da partida. Eu quero conversar aí um pouquinho aí com a galera da equipe também do Estrela, né? Márcio, rapidinho. Conversar com o Márcio, boa noite, sejam bem-vindos aos microfones da Rádio Certo. Expectativa do jogo de hoje, né? Um pouco frio, né? Mas também a qualidade das equipes acaba se tornando um jogo bom de jogar. Boa noite, Márcio.
5: Boa noite. É, o friozinho judia um pouco, né? Que nós brinquemos, veinho, né? É, o time deles a qualidade do time deles é um pouco mais novo que o nosso time, né? Então nós vamos tentar marcar e deixar ele escorrer. E nós temos o Chiquinho que qualquer bola ele pode decidir a partida, tem o Furla que é rápido, e eu e o Joel vão marcar e vamos deixar os dois jogar.
0: Valeu, muito obrigado ao Márcio, obrigado aí, antes, tudo certo, tudo pronto aí para o início da partida, depois eu converso aí com a galera, com o Paulinho, com, com o Maurício. É que tá frio, né, professor? Tá com pressa.
1: Apita o árbitro. Tá rolando a bola. A equipe do Estrela mexe na peteca. Vai tocando bola por ali, né? Já tentou fazer o primeiro toque lá o Joel Astro. Já tentou jogar pro Márcio, mas não deu certo a primeira jogada, né? Valeu, gurizada. Um abração. A gurizada aí do Roquinho indo embora já, né? Ou indo sentar para assistir o jogo também, né? O pessoal passando aqui em frente. É a equipe do Semix que se mexe por ali. É quem toca a bola por aí da equipe do Semix, era o Bizuti. O Bizuti perdeu a bola. Tentava por lá. O Fulaneto tentou jogar pro Chiquinho. A bola foi muito forte. Se perdeu. Vai de novo aí com a equipe do Semix. O Semix vai tocando por ali com a camisa número 6, que é o Renato. O Renato chama o Kiki. O Kiki joga ali pro Bizuti. O Bizuti chama então novamente por lá a camisa número 11 da equipe do Semix, que é o Baltazar. Kiki. O Kiki domina. Bateu em cima dali do Massi. De novo, voltou pro Kiki. Pra lá, pra cá. Ele já chamou lá novamente o camisa número 6, que é o Renato, pra sair jogando. Não deu certo, tava em cima dele o Furlaneto. A bola foi pra lateral. É lateral, bola pra equipe do Semix fazer a cobrança. Ele já cobrou por ali com um jogador que é o Bizuti. O Bizuti joga pro Kiki. O Kiki domina. Chama alguém pra jogar. Ninguém aparece. Agora sim, apareceu o Renato por ali. Devolveu pro Kiki. Renato vem. Toca de novo. Tentou sair jogando por ali com o Baltazar. Voltou lá pro goleiro Ademar. Ademar vai repor a bola pra equipe do Semix por ali, vem pro Bizuti. O Bizuti bate bem, a gente viu fazer muitos gols aí. O Bizuti pega firme, pega forte, defesa do Joey. A bola foi pra linha de fundo, é canto bola pra equipe do Semix, já vai fazer a cobrança. Cobrou rapidinho por ali, tentou sair jogando. Vem de novo a equipe do Semix, defende a equipe do Estrela. O Estrela tenta sair jogando por ali, já vai jogar lá com o Furlaneto. O Furla, ele domina, joga ali pro ninguém, né? Pra ninguém, rapaz, que é isso, André Talheime?
0: Errou o passe e pagou geral, né? O Chiquinho e o Massi cobraram bastante dele. Lateral para a equipe do Semix. A informação para o vereador Rodinei Dopiaz.
1: Para você, torcedor, ligadinho com a gente, 0-0, placar fechado, faltando 18 para o final do primeiro tempo. 18 para o final do primeiro tempo. Estrela do Oriente, Semix, 0-0. Coloca a bola na quadra, a equipe do Estrela. Vai descendo por ali com o Max. O Max chama o Fulaneto. Me parece que o pessoal tá meio com frio, viu? Tá meio duro o negócio aí, ó. É, vai ter que soltar. A equipe do Kiki vai descendo. A equipe do Semix descia com o Kiki. Kiki foi lá, interceptou o lance. Agora o Joel bem na hora certa, hein, André?
0: Na hora certa, o Joel conseguiu interceptar o que seria uma finalização, né? A bola chegava pifadinha pro Kiki ali do lado direito. A informação para a vereadora Júlia Colli.
1: Para você, torcedor, ligadinho com a gente, obrigado pela sua companhia, obrigado pela sua audiência. Onde você estiver curtindo a gente, e gratidão por você fazer parte do futebol da Cedro. Você fazendo parte do futebol da Cedro, muito, muito obrigado. O Dirley Delegrave em casa assistindo vocês, boa transmissão, valeu, Dirley. A Marisa Nadir, estamos assistindo aqui em casa, a família Barrônio. O Adilson Zatti, boa noite, valeu, boa noite para vocês. Obrigado pela companhia, gurizada, acompanhando o futebol da Cedro também. E gratidão pela audiência. Aqui e a descendo aqui do Estrela. É o Fulaneto, girou bem, girou ali pro Joel Ascoli, dominou o Joel. Jogou pro Chiquinho, espalma o goleiro do Semix. Joy foi lá, o melhor, o Ademar foi lá e fez a defesa. Trabalhou bem a bola, agora o Estrela, André.
0: Trabalhou bem o Estrela, que descia lá pelo lado direito, a finalização de perna esquerda do Chiquinho. Exigiu a defesa aí do goleirão. É o Ademar, né? Exigiu a primeira defesa do goleirão Ademar. Teve a oportunidade de equipe do Estrela de abrir o placar. 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
1: É, o jogo é estudado, né? Ninguém vai pra cima, o pessoal vai tocando bola, vai estudando o adversário. Dois jogos mais estudados isso aqui. O pessoal antes estava um pouco mais na velocidade e esse é mais estudado. Olha o Bizuti, bateu, voltou pro Kiki. O Kiki domina, sai jogando por ali, chamou o Renato pra jogar pra equipe do Semix. Renato tentou fazer a passagem, chega o Joel, antecipou por ali, vem com o Chiquinho tentou fazer o toque por ali, vem de novo. É quem recebe a bola, é o Baltazar. Baltazar tentou fazer o giro, tentou girar, não deu certo a jogada. Renato ficou na bronca, a bola foi pra fora. É lateral, bola pra equipe do Estrela do Oriente fazer a cobrança. Pra você, torcedor ligadinho, Adilson Zastro assistindo em casa, hein? Valeu, Adilson. Abraço, meu garoto. Tá frio aí, Adilson? Tá frio? É, tá gelando, hein? Aos pouquinhos tá esfriando. Acho que vem geada amanhã de novo. Vai tentando sair de trás aqui do Semix. Errou, Chiquinho! Teve a oportunidade o Chico Boniatti agora de fazer, não fez. Lá vai descendo a equipe do Semix. errou de novo, hein? Errou de novo a equipe do Estrela, tentou sair jogando com o Márcio. O Márcio jogou pro Joel. O Joel vai saindo por aí, o Joel Ascoli voltou pro Fula, Fulanito. Devolveu pro Joel, já vai fazer a batida, bateu em cima do Renato. Teve a oportunidade aqui do Estrela com o Chiquinho, não fez, hein, André?
0: É, teve a oportunidade de abrir o placar aí, não conseguiu. Teve interceptação ali no passe da equipe do Estrela, né? 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
1: Olha a bola dominada no peito, colocou na quadra a equipe do CMX por ali, com o Renato, perdeu bola, vem o Joel Asco, ele tentou jogar pro Chiquinho, recupera o Renato, jogou pro Kiki, pro Bizuti, vai fazer a batida, bateu pra fora o goleirão do Estrela, o Joy, só observou o Joy, só olhou, hein, André?
0: Só olhou, a bola passou longe da meta do goleiro, o Joy lá perto da linha, que liga a linha de fundo com a linha lateral, só ficou observando aí o goleiro Joy, fez aquela defesa de golpe de vista. Olha a equipe do CMX.
1: Olha o CMX chegando, desceu, bateu com o Kiki, pegou na bola, a bola foi pra fora, é somente reposição de bola pro Joy fazer a cobrança. O Joy já cobra por ali, está jogando com o Furla. O Furla chama o Massi pra jogar. O Massi chama alguém, não vem ninguém, apareceu o Chiquinho por ali, perdeu a bola. Olha o Bizuti, bateu, espalma o goleiro do Estrela, Joy, espalma o goleiro Joy, André.
0: É, o Joy muito bem no lance. Que agilidade, conseguiu se recuperar, buscou a defesa. Olha o que seria uma bola aí na gaveta, né? Lá na gaveta, do lado direito, o Joey conseguiu fazer uma bela defesa. Evitou que seria o gol do CIMIX. 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
1: O Estrela com dois grandes goleiros, viu, André? Joey e o Pipoquinha, né? O Pipoquinha tá aí no banco. É o Estrela com dois grandes goleiros.
0: Tá machucado o Pipoca, né?
1: Ah, tá machucado.
0: Mas tá muito bem servido, né? O Joey tá... Vai ter defesa do Joy, né?
1: É verdade. Olha a bola batida por ali. Vem o Bizuti de novo. A bola acabou tocando a rede em cima. É só reposição de bola para a equipe do Estrela fazer a cobrança. É para você, torcedor. 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Um abração para você e para toda a família. 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Rudinei Dalpiaz aqui tá martelando os amigos, tentando descer, batendo de longe. Bizuti pega bem na bola, chamou o Renato para jogar. Renato chama o Kiki já fez o toque com o Baltazar, tentou, chega o Chiquinho, meteu para fora, é lateral, bola para a equipe do CMX fazer a cobrança. O Kiki já cobrou por ali, chamou então por ali o Baltazar. Baltazar chama o Bizuti, Bizuti coloca a bola no chão, vai tentando sair por ali, vai descendo mais uma vez, vai jogando com o Kiki. Kiki recupera a bola, tentou fazer a jogada, tentou mais uma vez, não deu certo aí, não deu certo a jogada, a bola foi muito forte, se perdeu pela linha de fundo, e daí recupera a equipe do Estrela do Oriente, vai descendo de novo, é o Estrela, hein, é o Estrela do Oriente, e vai descendo por ali com o jogador que é o Renato. Renato chamou por ali o Baltazar, Baltazar tentou devolver pro Bizuti, ele tentou sair jogando por ali o jogador que é o Furlaneto, né, não deu certo a jogada, então a bola foi batida do Kiki lá pro goleiro Joey fazer para pegar a bola e sair jogando. Sai com o Joel Ascoli, 11 minutos e 40 faltando para acabar o jogo. Vai descendo por ali, Chiquinho dominou. Aí teve empurrão, hein, André? Teve empurrão do Chiquinho, é isso?
0: Teve empurrão e cobrou rápido a equipe do CIMIX. É, teve empurrão, né? Acabou deslocando o Luiz Bizuti quando iria fazer o domínio da bola. Acabou deslocando por cima, falta bem marcada para a equipe do CIMIX.
1: Olha o CIMIX descendo, Joey foi lá e tirou. Joy foi lá e tirou, foi lá e jogou a bola para fora, lateral para a equipe do CMX fazer a cobrança, 0-0, placar fechado. Ninguém abriu o marcador ainda, tá 0-0. O jogo é estudado, o jogo é jogado, beijo roubado e não sei mais o que. Vai descendo por ali o Kiki desce mais uma vez, vai descendo por ali, Kiki vai bater, Kiki. Ele olhou para lá, ninguém apareceu, tocou para ninguém, rapaz, para ninguém, meu garotinho. Para você, torcedor aqui, claro, você que está acompanhando a gente, Estrela do Oriente CMX. Estrela Oriente Mix, descendo, Estrela, é o Furla, chamou o Chiquinho Boniati para jogar, Chiquinho domina, tocou nela de novo, pro Furlaneto, Furlaneto tentou fazer a passagem, joga mais devagar, o Estrela joga um jogo mais lento, a equipe do Semix tenta impor o jogo, a bola jogada por ali, tentou, Renato bateu em cima do Márcio, e volta de novo, o Márcio tentou enfiar pro Chiquinho, olha a bola, é boa, o Chiquinho chegou batendo, bateu à esquerda, o Chiquinho agora pegou na bola, a bola foi pra fora, nenhum perigo pro goleirão aí do Semix, o Ademar, recupera o Semix por ali, vem de novo, era o Baltazar batendo, as duas equipes começaram a bater mais de longe, André.
0: É, começou a finalizar de longa distância, ambas as equipes, primeiro com o Chiquinho Boniati aqui do lado esquerdo, para a equipe do Estrela, e o Baltazar aqui do lado direito da equipe do Semix. 9 minutos e 50 segundos para o término da primeira etapa. 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
1: Para você, torcedor ligadinho com a gente, obrigado pela sua companhia e pela sua audiência. Onde você estiver curtindo a nossa programação, obrigado pela sua companhia. Gratidão pela sua audiência. Você nos dá alegria da sua audiência aí no YouTube, no Facebook, para ficar registrado esse jogão do veterano, categoria veterana, hein? Categoria veterana, Semix, Estrela Oriente, Semix. Frente a frente aqui no Lauter Weber. Convite especial para você, né? 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Aí descendo de novo, era a equipe do Semix, que descia por ali, desce lá, tentou sair jogando com o Furlaneto errou posse de bola, voltou por ali com o Renato tentou pro Baltazar, voltou! O Márcio agora bateu para ninguém, né? Chiquinho queria a bola para ele, viu, André?
0: É, o Chiquinho estava pedindo a bola, mas o Márcio finalizou de longa distância. É, passou perto aí da meta do goleirão da equipe do Semix. 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Já tem bid, né? Já tem bid aí na quadra aí da equipe do Estrela do Oriente.
1: Para você, torcedor ligadinho com a gente, obrigado pela companhia, pela sua audiência, onde você estiver. Gratidão pela sua companhia, gratidão pela sua audiência. Aonde você estiver curtindo a gente, geladinho, né? Geladinho, noite geladinha. É, rapaz, aqui no Lauter Weber. É o Semix, tenta virar a bola por lá. Era o Baltazar, ó, o Chiquinho. Falta nele, falta no Chiquinho. Deram um tranco no Chico agora, hein, André? Deram um tranco no Chiquinho, é falta pro Estrela do Oriente, faltando 7h48, a falta é boa, é de longe, mas dali é boa, uma jogadinha ensaiada, Chiquinho e também tá o Furla, os dois na bola, né? Os dois na bola, Furla Neto e Chiquinho, quem vai pra bola? Vamos ver quem é que vai pra bola aí, né? Vai fazer a batida, ficou o Furla Neto nela, acabou as pilhas, caiu fora. É uma frequência. Ah, aí tem que trazer aqui, 79.5. Deixa eu ver, 79.5. Né? 79.5. Caiu a frequência do radinho do André, né, tia? Caiu a frequência do radinho do André. É isso aí, né? Caiu a frequência do radinho do André aí.
0: Aí, agora eu voltei.
1: Deu certo?
0: É, agora sim. Obrigado.
1: Tinha caído fora do teu aí?
0: É louco. Quem tava dentro pra cair fora?
1: Acho que vai.
0: Se liga, mano. Rapaz.
1: Que foi? O radinho, homem. A frequência. O André saltou de banda, né? André saltou de banda. Olha, o Estrela chegou com o Joel. Vai bater. Pegou o Ademar. Agora o Ademar foi bem demais, hein, André?
0: É a finalização de longa distância do Joel. De perna esquerda. Ademar conseguiu fazer a defesa. Evitou que seria o primeiro gol da equipe do Estrela do Oriente. 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
1: 0-0, placar fechado, ninguém abriu o marcador, 0-0. É, e a resenha, Chiquinho e o Rangel, né? A resenha. Chiquinho não aguentou mais, foi pro banco, viu, André? Foi pro banco. Tá o Bid na quadra. O homem das abelhinhas, André.
0: É o Bid, né? O Bid, muito bom jogador, muito técnico, né? Meu primeiro campeonato eu joguei junto com o Bid, tu acredita? Ele jogava lá com nós, lá em São Menelina.
1: É,
0: tinha uma turma, né? Uma turma daqui do Cedro que jogava com nós lá. É, tinha o Bid, tinha o Bisotto, tinha o Ayrton Bortolini. Essa turma aí, né? Eu tava começando, só os fera, né? O Auri Pagnossati, né? Que hoje mora na Itália, né? Foi o meu primeiro campeonato e o último campeonato que ele jogou com nós aqui, né? Depois ele foi embora lá pra Itália, né? Essa turma aí. Perdemos a semi pra quem? Flor do Oeste. Flor do Oeste, né? 1-0.
6: Tinha um time Flor do Oeste, né?
0: Jogo de ida lá em San Isidoro, 0-0. Jogo da volta, 1-0, né? Perdemos em casa de 1-0. Gol de falta do Zé Roberto, né? Essa turma toda joga futebol ainda, né?
6: Tá aí a galera, né?
0: Tá aí a galera. Vem a lembrança, né? Vem a lembrança.
6: E esse é o bom, né? O bom do futebol é isso. Ficam os momentos, ficam registrados na nossa vida, né, do futebol. Os amigos, as pessoas que vestiram a mesma camisa, quem vestiu a camisa contra também, fica registrado. Vai descendo por ali a equipe do Semix. Semix com o Kiki. Kiki chama alguém para jogar, chamou lá o Bizuti. Bizuti pega firme na bola, ninguém apareceu. Já tentou devolver, errou o passe, hein? Errou o passe. Agora o Bizuti tentou sair jogando para trás, não deu certo a jogada. Aqui faltando 4:43. 4:43 aí para finalizar o primeiro tempo. Vai descendo por ali com a equipe do Semix, desce com o Renato, jogou pro Kiki. Kiki tentou dominar, vai perder quase. Voltou pro Bizuti. Bateu em cima do Joel. A batida, a pancada foi boa. Ela desce de novo lá com o Renato, chega cortando o Furlaneto, jogou pra fora. Pra você, torcedor, aqui ligadinho na Serra FM, gratidão pela sua companhia. 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Olha o Kiki, jogada ensaiada no Kiki, tentou tocar pro Renato. A bola foi pra fora, é canto, bola pra aqui no Semix, vai fazer cobrança. O Renato joga um pouco mais lento que antes, né? Mas agorizado e qualidade. Olha a batida, contrário, pegou o goleiro! Que defesa do goleiro Joey, agora jogou contra o patrimônio Bid, André Talheimer.
0: É o chute de muita força do Bizuti aqui do lado direito, a bola acaba espanando aí no Bid, né, contra o próprio patrimônio, exigiu aí fazer uma grande defesa, o goleiro Joey evitou que seria a abertura do placar, né, uma chance clara de gol aí, evitou o goleiro Joey. 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
6: É o Joey, olha a bola jogada pro Bid, o Bid tentou dominar, não deu certo. Só dominou a bola pro jogador que é o Baltazar, né, Baltazar devolveu pro Bizuti. Tocando bola boa pro Renato, dominou o Renato, ele jogou lá pro Kiki, Kiki dominou, fez a batida em cima do Massi, aí de novo Kiki, a bola foi pra fora, é lateral, bola pra equipe do Semix fazer a cobrança, vai de novo por ali, é o Baltazar, bateu, pegou o Joey, mas é muito bom esse goleiro Joey, viu? Eu não sei, primeira vez que eu tô vendo ele atacar, mas o cara é seguro demais, viu, André?
0: É muito bom o goleiro Joey, né? Ficou muito tempo fora do futebol, né? Agora tá voltando no veterano. O Joey foi goleiro nos auges aí do Esporte Clube Real, Valdemar, do Real Promorar, né? O Joey estava à frente aí daquele time que ficou campeão municipal, né? Foi nos anos, meu Deus, 2010, 11 por aí, 12, né? É, o Joey muito bom goleiro, olha o lance.
6: Olha a bola pro Kiki! Salvou o Joel agora, e é no pé do Renato, ele jogou pra fora, voltou pro Baltazar. Ou melhor, pro Bizuti. Bizuti domina lá, tá em cima dele o Furlaneto, voltou ali pro goleiro, aqui é o Ademar. Faltando dois pra acabar o primeiro tempo. Vai de novo, o Kiki tentou fazer a posse, olha o Bid. Roubou bem o Bid. Bid dominou, girou, vai girar pra lá e pra cá, perdeu pro Kiki. A bola é boa, o Kiki tentou agora pra ninguém. Vai tentar sair jogando, deu na mão do Kiki, né? Deu na mão do Kiki então. Aí vai ser a reposição de bola, tem pedido de tempo. Tempo para a equipe do... Quem pediu, André? Foi Estrela?
0: Estrela.
6: Foi o Semix, né?
0: Estrela.
6: Semix. Estrela que pediu?
0: Estrela.
6: É lá, o ponteirinho tá marcando. É verdade, né? Tá montando pro lado Estrela.
0: Estrela do Oriente.
6: Estrela do Oriente.
0: Tu não conhecia, então, o Joey?
6: Não conhecia. Primeira vez que vi o Joey, viu?
0: Não, o Joey, muito bom goleiro. Anos atrás aí, representou muito aí as equipes aqui de São José do Cedro. Goleiro multicampeão aqui da nossa região.
6: E como é legal, como é bacana a gente ver essa gurizada que já fizeram história, né, André, no futebol. Aí voltando esse dia, a gente estava transmitindo o Master também. Quantos talentos ali, né, cara? Que a gente, de repente, a gente que é mais jovem não viu, mas outro pessoal viu jogar, né? A exemplo, Chiquinho Boniatti, né, tá aí na quadra também. O próprio Joey que você tá falando. Outros caras aí que vestiram as camisas aí e jogaram a alto nível. E hoje estão representando novamente suas camisas aí. Claro que o tempo vai passando, a barriguinha vai vindo, né? A galera vai ficando com o cabelo branco e tudo isso faz parte também, né? Porque o tempo não espera ninguém. O tempo não espera ninguém, André Taliemi.
7: É, tem que aproveitar, né? Tem que aproveitar. Eu também tô decidido aí dar umas corridinhas, né? Tentar voltar, né? Mas não tá fácil. Não tá fácil porque o meu joelho dói muito ainda, né, cara?
6: Tu quer voltar a fazer o quê?
7: Jogar futebol.
6: Ah, tu quer jogar futebol ainda, né? No veterano? No
7: não,
6: master?
7: É, uma brincadeirinha, né? Um horáriozinho que outro, né? Só não pode ser salão, tem que ser suíço, né?
6: Areia?
7: É o suíço.
6: Por que salão macio, dói? Né? Salão não, dói, joelho?
7: O salão é muito contato, né? É contato direto, o piso muito rígido, né? Como não tem mais líquido, né, dentro das cartilagens, aí acaba dando muito atrito, né? Aí enferruja as peças.
6: Tá bem enferrujado, então.
7: É, bem enferrujadinho.
6: Também tu não se movimenta nada, nem a cintura, nada, homem.
7: Não, ali tem movimento.
6: Essa eu duvido. Olha a bola, deu jogada pro Márcio dominou, tentou jogar pra trás, por lá, não deu certo. Nada melhor do que o nosso amigo Jaco Tazarete, debaixo da cobertinha, André, né, debaixo da coberta.
7: Uma guarapinha fresca.
6: É, rapaz, né, só no tente, né.
7: Quase tinha que ir especial lá tomar uma guarapa, que nem nós tomamos aquele dia lá da,
6: não, ele faz,
7: da transmissão.
6: Né?
7: Olha o
6: Chiquinho. Ele faz, olha o Chiquinho, vai fazer pra fora. Ô, Chiquinho Boniatti, assim não, meu guri. Não é bem assim, André Taliemi, que se faz.
7: É, abriu o placar, né? Fez tudo certo, tirou do goleiro, foi descendo lá pela ponta direita, na finalização, finalizou pra fora, né? Faltando 35 segundos para o término da primeira etapa.
6: Olha a bola do Kiki, batida! Pra fora, o Joey até tava nela, 32 segundos faltando pra acabar o primeiro tempo. Tá esfriando a temperatura, eu gostaria de saber a temperatura. Deve estar uns 2 graus, eu acho, né? É, já é tarde... É quase madrugada, eu não dormi. Ei, meu Deus do céu. Vai descendo de novo a equipe do Cemix. Cemix desce. Aqui a gente canta, a gente dança, a gente ri, né? Vambora. É o futebol na Cedro, feito 6. Com alegria. Faltando 6 segundos.
7: 6 graus.
6: Ah, 6 graus. É 6 graus. Tá gelado, viu, André? É. Minhas pernas já estão... Se encostar, quebra. Plim! Tem gelo, né, cara? Que gelo, rapaz do céu. Nós pegamos umas noites bem geladinhas aí, né, André?
7: É, mas merecia um aumento, inclusive, né?
6: Sim,
7: um aumento. É muito frio, né?
6: É,
7: tá louco, rapaz.
6: Ao menos uns 50 a mais, né? Pra mim transmitir um jogo desse, André. É, jogo bom, qualidade, vambora. Ó, é o Renato pro Bizuti. Bizuti bateu de novo. Pega bem na bola o Bizuti, André. Fim de papo, fim do jogo. Fim do primeiro tempo, o trabalho é teu, André José, vai nessa, meu garoto, que o trabalho é seu.
7: Vamos conversar com a galera, né, vamos conversar com a galera aí, conversar com o Maurício, né, não consegui conversar com o Maurício aí no início do jogo. Boa noite, Maurício, começa nós um pouquinho, é bastante equilibrado o primeiro tempo, placar fechado ainda, né, ambas defesas dos dois goleiros aí, bastante intensidade, uma noite fria, né, também para a prática de futebol, mas... A qualidade técnica da gurizada aí tá alto nível, né, Maurício? Boa noite.
8: Boa noite. Acho que um jogo meio estudado, né? A gente sabe que é veterano, talvez um pouco mais lento do que um próprio principal, um livre, né? Mas a gente também não tá conseguindo encaixar nosso jogo. Nossa equipe tem qualidade, sim, para tocar a bola, para fazer o 2-1, para marcar um pouquinho mais perto, e não tá acontecendo. Tivemos as chances, sim, mas eles também tiveram. Então fica um jogo bem aberto.
7: Beleza, obrigado, Maurício. Conversar com o Joey. Ô, Joey. Conversar com o Joey, boa noite, seja bem-vindo ao microfone da Rádio Cedro. Depois de quanto tempo de volta ao futebol, Joey?
9: Cara, ano passado eu joguei o Interfirmas, mas eu tava, acho que uns 7, 8 anos sem jogar bola mais. Aí comecei o Interfirmas ali, comecei a brincar um pouquinho aí, e esse ano resolvemos vir aí pro esporte.
7: Que bom, seja bem-vindo de volta, bom ver um amigo de volta aí, fazendo grandes defesas, ajudando a equipe, né?
9: Valeu, isso aí. ele tá aí para ajudar, né? Vamos tentar aí. Mas que ele tá jogando meio ali trancado, vamos ter que botar um pouco mais para cima aí, ver se conseguimos chegar logo ao gol. E mas assim vai sair com empate, que hoje já tá um bom resultado para nós.
7: Valeu, obrigado ao Joe, e conversar também com a galera aqui da equipe do Cinix, né? O Bizuti não quer falar, vamos falar com o Renato então. Boa noite, Renato, seja bem-vindo aos microfones da Rádio Cedro. Placar fechado, né? Bastante estudado a primeira etapa, a noite fria também, né? Acaba dificultando um pouco os movimentos, mas um jogo bem equilibrado. Boa noite, Renato.
2: Boa noite a todos os ouvintes. Cara, não é fácil, nós viemos de praticamente 30 dias parado, hoje estamos voltando a jogar. E é frio, né, cara? Até que nós conseguimos se esquentar, vai o primeiro tempo. O time deles é para ser um dos melhores do campeonato, e nós estamos sendo o terceiro jogo. Mas estamos jogando de igual para igual. Tivemos chance, como eles tiveram também. Agora vamos trabalhar a bola, vamos tentar sair com a vitória hoje.
7: Valeu, obrigado, Renato. Conversar também com o Kiki. Kiki, conversa com nós um pouquinho. Boa noite, sejam bem-vindos aos microfones da Rádio Cedro. Um jogo bem equilibrado, né? Uma noite fria acaba dificultando um pouco os movimentos, mas frisando na boa qualidade de ambas equipes, o nível técnico alto e a boa disputa, né? Tanto que temos o placar fechado ainda no início aí, na primeira etapa. Boa noite, Kiki.
10: Boa noite a todos os ouvintes da rádio. É, o frio é no começo, depois que esquenta já os primeiros minutinhos, até que a gente pega o ritmo do jogo. É, o nível é alto, a gente tenta errar o menos possível, né? O placar mostra isso. Mas assim, chance criada dos dois lados, eu acho que é um futebol bem trabalhado. As duas equipes são muito técnicas, né? Dado ao nível dos jogadores que tem dentro de quadra aí. E esperamos agora na segunda etapa, quem sabe conseguir abrir o placar. Sair daqui com os 3 pontos.
7: Valeu, obrigado ao Kiki. Obrigado aí, tudo certo, né? Tudo pronto aí para, né, as duas equipes já postas aí para o retorno, né? Tá frio, Rudy? Tá friozinho? Gostou da primeira etapa?
4: Opa, acho que o nosso time desempenhou um bom papel na primeira etapa. Se propôs a ter mais posse de bola, tocar ela, né? E teve umas investidas aí, acho que teve umas boas finalizações, mérito do goleiro, mérito do Joey. Mas vamos manter a intensidade para o próximo, para o segundo tempo, e ver se a gente consegue abrir o placar e sair com essa vitória. Que é importante pro time.
7: Valeu, obrigadão, Rudy, né? Tá aí, se movimentando, né? Tentar se aquecer, né? Tentar se aquecer um pouco, tá meio friozinho, né? É isso aí, a piazada, né? Vamos ver se até que começa aqui, vamos conversar um pouco aqui com o Pipoca. E aí, Pipoca, tudo bem? Como é que tá o amigo? Tudo certo? Tá machucado que não tá podendo jogar?
11: Tô me recuperando aí de uma crise de ácido úrico, né? A gota pegou, coisa da idade. Mas me pus aí à disposição, e claro, não vou me colocar a jogar, porque eu não estou 100%, então, oportunidade aí pro nosso amigo Joey, que é um baita goleiro, está fazendo uma baita partida hoje, vocês estão acompanhando aí, e vim pro caso, se precisar, né, a gente se dá uma sacrificada, mas por enquanto estamos sofrendo um pouco.
7: Veio ajudar a passar um pouquinho de frio, né?
11: Sim, sempre aí, né, parceria, já que a galera veio aí, se dispôs, vamos viajar e vamos dar um nome aí, vamos dar a cara a tapa. Se precisar, estamos na área.
7: Valeu, brigadão. Valeu, Pipoca aí. É, tudo certo, já voltou aí o segundo tempo do jogo entre Cemix e Estrela Oriente.
6: É, já estamos de volta para o jogo, segundo tempo aí, mais 20 minutos do segundo tempo para você, torcedor, ligadinho com a gente, obrigado pela sua companhia, vambora, vambora para o segundo tempo, bora lá, vamos ver o que vai acontecer no segundo tempo, agora a rede não balançou ainda, hein, não balançou a rede ainda, um abraço para o Vilmar Dias, bora Cimix, valeu Vilmar, o Marcos Antônio Balbinotti, boa noite, abraço, ótima transmissão, alô meu amigo Marcão. Só o Marcão, hein? Só o Marcão. Marcos Balbinotti, grande Marcão, né? Grande Marcão, né? Que é o nosso cara, aquele xerifão, aquele cara que fez muito pelo nosso futebol também, né? Grande pessoa, o Marcão também. O Marcos Balbinotti, alô, tio Marco! Aquele abraço, meu garoto. É, tá vindo aí. É, tá jogando no Master, eu acho que o Marcos Balbinotti. Acho que tá jogando no Master, mas é um baita de um fixo ali, né, rapaz? Ninguém passa pelo homem, né? É um paredão, né, André? Grande Marcos Balbinotti, abração para vocês e também para o Vilmar Dias, torcendo pelo Cemix. Aqui vai descendo a equipe do
1: do Estrela. Tentou descer por ali o Estrela. O Joel bateu em cima do Baltazar. A bola vai para fora. É só reposição de bola para o goleiro Joey fazer a cobrança. Já cobrou. Já chamou o Chiquinho para jogar. Chiquinho dominou. Já dominou no peito. Pediu mão. Não deu nada. Olha o Chiquinho. Fez a batida. Esse nada. Nada. Pegou na barriga, rapaz. Pegou na barriga, meu garoto. Aí de novo. É o Estrela do Oriente. É o Furla. O Furla Neto. Tentou passar lá pelo Baltazar. Não deu certo. Devolveu pro Renato. O Renato chamou o Kiki tentou cortar e não deu, foi na contramão, agora o Kiki, deu certo ainda, já tentou sair jogando para ali com o Renato chama o Baltazar recebe a bola, girou pro Kiki, aí o ensaio não deu certo, o Kiki tentou devolver lá pro Baltazar, a bola foi para fora, é lateral bola para cobrar para a equipe do Estrela do Oriente, ele já cobrou por ali, o Fulaneto buscou o Chiquinho, muito fraco, o Bizu chegou antes, hein, voltou a bola batida, teve raspão aí no Joel, teve raspão, e canto bola para a equipe do Estrela do Oriente fazer a cobrança. Para você, torcedor, ligadinho com a gente, obrigado pela sua companhia, pela sua audiência, onde você estiver acompanhando a gente. 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Meu amigo Vilmar diz, ó, estamos em São Miguel do Oeste, né? Alô, meu amigo Vilmar, abração para você. Pessoal em São Miguel acompanhando, torcendo para os amigos, né? É verdade. Olha a bola, defesaça do Joey. O Chiquinho no contra-ataque tentou ligar por ali. Ele tentou sair por ali com um jogador que é. Quem que é o 22? O Betinho, né? O Betinho, rapaz. Eu coloquei errado na minha planilha aqui. Pensei, ué, quem é o 22? Não, é o 2, né? Dá o 2. É o Betinho. Já tentou sair jogando de novo por ali. Vai de novo lá o Joey, vai colocar a bola em jogo. O Betinho recebe. O Betinho coloca a bola na quadra. Desliza por ela, jogou pro Chiquinho. Chiquinho pro Betinho. Tudo no Inho. Betinho e Chiquinho. Fulanetinho. Jogou pro Fulaneto também, né? Que é o Fulaneto. Fulaneto jogou, devolveu pro Chiquinho. Chiquinho vai perder pro Kiki. Conseguiu ganhar. Saiu jogando pro Fulaneto. Aí é broca, meu. O Bizu chegou prensando. Aí acertaram o maxilar do Fulaneto. Maxilar bem na sua frente. Foi de raspão, mas foi, André.
7: É, acabou pegando, né? Se chocaram o Fulaneto e o Bizuti. Acabaram se chocando aí. Mas a cobrança do lateral. 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
1: É, rapaz, aqui tá 0-0. Ninguém abriu o marcador. Será que vai sair do zero esse jogo, André? Pelos goleiros, não. Os dois goleiros pegando bem.
7: Estão pegando bem demais.
1: A bola voltada lá pro Kiki. Kiki tentou fazer a jogada, jogou lá pro Renato. Renato dominou. Ele já jogou lá pro Bizuti. Que chutaço, Joey, tocou nela, foi pra fora, é canto bola pra aqui do Semix, que defesa do Joey, André!
7: É, o chute de perna direito do Kiki lá do lado direito, muito bem na jogada do Joey, de novo, fazendo uma baita defesa, evitando que seria o primeiro gol da equipe do Semix. 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
1: É, o Betinho pro Chiquinho tentou devolver pro Betinho, errou o passe, a bola somente é bola para a equipe do Semix, 0-0. É o Kiki tentou jogar por ali com o Baltazar, o Chiquinho, o jogador, o Betinho tentou sair jogando, errou o toque, voltou ali pro Renato, o Renato domina, mais uma vez vai descendo o Renato, tentou fazer a infiltração por ali, não deu certo, cortou na hora certa a equipe do Estrela. Agora vai ter uma conversa lá com o Joel com o Baltazar, né? Os dois estavam lá se empurrando, estavam de conversinha, e aí o juizão diz, ó, chegou pra vocês dois, viu? Querem jogar ou querem conversar, André?
7: Mas eu nunca faço nada.
1: É, mas eu não tava fazendo nada.
7: Não, eu não fui.
1: É, não tem essa comigo não, viu, rapaz? Tu falar mais uma coisa no ouvido dele, eu vou te colocar pra fora.
7: Eu não fiz nada, foi ele.
1: É. Nunca foi ele, né, tchê? Nunca aconteceu comigo. Eu escutava falando aquele negócio que contigo nunca aconteceu. Olha a bola do Chiquinho, bola batida. Voltou, pegou, é gol! Gol! Do Estrela do Oriente. A bola entrou, André Talheimer, deu na trave, deu nas costas do goleiro, me parece, voltou e o Joel empurrou de novo, hein, André?
7: É, no primeiro momento o chute do Chiquinho, ele fez a defesa, aí voltou pro Joel, e o Joel fez o chute, a finalização, ainda teve a defesa do goleiro, a bola acaba morrendo dentro do gol,
0: Abre o placar, a equipe do Estrela, 1 para o Estrela, 0 para a equipe do Cimix. 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
6: Tá aberto o marcador, né? Tá aberto o marcador. Lá vai o Chiquinho de novo, bateu, pegou o goleiro Ademar. Pega o Ademar de novo, é canto bola para a equipe do Estrela, André.
0: É escanteio, para a equipe do Estrela do Oriente. Muito bem na jogada do Ademar, salvou que seria o segundo gol. A finalização de perna esquerda do Chiquinho levou muito perigo. Ele fez a defesa, foi escanteio já cobrado aí pela equipe do Estrela. 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
6: 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Para você, tem mais reclamação aí, né? O Rangel diz, não foi nada, não sei o quê, né? O pessoal diz, qual a reclamação ali e aqui? É, o pessoal aí tentando achar a justificativa. Continua reclamando o Renato. O Renato continua reclamando, né? Foi o chute ali, o Márcio também reclamou. Pessoal, todo mundo reclamou. Aqui faltando 12 minutos. 12 minutos é o Márcio que domina. Tentou sair jogando por ali o Márcio, não deu certo. Quase que deu na cabeça do André. A intenção era essa, era dar na chapa do André, não deu certo. Bola foi, passou por ali.
0: Raspou na espuma do microfone, rapaz. Consegui me desviar ainda, né?
6: Tu tá ligeiro, parece um raio, né?
0: Sou um raio,
6: tu e o Paulo aí, parece uns raios, né? Chegou a trabalhar com o Paulo, André?
0: Ixi,
6: com o Paulo?
0: Muito.
6: Muitas vezes. Pois é, tu era o árbitro.
0: É.
6: Tu já foi árbitro, né, André?
0: Já.
6: Já apitou.
0: Auxiliar e depois árbitro, né?
6: É. Por que tu não foi ainda?
0: Tá?
6: O que tu não foi ainda?
0: Ladrão? Ladrão e assassino. É o que eu não pretendo ser, né?
6: É, que coisa.
0: O que é de trabalhar, rapaz, aqui não tem segredo, não tem...
6: Tu
0: não
6: já
0: tem,
6: fez de tudo?
0: Não faço boquinha. Aqui, arregaça as mangas e trabalha, rapaz.
6: Levei um susto agora, ele falou, não faço boa. Daí eu pensei, poxa vida, né? Não fala, cara. Pensei, não, aí não. Teve falta pro Estrela, André?
0: Teve falta, né? Acabaram fazendo falta em cima do Joel, né? Conseguiram fazer a falta em cima do Joel. Já cobrada aí pela equipe do Estrela do Oriente. 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
6: Tá tão frio que até o grito tá congelando. Tu viu que congelou antes, André? Falhou, o gol falhou, é o frio, viu? Tá
0: eu vi que às vezes em quando eu falo, eu acabo me emocionando, né? Falando rápido. E daí sai umas gotinhas, né?
6: Aquele, congelado.
0: Os pingos. Agora tava olhando uns farelos aqui, parece meio que açúcar e coisa, mas já tá congelando, né?
6: Até o grito congelou, até o grito, meu grito. Esse grito é porco. É o gelo, então o pessoal não liga porque é o frio, né? Tá
0: é
6: muito
0: o frio.
6: A língua tá dura já, né, tio?
0: Sim.
6: Nas pernas também, né? Coisa de louco. O Giovanni aqui tá com frio, tá tremendo, Giovanni. O Giovanni que recém casou, né, André? Recém casou. Parabéns, Giovanni, casado recentemente. Sofreu bastante quando tu era casou recentemente, André? Quando tu casou, logo casado, sofreu bastante ou não? Até acostumar?
0: Não.
6: Quantos anos tu é casado, André?
0: Desde 2000 e... Não me bota em saia justa, 2015.
6: Vai dar uns 15 anos?
0: É.
6: Mais, né?
0: Ah, é, mais.
6: 15 anos e pouco, né? Que coisa, assim. É, André, que antes mandou um abraço pro sogrão dele, né? Fazendo uma média, né?
0: Pra tu ver, o sogro tá me assistindo e lá em casa as meninas já estão dormindo, né?
6: Já estão dormindo.
0: Não, mas tá certo.
6: Mas acho que a mãezinha colocou as meninas a dormir pra depois o papai chegar em casa, né? Não. Olha a bola jogada pro Estrela do Oriente. Pegou. Teve parada, parou. Aí o pessoal preferiu parar a jogada perigosa aí. É falta de ataque daqui do Estrela, é isso, André?
0: É, falta de ataque já cobrada pela equipe do Cimix. 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
6: É 10 minutos e 18, faltando para acabar o segundo tempo. Aqui está 1-0 para o Estrela. O gol marcado pelo Joel Ascoli. Joel Ascoli fez o gol, 1-0 para o Estrela. Vai descendo de novo. Estrela toca a bola por ali com o Joey. O Joey recebe e sai jogando por ali com o Márcio. O Márcio recebe mais uma vez. Vai descendo de novo. Tentou sair jogando por ali. Vai de novo o goleirão Ademar. A equipe do Cimix tentando pressionar para fazer um empate. Vem o Estrela, é o jogador, o Furlaneiro. Tentou fazer a passagem o Furlaneiro, não deu certo a jogada. Não deu, não passou pelo Chani. A bola vai de novo então ali pro jogador Márcio fazer a cobrança. Jogou pro Chiquinho. Chiquinho agora tentou fazer uma jogada de efeito em cima do Bizzuti, não deu certo. Aí agora passou para todo mundo, né? Passou para todo mundo, a bola ninguém pegou. Aí o Maurício comandando o Márcio. Maurício aí, né, chamando a atenção dos jogadores. É assim, mano, isso que é jogo sério. Aí de novo, por ali o Furlaneto recebeu mais uma vez, Furlaneto desceu, tentou fazer o toque, veio o goleiro, Ademar e pegou e sai jogando. É jogando com o Bizzuti. O Bizzuti chamou lá alguém para jogar, chamou o Renato. O Renato sai jogando, jogou a bola, me parece que tinha saído, não saiu, o árbitro segue o jogo, mas seguiu então, a bola enfiada pro Chiquinho, Chiquinho vai dominar, não dominou não. A bola foi muito forte, a bola foi para a linha de fundo, se perdeu para a linha de fundo. É só a reposição de bola para o goleiro Ademar fazer a cobrança. Volta por aí com o Joel. O Joel cortou pelo meio. Aí é briga de gente grande, Chiquinho. Gol! Chiquinho Boniatti para a equipe do Estrela do Oriente. Nas... sobra, na sobra ele não perdoou, André, mandou pro fundo da rede, agora Estrela 2, Semic 0.
7: É, o Chiquinho Boniatti fez o que o Hendrick não fez, né? Ele consegue no corpo, na gingada, tirar do goleiro, deixou a jogada passar, deixou a bola passar e só conferiu, só empurrou para dentro do gol, o que foi o segundo gol do Estrela. 2 para a equipe do Estrela, 0 para o Semix. 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
6: Descendo de novo a equipe do Semix, ali tentando descer. Aqui o relógio marcando 10 horas e 10 minutinhos, 10 e 10. Vai descendo por ali, quem recebe é o Renato. O Renato recebe, vai chamar o Bizzuti para jogar, 2-0 para o Estrela. O Estrela aproveita os contragolpes agora, Joel. O Joel devolveu lá para o Chiquinho, Chiquinho devolveu para o Joel. A bola é boa, espalma o Ademar. Mas agora me parece que a equipe do Estrela se achou na quadra, hein, André?
7: É, se achou, conseguiu se encontrar em quadra aí, a equipe do Estrela. Está em vantagem, a informação para a Cressol Evolução Princesa.
6: Vai descendo de novo agora, tenta descer o Semix ali com o Chani. Aí descendo por ali, teve pedido de tempo, o pessoal do Semix pediu tempo. Dá aquela paradinha também aí para tentar acertar o time, né? A equipe do Semix está sofrendo, né, André?
7: É, está sofrendo um pouco a equipe do Semix, pediu para parar, dar uma acalmada nos ânimos e aí conversar com a gorizada aí, o técnico, né, o Leandro Silvestre, né, ele é irmão do Clédio, Leandro, né, irmão do Clédio, Leandro Silvestre, né, aí o Clédio estava assistindo antes, né, um abraço pro Clédio. O Claudemir Prior mandou aqui também, né, que tá, ele, antes eu tinha comentado que ele estava assistindo, né, lá no Rio Grande do Sul, ele está assistindo lá em Erechim. Ô, Erechim, é, tem aquela música, Erechim, né.
6: Será que é frio lá em Erechim também, que nem aqui?
7: Ah, Deus livre, homem, lá já tá, já tem geado em cima dos carros.
6: É? Pois é, se aqui tá congelando o grito, imagina lá, né.
7: Ah, tá louco.
6: Coisa de louco.
7: Giovanni Dalmor também está assistindo nós, né?
6: Alô, Giovanni.
7: É, o Giovanni Dalmor está assistindo nós aí também, né? Um abraço pro Giovanni, né? Tá acompanhando aí, jogaço de futebol, né? 2 para a equipe do Estrela, 0 para o Semix. É isso aí, agora nosso patrocinador Rudinei Dalpiaz está em quadra, Valdemar.
6: Ah, entrou o Rudinei, né? Entrou o Rudinei agora. O Dalpiaz está na quadra, vai descendo por ali, tentava a batida lá, o Baltazar tentou fazer a batida, não deu certo a jogada, a bola se perdeu em tempo, ganhando de fundo, vai lá somente para repor a bola em jogo, para você, torcedor ligadinho com a gente, obrigado pela sua companhia. Onde você estiver ouvindo a gente, gratidão pela sua audiência, né? Gratidão pela sua audiência sempre. Aqui, torcedor 2 para a equipe do Estrela do Oriente, 2 para o Estrela, 0 para a equipe do Semix. Descendo o Semix, tocando bola, é o Bizzuti, faltando 6:50. 6:50 para o final do segundo tempo. Renato recebe. Ele gira para lá, girou para cá. Renato jogou, chamou o Dalpiaz. O vereador Dalpiaz mete o pé nela. Tentou sair jogando, perdeu lá pro Furlan. Furlaneto desceu na velocidade, perdeu pro jogador Dalpiaz. Tentou fazer a passagem por ali. E Dalpiaz acabou cortando, não deu certo a jogada. 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O público zerou, né, André? O público zerou praticamente, né? O pessoal muito frio. Tem algumas pessoas ainda assistindo, mas bem pouca gente, né? Bem pouca gente assistindo nesta noite, né, devido ao frio. Vai descendo de novo, né? O público não vem. Com frio assim, o pessoal fica meio por casa, de boa, né? A mulher diz pro marido que aí vai jogar. Eu tô fora, né? Quer ir jogar? Vai. Eu vou ficar em casa. É, eu não vou.
2: Quer ir para ir no jogo? Eu não vou. Vou ficar com as crianças em casa.
6: Mas que barbaridade. Olha a bola, batido por ali.
7: Então fica em casa e esquenta a janta.
6: É, fica em casa e esquenta bem a janta que o pai vai voltar. O André tá faceiro, porque as pesadinhas, as menininhas já foram dormir cedo hoje, né, André?
7: É, a mãezinha voltou a trabalhar agora, pesão.
6: Não, voltou a trabalhar?
7: Voltou.
6: Aí deve estar dormindo ainda também. Agora foi dormir.
7: Não, já
6: está
7: descansando.
6: Então você foi o tempo bom. Olha o Chiquinho! Aí o Chiquinho quer abusar da habilidade, né, Chiquinho? Quer abusar da habilidade, rapaz. Voltou ali com o Fulaneto. O Fulaneto recebe, tentou enfiar de bola. O Bizuti cortou e cortou bem. Vai descendo de novo. O Renato por ali com o Bizuti. O Bizuti tentou fazer a passagem. Não se entenderam ele e o Dalpiaz. Não se entenderam o Dalpiaz e nem o Bizuti por ali. A bola foi para fora. É reposição de bola para a equipe do Estrela do Oriente fazer a cobrança. Já cobrou por ali. Sai jogando com o Massi. O Massi tentou jogar por ali, não deu certo. O Dalpiaz chegou cortando. Faltando 4:50. 4:50 para o final do segundo tempo. 2. O placar é de 2 para o Estrela. É 0 para o Semix. Está descendo. Olha o Baltazar. O Baltazar bateu. Pegou na bola, jogou para fora, é reposição de bola para o goleiro Joey fazer a cobrança. Ele já cobrou por ali com o Márcio. O Márcio tentou empurrar a bola lá para o Furoneto, não deu certo a jogada, né? A bola se perdeu, é somente reposição de bola para a equipe do Ancemix fazer a cobrança com o Bizuti. Bizuti já recebe, jogou.

0: séria, né? Foi lá na garganta do André o frio agora, né? Que coisa! É louco, diz o André. O André hoje não vai querer mais transmitir jogo comigo, rapaz.
1: Não, não.
0: Que é isso, né, André?
1: É muito na maldade.
0: Mas tu vai acostumando as brincadeiras, André. Vai acostumando, né? Tu gosta de brincadeira, André?
1: Eu gosto.
0: Eu não posso falar nada agora, né? Vai ter pedido de tempo para a equipe do Estrela, né? O pessoal da Estrela vai pedir 3 tempo. 3h30 faltando aí, André. 3h30. Um abraço para Lisete Romeu. Teu padrinho e a madrinha também estão assistindo. Recanto dos Pássaros.
1: É, o Recanto dos Pássaros lá na linha Triquês.
0: Ó,
1: um
0: vamos lá, André. É teu padrinho lá?
1: É meu padrinho, o Romeu Triquês e a Lisete Triquês.
0: Será que eles conseguem arrumar um espacinho pra nós lá visitar eles? Ficar de boa lá?
1: O que tu acha?
0: Um quiosquezinho pra nós lá?
1: Tem que ir lá comer uns peixes fritos, porque é de primeira qualidade. É. Ó, Recanto dos Pássaros. Quem quiser comer um peixe frito, passar um final de semana ou um dia com a família, pescar o peixe e comer um peixinho frito lá, é especial.
0: Ô,
1: lugar
0: Lizete,
1: muito bacana.
0: Manda um endereço pra nós aí. Onde é que é mesmo, André?
1: Gol.
0: Teve gol. Gol! Dinei Dalpiaz é o nome dele. Agora cobrou rapidinho ali, o Bizuti jogou a bola lá pra frente, trabalhou bem a bola, a equipe agora do Semix, hein? Não achava o espaço, foi lá e acabou fazendo o gol, descontando agora o Semix pra colocar fogo no jogo. Que jogada do Dalpiaz, hein, André? Ele girou, fez umas manobras ali que nem ele achou que faria, viu?
1: É uma jogada nato de pivô, né? Porque ele recebe lá do lado esquerdo, ele faz o giro certinho e a finalização próxima aí ao poste e faz o gol. Desconta, 2 para Estrela, 1 para o Semix. Agora sim, como você falou, Valdemar, faltando apenas 2 minutos e 44 segundos, desconta o placar e encosta. Tem chance aí de ter grandes movimentos no retorno da partida. 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
0: É grande Dalpiaz, girou e girou bonito, né? Girou bonito Dalpiaz para fazer o gol. É, torcedor, e a gente falava da Lisete seu Romeu. Um abraço para dona Lisete. Abraço lá também pro pessoal que tá acompanhando a gente, né? Obrigado pela companhia.
1: A linha Triquês, tu tinha pedido.
0: Linha Triquês é Guaraciaba?
1: Palmasola.
0: Palmasola, linha
1: do lado
0: Triquês,
1: do São Miguelino, né?
0: Ó, que beleza, vai pertinho demais. Olha de novo! A batida do Dalpiaz, agora o Dalpiaz entrou pra fazer o gol da vitória, bateu, espalmou Joy! Espalma Joy, agora é pressão do Semix. Tem bola de novo, jogada ali pro Bizuti. Recebeu o Bizuti, tentou fazer a passagem, acabou perdendo. Olha, quase que pegou o goleiro meio adiantado lá, a bola foi pra fora, é canto bola. Mas o Semix agora chegando, hein, André?
1: É, conseguiu antecipar aí a jogada o Cleito Furlaneto e tentou encobrir o goleiro Ademar, ele fez a defesa. É escanteio pra equipe do Estrela.
0: Olha a equipe do Estrela chegando de novo, Chiquinho, explodiu na trave o Chiquinho, era melhor, era o Furlaneto, voltou pro Márcio, pro Chiquinho, pro Joel, pra fazer, errou! Que jogada agora do Estrela, hein? Jogadaça do Estrela, o Márcio errou de cara pro goleiro, hein, André?
1: É, que jogada bonita do Estrela, o passe do Márcio pro Chiquinho, Chiquinho cruza, né, o Joel consegue dar o toque nela e na finalização do Massi teve a defesa aí do goleirão Ademar. É tiro de meta já cobrado para a equipe do Semix e é escanteio nesse momento para a equipe do Semix.
0: Olha o Semix descendo de novo por ali, o Semix tenta o empate, o Estrela tenta o contragolpe, agora foi pro chão o Chiquinho. Empurrando o Renato, o pessoal vai pra cima do juiz. Chiquinho tá no chão, Chico Boniatti tá no chão. Tem falta, Estrela?
1: Tem falta, Estrela. Chiquinho Boniatti, faltando 1 minuto e 36 segundos para o término da segunda etapa. Incendiou os últimos movimentos aqui do jogo, Valdemar.
0: É, pegou fogo, o jogo ficou legal, o jogo ficou dinâmico. 1:36 para finalizar. Tem falta, o Estrela. O Semix chegou pertinho do empate, o Estrela perdeu a oportunidade de ampliar. Tá 2-1, o jogo é bom, tem bola para fazer a batida aí, o jogador que é o Furlan trabalhou com o Chiquinho. Aí o pessoal queria a mão, né? O pessoal queria a mão, para mim não foi nada, André.
1: Também não, né? O Renato se protegeu, tava com o braço já escondido, né? Se protegendo e a bola acabou pegando no braço dele, sim, concordo, mas estava já em posição de proteção, né? Então, nada a ser marcado, essa informação para...

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1: A defesa agora do goleiro Ademar defendeu. O Semix tentou sair jogando, o Bisuto se enrolou um pouco na bola. Ele já chamou lá o jogador que é o Baltazar para jogar, errou o lance. Voltou pro Joel, pro Chiquinho. Perdeu pro Bisuto. O Bisuto jogou. É pro Alpias. Joy pegou. Joy pegou, tem jogador parado. O que deu com o Chiquinho aí? Tá deitado, hein, André?
0: Tá reclamando de falta, né? Tá reclamando de falta aí. O Maurício acaba brincando ali com o Bisuti, né? É um clima descontraído. Tem a disputa, mas também um clima descontraído entre ambas as equipes, faltando 1 minuto e 8 segundos para o término da partida.
1: A bola de novo jogada lá, o Chiquinho dominou, tirou de lá, já saiu rasgando e voltou lá pro goleiro Ademar. O Ademar tenta sair jogando para sair com o Bisuti. O Bisuti vai fazer a batida, bateu, acabou desviando ali no jogador que é o Furlanito. 56 segundos faltando para acabar o segundo tempo. 2-1 é o placar. Olha a bola batida. Joy foi lá, pegou, tentou sair jogando. O Márcio tentou sair jogando, ou melhor, era o Joel, né? O Joel Ascoli. Vai de novo, a equipe do Semix dá uma pressão, tenta descer. Vai de novo, vai jogar lá com o Dalpiaz. Tentou sair jogando por ali, não deu, vai acabar o jogo. Em 48 segundos, aí o pessoal do Semix tentando o empate. Agora o empate é lucro, né? Nessas horas aí o empate é lucro. Vem com o Renato tentou jogar por ali, vem o Chiquinho, bateu em cima do jogador que é o Renato. E a bola vai para a lateral, bola para a equipe do Estrela do Oriente fazer a cobrança. Aqui torcedor 2 para o Estrela do Oriente, 1 para o Semix. Olha a bola, jogada, saiu o Ademar. Demar saiu lá, vai sair jogando. Aí o pessoal sai jogando na boa, jogou pro Dalpiaz. Dalpiaz devolveu, bola é boa, tabelada. É pro jogo pro Dalpiaz, vai sobrar pra ele. Tentou, Joel com o Dalpiaz. É canto bola pra equipe do... pra equipe do Semix. Aí o pessoal ficou louco dentro das roupas, André. Que é isso, meu garoto?
0: Foi descendo o Rudy Dalpiaz, aí acabou esbarrando sim lá no Joel. É escanteio. Foi bem agora o Lindomar lá do lado direito. Escanteio pro Semix.
1: Olha a bola batida para fazer, para empatar, errou! Aí demorou para bater, 17 segundos, hein? 17 segundos, aí teve agora, o que deu aí? Ó? Tem gente caindo, é o Furlanito.
0: O Furlanito acabou sentindo na disputa entre ele e o Baltazar ali, por isso que teve a disputa, pegou no pé do Baltazar, é tiro de meta para a equipe do Estrela.
1: Já fez a cobrança, faltando 14 segundos, vai acabar, hein? Olha o Chiquinho! Aí o Chiquinho queria furar a rede, hein?
0: 11 segundos.
1: Sozinho o Chiquinho errou. 11 segundos. Vai terminar, hein? Vai terminar. Aí o pessoal tem a última tacada. É pro Dalpiaz, é pra empatar. Chega o Joy. Chega o Joy. 4 segundos. 4 segundos. Vai fechar. Terminou. Fim de papo. Acabou.
0: No momento em que termina, então, né?
1: Fim de papo, 2-1 pro Estrela do Oriente, André.
0: 2-1 pro Estrela. Vou tentar conversar um pouquinho aí com cada jogador de cada equipe aí, pra a gente encerrar a transmissão. Joey, feliz pela vitória, grande jogo, né? Ajudou fazendo várias defesas bonitas. O que dizer, né? De um retorno legal e conseguir sair com a vitória, Joey.
2: Cara, é gratificante, né? Depois dos 40, o cara vinha aí. 43, na verdade, vinha aí. E consegui jogar um futebol ainda aí. Não sei como é que eu vou estar amanhã, né? Mas tudo certo. Vamos pra cima.
0: Valeu, obrigado pro Joey aí. Obrigadão aí por conversar com a gente, né? Conversar também com o Joel. Joel, boa noite. Feliz pela vitória. Parabéns pelos 3 pontos conquistados, né? Baita jogo, né? Agora no finalzinho a equipe do Semix conseguiu descontar e encostar no placar. E foi lá e cá, várias jogadas. Bastante emocionante aí os instantes finais do jogo. Boa noite, Joel.
3: Boa noite, obrigado. Jogo veterano é assim mesmo, né? Todos os times são parelhos, dá jogo bonito. Não é aquela intensidade, né? Mas dá uma emoção por causa que os dois times já estão no mesmo ritmo. Acho que todos os veteranos são bem parelhos, dá um jogo bonito.
0: Valeu, obrigado ao Joel aí, obrigado por conversar com a gente. Furlan, conversa um pouquinho com nós aí. Conversei com o Márcio no começo. Boa noite, seja bem-vindo. Um pouco frio, né? Mas feliz pela vitória. Boa noite, Cleiton.
4: Feliz pela vitória, os pontos que a gente precisava para a classificação, acredito que a gente esteja classificado, acho que classifica 6. Então era um jogo chave, porque a gente também está tentando se recuperar, mais gente que está machucado, que não está vindo também, então é importante a gente ter um pouquinho de folga para conseguir recuperar, conseguir fazer os pontos que precisa, procurar fazer uma boa classificação para também ter uma folga lá na frente, mas o campeonato é bastante nivelado no fim, então lá na frente a gente vê, né? Mas parabéns pelo trabalho de vocês, uma noite fria, uma noite difícil de vir fazer o serviço, parabéns para vocês, belo trabalho.
0: Valeu, obrigadão, obrigado ao Cleito, obrigado aí, ao Cleito Furlaneto, conversar também com o Rudy. Conversar com o Rudy também, né, para finalizar. Rudy, a vitória não veio, mas acredito que esteja feliz por fazer, ajudar a equipe fazendo um golzinho. E no finalzinho, né, foi lá e cá vários lances, por pouco, né, não conseguiu o empate a equipe do Cimix.
5: Olha, o nosso time foi aguerrido, né, fez um bom primeiro tempo. Tomamos um primeiro gol numa infelicidade, a bola bate no travessão e na palma da mão do goleiro e cai dentro do gol. Mas acho que o nosso time mostrou uma resiliência, foi competitivo, tivemos chance de empatar, né? E tive a felicidade de fazer um gol, vou dedicar para os meus dois filhos que estavam aí assistindo. Eu acho que foi um bom espetáculo, né? Teve intensidade, isso que importa, e vale a brincadeira e a amizade no final do jogo.
0: Valeu, obrigado ao Rudy. Então, assim eu encerro então a transmissão, né, as reportagens dessa noite. Muito obrigado a cada um de vocês que esteve presente com nós, aí acompanhando as emoções nessa noite fria de futebol. Meu muito obrigado, um grande abraço e até a próxima.
1: 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Encerramento da jornada esportiva, público ouvinte, nas imagens, Giovanni da Rosa, lá na quadra, André Talheimer, lá no estúdio, na retaguarda, teve ele, Pedro Lima. Eu deixo um abraço, seu amigo Valdemar da Rosa. Eu volto logo mais, 5 da manhã, estarei de volta lá na Rádio Cedro, fazendo o Bom Dia Cedro, tá bom? Já tô de volta, só vou dormir um pouquinho e já eu volto. Um abraço, gente, até semana que vem com mais jogos. Um abração e até lá.

0: 10h38. 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

0: 10h49. 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

0: 11:20. 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

0: 11:39.
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0: Galera, deixa eu contar uma história pra vocês agora. E pra contar essa história, eu quero convidar um grande amigo nosso, Renato Albani!
1: Bruno Davi! Vamos aí! O ano era 1992, Serra de Maracaju. Nascia José Cláudio Benedito. Poucos sabiam, na verdade ninguém. Mas naquele dia nascia o homem que mudaria o mundo, pelo menos o dele. Sempre foi apressado, nunca foi de coisa inteira. Nasceu de 7 meses e meio. Seu violão tinha 3 cordas, seu miojo 1 minuto e meio, seu patins era 1 pé só. Como se isso fosse um problema, é aquela história. Uma calça pro Saci Edu.

de primeira tomador de tereré. Conheceu um fazendeiro cheio de história. Aí já eram dois. Papo vai, papo vem. O fazendeiro comentou que queria abrir um açougue lá na capital e precisava de alguém pra ajudar. Foi aí que Benedito parou e pensou: se tem duas coisas que eu entendo, é churrasco e ajuda. Bora ver.

as bestas do sertanejo. Desculpa, Goiânia. E a Benedito começou a conhecer a vida. O gosto bom da bebida num dia, no outro o gosto amargo da ressaca. Às vezes os dois no mesmo dia, igual a gente. De festa em festa conheceu uma menina, meio desarrumada, meio bêbada, meio sei lá. E de tanto ela ser meio, o Benedito meio doido pensou assim, é. De meio em meio a gente vira um. Foram virar um lá na casa do Benedito. Mas antes de tudo ela pediu um tempo pra se arrumar. E Benedito, que a tempo não arrumava nada, só podia esperar. Ela se arrumou demais. Voltou e encontrou o Benedito dormindo, capotado, desarrumado. 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Era

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E se depender do Benedito, amanhã serão 148. 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O que importa é que ninguém se afogue. É a moral da história. 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

Que Deus te abençoe, Ana. Obrigado por esse momento. 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
0: 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Obrigado pela sua companhia, pela sua audiência. Uma ótima manhã para você, tá? Amanhã, hoje, de quarta-feira, metade da semana, hein? Metade da semana, bom dia para você. Temperatura marcando 4,5 graus, a temperatura marcando 4,5 graus, a umidade relativa da área em 81%. Eu sou seu amigo Valdemar e vou com você até às 7 horas da manhã, dizendo para você um bom dia, uma ótima manhã. 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Temperatura marcando 5,5. Virou em 5 agora aqui, né? 5,5. Temperatura 5,5. 81% da umidade relativa do ar. Tá frio, viu? Tá geladinho, hein? Eu acredito que aqui no estúdio tá 5,5. A sensação é muito mais fria, né? Uns 3 graus, acredito eu, a temperatura. Não sei se já se formou geada, né? Se já tem geado, mas tá bem frio. Tá frio, viu? É verdade. Vamos agradecer a Deus para a gente começar o nosso programa aqui também. Senhor, meu Deus e meu Pai, obrigado, meu Deus, pela vida. Obrigado, Senhor. Estamos começando mais um programa e pedimos a Tua bênção, a Tua proteção. Pai, nos cuide, nos guarde, nos livre de todo mal. Tem, Senhor, meu Deus, sempre misericórdia em nós. Meu Deus, eu peço que a Tua bênção esteja sobre as nossas vidas, nos cuidando, nos guardando e nos protegendo. Em nome do Teu Filho amado, Jesus Cristo. Amém e amém. Para começar, tem Tchão Carreiro e o Pardinho. Cansando fugido, né? Da música, né, tia? Deve ser casado fugido, né? Que tá escrito de um jeito diferente aqui, né? Que coisa. Vamos lá, né? Ó. Casando fugido, deve ser, né? Deve ser casando fugido. Vamos ver o que vai acontecer aqui. 5 e 6.
6: Tenho

0: Tá aí cantando pra gente música aqui com o Amado Batista. O Amado Batista, o amado mais amado do Brasil, cantou pra gente Desquitada. Ainda teve o Viajante, o Caminheiro, cantando Viola e Minha Paixão. E teve Tião Carreiro e Pardinho, Casando Fugido, é o nome da música. Nossa, que coisa, gente. É verdade. Bom dia, Polaci Flá, bom dia, Laci. Bom dia, Polaci da DPA já também, bom dia, Polaci. Aí já acordou cedinho e tudo mais, né? A dona Lenir Rig também, bom dia pra dona Lenir, bom dia, seu José Rig, bom dia, pessoal da Barra da União, bom dia. O tio Chico, bom dia pro tio Chico também, já tá de pé, bom dia, tio Chico, bom dia. Bom dia pro tio Chico também, tá ouvindo a gente aí, bom dia. O Ricardo Chol também, bom dia pra vocês, obrigado pela companhia e pela audiência, tá bom? 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Intervalinho, já voltamos aqui, ó.
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0: 5h20, bom dia pra você, já tá com o seu radinho ligado aqui. Bom dia, né? Bom dia pra Saleta Ibrahim, bom dia pra Saleta ADP aí também. Bom dia. Vamos ver quem mais aqui deixou seu bom dia já. Só vai acordando, né? O pessoal vai acordando aos pouquitos. Aos pouquitos o pessoal vai levantando, vai deixando seu bom dia aqui também na manhã. Bom dia para o nosso amigo Nilson Marcos, o Negão. A Marilei Buzata também. Marilei Buzata, bom dia. O Nilson Werfer, bom dia também para o Nilson. Está ouvindo a gente também. Bom dia, tá bom? Bom dia. 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

não lembro que dia que é a data aí da feira do Sicoob lá em Princesa, e o Milton estará presente também. É agora, né? Agora pra frente aí, tá? Logo, logo aí o pessoal vai estar anunciando as datas também. Milton com energia solar. Zilizala aqui na manhã.

Tá aí, 5h29, 5h29, cantou pra gente, Tonico e Tinoco, Chitãozinho e Chororó aqui, ó. É o Leambu, Chitã e o Chororó, é o Leambu, Chitã. Bonita essa música aqui, né? A letra é bonita, né, rapaz? Cantou pra gente também aqui, o Zílio Zalo, Preciso Te Esquecer. 5h29 da manhã, 5h29, bom dia. 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

0: 5h31, bom dia pra Marilei. A Marilei, bom dia, Marilei. Bom dia, Marilei Busata, ó. Valdemar, bom dia. Muito frio aqui na linha Flores da Cunha, Guaraciaba, né? Estou na ordenha. Ô, rapaz, tá 1 grau. Tá frio aí, hein, Marilei? Tá frio, rapaz. É. Só um chimarrãozinho pra esquentar. Fez um chimarrão? Fez um chimarrãozinho? É, um chimarrãozinho gostoso, né? Coisa boa, bom dia pra Marilei. Pessoal lá em... onde é que é mesmo? Que é? Flores da Cunha, Guaraciaba, né? Flores da Cunha, Guaraciaba. É, tá gelado, Marilei. Tá frio, né? Tá frio, rapaz. Que coisa, geladinho. A Nelci Werfer, bom dia pra... A Nelci Werfer, bom dia. Bom dia, Nelci. Bom dia, bom dia, bom dia pra vocês aí. Bom dia. Quem mais aqui que tá ouvindo a gente? O Milton Bruder. Bom dia, Mirto. Bom dia pro Mirto aí também que tá ouvindo nós. Bom dia. Quem mais que já tá de pé aqui? O Claudemiro. Claudemiro, bom dia. O Valcília Cleonice Paixão, bom dia. Bom dia pra vocês. Nosso amigo Kiko Marques, bom dia. É, todo o pessoal aí já tá com o radião ligado, trovejando e ouvindo as modas boas de manhã. Ouvindo as modas de viola. Música do sertão, né? A música do sertão. Oh, coisa boa demais. Intervalinho, já volta aqui, ó. Bem rapidinho, né? Bem rapidinho aqui, ó. O intervalinho. Centro. 5h33, né? 5h33, hora certa, Sicredi. 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
1: 5h36 da manhã, 5h36.
2: Bom dia.
1: Cadê o nosso amigo Negão? Fala pra nós aqui, homem. Mas que bárbaro, como sofre esse Negão, né, tio? Cadê o Negão? Fala aí, homem. Fala aí pra nós, né?
2: Uma música pro fundão da pensada. Tá frio, mas tamo aí, né, piá? Tamo aí. Porque vamos, hoje é quarta-feira, né?
1: É, tá ruim, mas tá pareio, né? É verdade, um abraço, né? Tá feio, mas tá pareio, né? Que bárbaro, né? Abraço pro nosso amigo Nilson, o Nilson Marcos, o Negão. Bom dia, Negão. Bom dia pro Negão aí. Tá ouvindo nós aqui, né, tio? É verdade. O... quem mais aí? O Luiz Pivoto. Bom dia, tio Luiz. Bom dia pro tio Luiz Pivoto. Bom dia, tá de pé já também, já, né? Tá de pé já, né, também. É, tá aí ouvindo nós, né? É verdade. Bom dia, bom dia. Quem mais aí tá ouvindo? 5h37? Tem mais gente aqui, ó, chato. Vamos organizando aqui, né, tio? Bom dia, meu amigo, mateando e ouvindo você. Que Deus abençoe o nosso dia. Quem que é aqui, rapaz? Quem que é aqui? Acordou cedo pra matear. A Lizete, né? A Lizete da Silva acordou cedo pra matear. E bom dia, Lizete. Bom dia. Bom chimarrão, né, tio? Bom chimarrão pra você aí, pessoal. Ouvindo nós aí, né? Ouvindo nós aí. Tem música aqui na manhã, tem música aqui, ó. 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Pedro Bento e o Zé da Estrada aqui na manhã, ó. 5h38.

0: Aí, modão do Pedro Bento, Zé da Estrada, Granfino na Roça. 5h41 da manhã, 5h41, bom dia pro nosso amigo Dirceu Maio, Neninho, bom dia. O Jair Sevaldo, bom dia. Meu amigo Poioca, alô tio Poioca, bom dia. Bom dia pra dona Nena, o pessoal da Purificadora Delícia, bom dia pra todo esse pessoal aí, né? É verdade. Quem mais aqui, ó? Quem mais aí que tá ouvindo a gente? O Valdemar Steffens também tá ouvindo a gente, bom dia. Bom dia pro Valdemar Steffens também tá ouvindo a gente, bom dia! Tá na audiência também, né? Tá na audiência aí também, né? Que bom dia. 5h42, 4 graus e meio a temperatura, no oferecimento aqui sempre da Credilu Empréstimos. 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
0: 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Bom dia! 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Bom dia, nosso amigo Barbante já acordou, né, tia? Acordou, Barbante? Bom dia pro Barbante, mas duvido que ele levantou, duvido que ele tá fazendo chimarrão já, né, tia? É verdade, mas acordou cedo, piá, né? Acordou cedo, pra aproveitar o frio, né? Só pode, pra aproveitar o frio, nosso amigo aí, nosso amigo Barbante. Jair Sevaldo, mandei um abraço, Jair Sevaldo, mandou uma foto do chimarrãozinho aqui, ó, bagualu de bom, né, tia? Bom dia, chimarrãozinho verde, espumante, bom dia. A dona Nena, o pessoal da Purificadora Delícia, bom dia, tão de pé já também, bom dia. Muito obrigado pela companhia e pela audiência, né? Obrigado pela audiência aí do pessoal que vai acordando e vai ligando o radinho aqui na Cedra FM pra ouvir nós também, né? Pra ouvir nós também, é verdade, né? A Marilei falou, ó, muito frio, né? Muito frio, né? Estamos com o radinho ligado, escutando seu programa. Gratidão, tá bom, Marley? Gratidão pra vocês aí, um abração. Forte abraço para vocês e muito obrigado. Participe sempre, né? Sempre que estiver ouvindo a gente, manda um positivo, manda um sinal aí que eu mando um alô para vocês, tá bom? Manda um positivo, manda, faz sinal de fogo aí, tá certo? Sinal de fumaça, né? Sinal de fumaça e eu mando um abraço para vocês. Tá chegando ela, nossa mensagem do dia já, né? Já, olha como é que passa rapidinho aqui. É verdade, passa rápido demais. Então tá chegando nossa mensagem do dia, a sequência aqui, ó. 5h47, hora certa, Duarte. 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

a nossa mensagem do dia chegando aqui na manhã. 5h55. 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

0: nossa mensagem do dia de hoje. Preste atenção nessa historinha aqui, ó. O missionário americano caminhava pelas ruas centrais de uma cidade na China. O que lhe chamou a atenção foi algumas crianças que carregavam outras crianças menores em suas costas. Ao mesmo tempo que as carregava, as crianças brincavam e se divertiam. Então o homem, o missionário, disse às crianças: deve ser muito ruim ter que carregar um fardo tão pesado enquanto brinca. Disse o cara, tentando ser simpático a um pequeno menino. Ele respondeu, não é nenhum fardo, é meu irmão, disse rapidamente o garoto. Bem, sua atitude mostra o quão nobre cavaleiro você é, disse o missionário, dando-lhe uma continha em dinheiro para que comprasse algo para ele e o irmão. Ao retornar para casa, o missionário disse à sua família: um pequeno menino chinês me ensinou o significado mais completo das palavras: levai as cargas uns dos outros. Ele contou sua conversa com o menino e acrescentou: se o menino chinês pode carregar e cuidar do seu irmão sem considerá-lo um fardo, nós também deveríamos não considerar um fardo o transporte de nossos irmãos mais fracos e necessitados que nos procuram buscando ajuda. Qual tem sido nossa atitude diante de um irmão ou uma irmã que vem e nos busca socorro? Temos lhe atendido? Temos lhe estendido a mão, oferecendo o nosso melhor possível, com alegria no coração, para podermos praticar ensinamentos que Cristo nos ensinou? Ou será que estamos ignorando? Como poderemos ser reconhecidos como pessoas boas se nos momentos que nos é acionado a gente diz que não é com a gente? E para fechar, diz assim: oferecemos, pois, nossas mãos e nossas costas com regozijo e coração, tendo sempre em mente essa verdade: eles não são um fardo, são nossos irmãos. Parece bem simplesinha essa historinha, né? Daí eu fico imaginando, e vamos trazer para os nossos dias de hoje. Eu imagino eu, o rapaz, caminhando lá, e ele viu o menino brincando enquanto carregava o seu irmão nas costas. Então ele questionou, ele disse: rapaz, o que está fazendo esse fardo aí nas costas? O garoto respondeu: não é fardo não, rapaz, é meu irmão. O que isso ensina para mim e para você nesta manhã? Que nós deveríamos estender a mão aos nossos irmãos quando estes passam por necessidades, por dificuldades, por lutas. Nós devemos fazer a nossa parte. E eu te pergunto nessa manhã, na nossa reflexão do dia: tu tem feito a tua parte? Eu tenho feito a minha parte? Não é só sobre dinheiro, não é só sobre valores, é sobre um abraço, é sobre o estender a mão, é sobre dizer: eu estou contigo. É. Você vai entender que nessa vida, nessa caminhada, a gente precisa um dos outros. Assim como esse pequeno texto, se você prestou atenção, você vai ver que nós dependemos uns dos outros. Nós somos dependentes uns dos outros. Ninguém consegue viver sozinho. Ninguém consegue fazer nada sozinho, rapaz. Ninguém consegue. Ah, eu consigo viver... Não consegue. A gente vai depender de alguém, de algo, para a gente sobreviver. Porque nós somos criados para um depender dos outros. Mas eu fico imaginando, eu fico pensando, que quando Deus criou eu e você, porque eu falo, tem gente que de repente pode dizer que não, que nós somos uma coincidência, mas eu olho para mim, eu olho para as pessoas e eu vejo uma obra tão linda, tão perfeita, criada pelas mãos de Deus, que é impossível a gente não se admirar da gente. Se a gente olhar para dentro da gente, vai ver o quão perfeito nós somos. Nossos olhos, nossa boca, nosso nariz, nossos ouvidos que ouvem. Você já parou para analisar que as nossas cordas vocais emitem o som? Essa voz que está saindo aqui, tu acha que é como? Hã? Olha que perfeição. De repente você nunca tenha pensado por esse lado. De repente eu e você temos só reclamado da vida. Ah, porque não dá mais para viver assim. Ah, porque fulano não sei o quê. Ah, porque Beltrano. Você já parou para analisar que através de da língua, a língua permite com que as vozes... Você imaginou isso? As nossas cordas vocais emitem um som. Essa voz que sai, que você está ouvindo aí, esse ouvido que você está me ouvindo, olha que criação, rapaz. O nosso coração, ele é tão perfeito, tão perfeito, tão perfeito, que ele bombeia o nosso sangue para o nosso corpo. Hã? Olha que perfeição. Eu imagino que Deus, quando ele criou eu e você, era para a gente viver feliz, para a gente ter um conforto muito grande na nossa vivência, na nossa passagem aqui. Um ajudando, um carregando o fardo do outro. Um ajudando para não faltar dinheiro para ninguém, para não faltar comida para ninguém. Para as pessoas olharem para o lado e dizer: opa, ali tem alguém passando necessidade, vamos ajudar ele. Mas é isso que acontece hoje? Não. Se nós olhar, vamos ver que ninguém quer saber de ninguém. Muito poucas pessoas se importam com a tua dor. Muitas poucas pessoas se importam com o que você está passando. Tu acha, e eu já falei isso aqui 1 milhão de vezes, tu acha que se realmente as pessoas, se o mundo quisesse acabar com a fome, já não haveria acabado? Ignorância da gente, inocência da gente. Saber que há milhões e milhões de pessoas no mundo que passam fome. Discursos vazios, discurso de pessoas que dizem que amam ao próximo. Vamos entrar num período de política agora, hein? Não estou puxando para nem A, lado, nem A, nem B. Para lado nenhum. Para mim, eles são todos parecidos, todos iguais. Praticamente. Tem alguns diferentes. Mas tu acha que ele se preocupa realmente com você? Você acha que os políticos realmente se preocupam? Ou eles só aparecem quando precisam da gente? Hã? Analisa isso. Tu acha que se eles fossem realmente querer, a gente veria algum irmão passando fome? Guerras. É tão normal falar em guerra hoje. É tão normal dizer: ó, lá mataram tantas pessoas. Ó, fulano. Rapaz, é tão normal. As tragédias, tão normal. O pai contra o filho contra o pai, irmão contra irmão. Fofoca. Irmão tentando destruir o outro irmão porque ele tem inveja do outro, rapaz. Porque ele não suporta o outro. Tenta destruir, fala mal, rasga no meio e fala: cara, que coisa. Ah, porque eu, Valdemar, não gosto do fulano lá, eu vou rasgar o cara no meio. Não, eu quero que ele, tô me lixando. Sigo a minha vida. Não, cara, ah, o fulano. Mas cara, ó, não quero nem saber. Esse dia eu falei, ó, ah, sabia que o fulano, não sabia de nada, não quero saber de nada. Cada um segue sua vida, cada um colhe o que planta. Vamos em frente. Mas tu não vai se defender? Não, eu não. Eu não. Tu tem alguma coisa contra? Nada, tenho nada. Nem a favor, nem contra. Eu sigo a minha vida, tudo certo. Por quê? Como é que nós vamos ficar brigando um com o outro aqui? Se a Bíblia diz que um dia nós vamos morar no céu. Ah, mas não existe céu, Valdemar. Eu acredito que com toda essa perfeição que Deus criou para mim e para você, um dia nós vamos embora aqui. Para onde nós vamos? Aí é na fé de cada um. Aí só depois a gente vai saber. Ninguém voltou para falar nada. Ah, mas tem uns que voltam. Por isso que eu digo, faça o bem aqui. Ame aqui, dê o seu melhor aqui. Porque depois que a gente fechar os olhos, já era, rapaz. E as pessoas, elas... Nós pessoas, a gente tá tão estranho. Porque a gente faz de tudo para crescer, cara, pisando nas pessoas. A gente não quer perder o nosso ego. A gente não faz e tem raiva de quem faz. Já parou para analisar? Já parou para pensar que tem muitos que não fazem, mas tem raiva do que fazem? Tem uma canção que fala: ah, Jesus, não volte, porque se você voltar uma segunda vez, vão te matar de novo. E tá desse jeito. Aí eu sou melhor do que fulano, aí eu sou melhor que Beltrano, porque eu tenho uma graninha a mais, eu sou melhor, porque eu tenho um emprego melhor, eu sou melhor. Rapaz, não é assim. O que esse textinho nos fala do menino carregando seu irmão, de repente para você, você deve nem prestou atenção, você diz: ah, é só uma historinha a mais. Mas reflete muito mais na minha, na tua vida, do que parece. A mensagem final quer dizer para mim, para você, que é para nós carregar quem precisa, quem está precisando. É para nós ajudar quem está precisando. E quando eu falo em ajudar, eu não falo só em dinheiro, rapaz. Tem gente que acha que ajudar é só em dinheiro. Não, não, não, não, não, não. É falar. É dar um abraço. É conversar com certas pessoas que precisam. O que que nós estamos fazendo para mudar o mundo? Essa pergunta eu vou deixar para mim e para você nesta manhã. O que que eu e você estamos fazendo para mudar o mundo? E quando eu falo de mudar o mundo, eu não falo de mudar o mundo inteiro. Eu falo mudar o mundo que nós vivemos, ao nosso redor.
1: Nem toda fé nasce no palco.
0: A nossa parte.
1: Algumas nascem no silêncio. 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

Então o céu falou sem explicar. 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

0: Tá aí cantando pra gente do pó ao ouro, Mr. Robson, agora eu aqui sei na manhã,
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0: Bom dia.
1: O processo me fez mais forte aqui.
0: Olha a letra,
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0: o processo me fez mais forte. De repente você passou pelo processo do sofrimento, da dor, da angústia, mas vai te fazer mais forte, tá bom? 6h15, 6 horas e 15 minutinhos aqui comigo, Transporte Franco, Silmar Franco Chicão, meu amigo Chicão, transporte com credibilidade, qualidade, rapidez, confiança, é com Transporte Franco. 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

0: Bom dia, Valdemar. Tudo bom? Gostei da mensagem aí. Que Deus te abençoe, hein?
1: Valeu, meu amigo Sérgio, né? Bom dia pro meu amigo Sérgio aqui da, do Cedo, né? Bom dia pra ele, sempre ouvindo nós, hein, né? Sempre ouvindo nós, bom dia pro meu amigo Sérgio. Quem mais aí? Bom dia, tudo certo? Temos na escuta. Quem é que mandou pra nós aqui? Quem é que mandou pra nós aqui? Meu amigo José Oscar Fernandes, né? Bom dia, José. Como é que tá, homem? Tudo bueno? Bom dia, bom dia. Deus abençoe teu dia hoje, tá bom, meu irmão? Seja um dia macanudo e baguado e bom, né, tchê? Quem mais aí, ó? O meu amigo Freitinhas. Bom dia pro Freitinhas. Bom dia pro Freitinhas. O meu grande amigo João Valdemar Rodrigues. Bom dia, Valdemar. Temos na escuta o programa Rota Eudório Sampaio, Quatro Cantos da Casa. Bom dia, seu João. Bom dia pro seu João. Tá de pé na patrola aí. Bom dia. Bom dia pro seu João. Tá ouvindo nós, né? Quem mais aí? O nosso amigo Jacques Lazarito já acordou bem louco pro serviço hoje, né? Bom dia. Bom dia pro nosso amigo Banana. Já sartou,

dia pro André Primaz. Bom dia, o Tio Nezinho. Bom dia pro Tio Nezinho. O meu amigo Gularte, o Laurindo e o meu amigo Edson estão fazendo aquele café baguado, é bom, né? Bom dia pra vocês aí, bom dia. Obrigado pela companhia. Cadê os quatro cantos da casa aqui, homem? Vamos rodar. Era tocado ontem já os quatro cantos da casa e não deu tempo, né? Tentaram derrubar a nossa casa, mas a nossa casa está de pé. Na frente lá da nossa casa tem uma roda de sapé.

0: Ei, modão, boas demais, o Gini Gero, quatro tipos de mulher aqui na manhã. Teve o Todoro e Sampaio também, quatro cantos da casa pra você ouvindo a gente. Bom dia, cadê aqui o bom dia do nosso amigo Alfredo? Alô, tio Alfredo, como é que tá, tio Alfredo? Bom dia! Pessoal do Guarujá, né? Bom dia pro tio Alfredo. A Rosane aqui do Céu também, bom dia! Quem mais? Quem mais? Tá ouvindo o Valdemar logo cedito, não mais, né? O Ricardo Chola acordou bem louco pro serviço hoje, né? Acordou bem louco pro serviço. Um abraço pra Adriana lá de Anchieta. Bom dia, Adriana. Bom dia. A esperança é que o sol saia cedo hoje, né? A Adriana também levantou bem louca pro serviço hoje, né? Quem mais tá ouvindo nós? O Banana levantou hoje.
1: Ele não vai dormir até as 10 horas hoje, Valdemar?
0: Eu acho que não. Pelo jeito ele levantou cedo, né? Pelo menos pra tirar a foto lá do fogão, ele levantou, né, tio? Que fase, homem. O tio Darcy Bonavigo, bom dia, Valdemar. Aqui 3 graus, né? Que coisa. Tá frio aí, Darcy? Tá frio aí? O meu compadre Rogério Felim, bom dia. O compadre Rogério levantou bem louco pra trabalhar também hoje, né, compadre velho? Bom dia pro compadre Rogério, pra comadre Ana, bom dia. Tá, deve tá frio lá na Santa Terezinha. Deus me livre, mas é mais grande, Deus pai, né? O tio Eder Gaspre, bom dia, tio Eder. Como é que tá, homem? Bagulho de bom, piá. Bom dia pro tio Eder Gaspre, bom dia pra tia Solange também. Tão de pé já, né, tia? Tão de pé já também, bom dia. Quem mais aí, homem, que tá ouvindo nós aqui na manhã, né? O pessoal aí já vai levantando esse dito, mas o André Primaz, bom dia, André, bom dia pro André Primaz aí, bom dia. Tá de pé também, né? Tá de pé também, bom dia. Cadê o tio Érico? Tio Érico Ingraf, cadê o tio Érico aqui, homem? Pra falar com nós, né? Valeu, tio Érico. Bom dia, tio Érico. Como é que tá, homem?
2: Bom dia, desgraçado. Tudo certo? Como é que tá segurinho? Tá frio, né? Eu também, acho que o Valdemar tá descoberto de novo. Falei que nem nosso amigo Banana.
0: É, né?
2: Só levantar pra mandar um áudio de todo de pé.
0: Todo de pé, né, tio?
2: Bom dia pra tu, guri.
0: Se cuida, homem. Se cuida que o inverno tá levando os velhinhos assim, meu. Meio judiado, né? O Banana tá se cuidando por isso, né? Não dá pra levantar. Não dá pra levantar tão cedo, né? Bom dia pro tio Érico aí, tá ouvindo nós. Bom dia, tio Érico. Bom dia. A tia Ivone também, bom dia. Quem mais aí, ó? Quem mais aí? Bom dia também aqui pro nosso amigo, o Volmar. Volmar, né? O Volmar. É o Volmar Lazarete, né? Bom dia. Bom dia pro Volmar, tá ouvindo nós também aí. Como é que tá, Volmar? Muito frio aí pros lados. É onde que o Volmar mora aí, rapaz, né? O que que ele mora aqui? Deixa eu achar aqui, né? É, o nosso amigo aí, o Volmar Lazarete. Tá onde, homem, aqui, homem? Ele mora lá pros lados da... Pros lados da Barra Bonita, né? É, lá na Barra Bonita, né? Lá na Barra Bonita. As que tal? Um abraço pro nosso amigo Volmar. Tá aí ouvindo nós também. Bom dia! Vamos ver quem mais que acordou cedo aí pra mandar um áudio pra nós. A Marisa, Marisa Correia. Fala, dona Marisa Correia, bom dia!
3: Bom dia, Valdemar.
0: Bom dia.
3: Estamos eu e o meu esposo aqui na lida, tirando leitinho, escutando a programação. E aqui em Tigrinhos, hoje, tá 4 graus, tá? Bora, bem friozinho.
0: Pai. Tá frio,
3: um abraço,
0: lá também, né?
3: Um excelente dia aí pra você e pra todos os ouvintes da sua rádio.
0: Valeu, Marisa! Um abraço pra dona Marisa e pro esposo da dona Marisa também, lá em Tigrinhos. Valdemar é fraco? Ah, lá em Tigrinho nós temos, meu ouvinte. Mas que tete! Um abraço pra vocês. Se cuide do frio, tá, dona Marisa? Se cuide do frio. Um abração pra vocês, pro teu esposo também. Que Deus abençoe vocês, tá bom? Bom dia de serviço. Bom frio. Bom frio pra vocês aí, tá certo? Participe sempre que quiser. Nós temos sempre aqui. Ó. Bom dia, é o Cláudio e a Joraci, da Linha Imperatriz. Mandar um abração pro pessoal da Linha Imperatriz, né? Alô, pessoal da Imperatriz. Bom dia, meus amigos da Imperatriz. Pessoal lá da São Vendelino também, né? Pessoal da São Vendelino. O pessoal da linha Pardo, meu amigo Valmor Portela, bom dia pro tio Valmor Portela, pra todo o pessoal lá da São Vendelino. Ontem nós estivemos transmitindo aí o Leão da Serra, né? Que bom, que bacana. Entrei no vestiário da gurizada, fiz a reportagem do primeiro jogo e como é bom de entrar no vestiário, conversar com os caras ali, né? Eu gosto muito dessa parte, viu? Eu gosto muito dessa parte. É, né? A resenha com os guris ali, e daí o mais bacana é, como é que tu quer que chama o atleta, né? Ah, um quer que chama de não sei o quê. Não, eu quero que chama de um apelido, né? O outro quer o nome. É uma resenha bem danada, né, tio? Um abraço. Ontem faltou o tio Bino, né? O tio Bino ontem teve visita. E o Bino, segundo que me falaram, Bino, Robertinho me falou, Robertinho, o pessoal que tava lá, que joga pro São Vendelino, o Leão da Serra, me falaram que o Bino é o principal jogador do time, mas não pôde vir ontem, né? Não pôde vir ontem. Esquetar. Um abraço, pessoal da São Vendelino, gurizada aí, ó. Ontem pelo veterano, dois jogos, mano. Um abração pra todo o pessoal que jogou ontem. Não tinha muita gente no ginásio, tava frio, né? Mas a gente tivemos lá. Um abração pra vocês, pessoal da São Vendelino, pessoal também que sempre também acompanha a gente. Um abração pra vocês do tamanho do Rio Grande. O Pedro Biasus, bom dia, Pedro! Bom dia,
4: aqui é o Pedro Biasus, aqui do Cedro.
0: Biasus, né?
4: Só que eu tô passeando aqui em Cocal, no Piauí.
0: Ó, lá pro Piauí, ó.
4: Tô escutando teu programa e tô comentando que aí tá 3, 4 graus.
0: Deus me livre, ó.
4: Aqui
0: homem.
4: Tá 21 graus.
0: Meu Deus!
4: Tá gostoso. Eu vou ficar por aqui mais uns dias.
0: Carcule, ó.
4: Por aí não vai dar, não, né? Tá
0: não,
4: muito frio.
0: Vamos
4: ficar
0: nenhum.
4: Aqui no quente mais um pouco.
0: É verdade, não, tá certo. Fique aí, ó, porque aqui tá de levantar cusco, viu? Aqui tá, até o grito tá saindo. Ontem eu fui gritar um gol, até o grito congelou, viu, seu Pedro? Até o grito congelou, homem. Tu acredita isso? É verdade, fui gritar. Gol! Congelou o grito. É verdade, rapaz. 6h35 da manhã. Vamos pro intervalinho? Vamos pro intervalinho? A gente já volta aqui com mais música, né? Pra finalizar já o programa, vai. Como é que passa ligeiro esse programa aí?
1: Deus me livre, esse programa aí tá louco. Passa muito ligeiro, né, tio?
0: Ó, 6h35 da manhã, hora certa, Sicredi. 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
0: Utilidade pública. A Secretaria Municipal de Saúde de Palma Sola comunica que a vacina contra a gripe H1N1 está disponível para a população no posto de saúde. 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
0: Ai, meu Deus do céu, eu mereço, eu mereço. 6h45, um abraço pro meu amigo Maurício Grioli, o Dindo Maurício. Ontem ele tava lá no ginásio, né? E ele pediu se a mandioca do banana, se o Roquinho tinha cozinhado a mandioca do. A mandioca do banana ali. O Roquinho disse que colocou no, na torneira elétrica, amoleceu a mandioca do banana. Que fase! 6h45, gente, ó, pra fechar aqui, eu agradecendo a Cressol de Princesa, o Plano Safra já tá em ação, né? 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Ê, lasqueira! 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Alô, tio Lauté, bom dia! 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Um abraço para dona Noêmia ouvindo a gente. Bom dia, dona Noêmia, bom dia!
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0: Meu amigo Juliano Salzi, um abraço, Juliano Salzi, bom dia! Acabou o programa, Delcio Põe Obra do Criador e a gente vai para o programa da Fecoagro. Um abraço, gente!
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20: Velha, Balneário Piçarras e Penha, totalizando mais de 106 mil pessoas impactadas nas categorias de litorânea. O Fundo Social do Sicoob Maxi Crédito contemplou entidades nas regiões do Vale do Itajaí, oeste de Santa Catarina e no Rio Grande do Sul, que também receberão aportes impactando mais de 340 mil pessoas. O Fundo Social do Sicoob Maxi Crédito, nos últimos 4 anos, já soma quase 10 milhões de reais destinados para 1.300 entidades nas áreas de atuação da cooperativa em Santa Catarina e no Rio Grande do Sul. Sindicato Rural do município de Joaçaba, oeste de Santa Catarina, promoveu recentemente a Assembleia de Prestação de Contas, que reuniu produtores rurais, lideranças, técnicos e representantes de entidades parceiras. A iniciativa oportunizou apresentar as ações desenvolvidas pela entidade, compartilhar informações estratégicas e fortalecer o compromisso com o desenvolvimento do setor agropecuário regional. A programação contemplou a palestra técnica Potencial Agronômica dos Dejetos de Suínos, conduzida pelo pesquisador da Embrapa Suínos e Aves, Evandro Carlos Barros, que transmitiu informações relevantes sobre o aproveitamento sustentável dos dejetos suínos como fonte de nutrientes para a agricultura. A prática contribuiu para a melhoria da produtividade, o uso eficiente dos recursos disponíveis nas propriedades e a preservação ambiental. Durante a Assembleia, foram apresentadas atividades realizadas pelo Sindicato Rural de Joaçaba, bem como projetos, ações e encaminhamentos previstos para o futuro. O encontro também reforçou a importância da integração entre instituições que atuam em defesa do produtor rural e no fortalecimento do agronegócio. Presidente do Sindicato Rural de Joaçaba, Clemerson Argenton Pedroso, destacou a relevância da iniciativa e das parcerias institucionais. Destacou: realizamos uma assembleia de prestação de contas e juntamente com ela trouxemos um palestrante da Embrapa, sempre uma grande parceira, com muito conhecimento técnico, engrandecendo o nosso evento. Fizemos uma grande assembleia, apresentamos novidades do Sindicato Rural de Joaçaba, conversamos sobre as nossas ações e sobre o que pretendemos ainda para o futuro. Clemerson Pedroso também ressaltou o apoio das demais entidades parceiras. Afirmou: é importante importante agradecer a parceria do Sistema FAESG Senar, que tem nos apoiado e trazido os recursos necessários a fim de aplicarmos em benefícios dos produtores rurais. Também agradecemos ao Instituto Icasa, a Companhia Sidasque, a empresa Epagre e todas as entidades que trabalham em conjunto com o nosso sindicato, levando conhecimento e defendendo o produtor rural. De acordo com ele, essa cooperação contribui para ampliar o reconhecimento da categoria e fortalecer a atuação no campo. O objetivo do Sindicato Rural é fazer a defesa do produtor e, por meio da parceria com o Senar Santa Catarina, levar conhecimento ao nosso público. O presidente do sistema FAESC Senar, José Zeferino Pedroso, reforça o importante papel dos sindicatos rurais nas bases. Para Zezo Pedroso, encontros como o realizado em Joaçaba demonstram a força da organização sindical e sua capacidade de aproximar o produtor rural de informações estratégicas, assistência técnica e oportunidades de desenvolvimento. Transformar informação em resultado e reduzir falhas nos processos por meio da comunicação. Esse será um dos temas abordados no 18º Simpósio Brasil Sul de Suinocultura, SBSS, promovido pelo Núcleo Oeste de Médicos Veterinários e Zootecnistas Núcleo VET. A palestra Percepção versus Realidade, Comunicação Estratégica para Mitigar Erros e Maximizar Resultados, será ministrada pela psicóloga e mentora comportamental Creice Lamonato, no dia 13 de agosto, às 10 horas da manhã, durante o painel Pessoas, Gestão e Performance, no Centro de Cultura e Eventos Plínio Arlindo Denez, em Chapecó, oeste de Santa Catarina. Em um setor tecnológico e orientado por indicadores, a comunicação continua sendo um dos fatores para o desempenho das equipes e a eficiência das operações. A palestra abordará como diferenças entre percepção e realidade podem gerar falhas na transmissão de informações, impactar a tomada de decisões e comprometer resultados dentro das organizações. O 18º Simpósio Brasil Sul de Suinocultura SBSS será realizado de 11 a 13 de agosto deste ano, em Chapecó, Santa Catarina, reunindo especialistas brasileiros e internacionais para discutir temas relacionados à produção, alimentação, sanidade, biosseguridade, tecnologia, gestão e pessoas. Paralelamente, ocorrerá a 17ª Brasil Sul Pig Fair, que reunirá empresas dos segmentos de sanidade, genética, nutrição, equipamentos, ambiência, tecnologia e serviços voltados à suinocultura. As inscrições já estão disponíveis no site nucleovet.com.br. O investimento do primeiro lote até o dia 25 de junho é R$ 600 para profissionais e R$ 400 para estudantes. O valor para participar somente da 17ª Brasil Sul Pig Fair é de R$ 100. Associados do Núcleo VET, profissionais de agroindústrias, órgãos públicos e grupos universitários terão condições diferenciadas. E a seguir, nossa última notícia. No COPS Day, Sistema OSESC leva a mensagem do cooperativismo a todas as regiões de Santa Catarina. Aguardem!
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20: Muito bem, estamos retornando aqui dos estúdios de rádio da Fecoagro em Florianópolis, capital do estado de Santa Catarina. E agora, atenção para a última notícia. O Dia Internacional do Cooperativismo, COPS Day, foi celebrado de forma especial em Santa Catarina. No último sábado, o Sistema OSESC promoveu uma grande blitz de rádios que mobilizou emissoras de 11 municípios, distribuídos pelas 6 macro-regiões do estado, levando informação, interação e o espírito da cooperação diretamente à população. Ao longo da programação, comunicadores realizaram entradas ao vivo de locais estratégicos, convidando a comunidade a conhecer mais sobre o cooperativismo catarinense. As ações incluíram distribuição de brindes, atividades de interação com o público e divulgação de mensagens sobre a contribuição das cooperativas para o desenvolvimento econômico e social das regiões. Para o coordenador de comunicação do Sistema OSESC, Paulo Henrique Santias, a mobilização cumpriu seu papel objetivo de ampliar o alcance da mensagem cooperativista e levar informação à sociedade. O cooperativismo, disse ele, faz parte da vida dos catarinenses e o COPS Day é uma oportunidade de mostrar isso de forma próxima, leve e participativa. A Blitz permitiu que milhares de pessoas tivessem contato com a mensagem das cooperativas por meio de um veículo de grande credibilidade e presença regional, reforçando que em Santa Catarina cooperar é cultural, destacou Santias. A ação foi realizada simultaneamente em Florianópolis, Joinville, Blumenau, Lages, Tubarão, Criciúma, Concórdia, Chapecó, São Miguel do Oeste, Caçador e Canoinhas. A mobilização também proporcionou momentos de interação entre cooperativas e comunidade. Em Florianópolis, a ação foi realizada em parceria com a Unimed Mercosul. Para a analista de marketing da cooperativa, Renata Miller, participou participar da celebração. Foi uma oportunidade de estreitar o relacionamento com quem vivencia o cooperativismo no dia a dia. Ela disse: estar próximo das pessoas é muito enriquecedor. Participar de um evento como esse também representa o verdadeiro espírito da cooperação. Trocar experiências, compartilhar conhecimento e fortalecer os laços entre as pessoas, disse ela. Entre os participantes da Blitz, o cooperativista Ari Ferreira destacou a evolução do cooperativismo catarinense e orgulho de acompanhar esse crescimento. Ao longo dos anos, cooperado do Sicoob Maxi Crédito, ele ressaltou a força do modelo de negócios e o impacto que as cooperativas têm gerado no estado. Disse: sempre fui cooperativista. É uma satisfação ver o crescimento de uma cooperativa que surgiu há décadas e hoje é referência dentro e fora de Santa Catarina. Vejo um futuro muito forte para o cooperativismo, finalizou. O tema de 2026, Cooperativas por um Mundo Pacífico, destaca o papel das cooperativas na promoção do diálogo, da inclusão, da solidariedade e do desenvolvimento sustentável.

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1: 7 horas. Associação Empresarial de Itapiranga apresenta demandas da infraestrutura energética para a Celesc. Denúncia de irregularidade em programa para imigrante venezuelano mobiliza a assistência social de Itapiranga. Campanha Saúde Mulher combate mitos e incentiva exame de mamografia preventivo. Iporã do Oeste vai sediar debate regional sobre plano de educação. Escola Maria Nelly amplia atendimento em tempo integral e prepara novidades para os alunos. Câmara de Vereadores de São Lourenço do Oeste recebe cerca de 1.000 alunos nesta semana. Polícia Civil intensifica combate aos cigarros eletrônicos entre adolescentes. São os destaques do RPN, primeira edição desta quarta-feira, que começa agora. Muito bom dia, são 7 horas, 2 minutos, a temperatura agora aqui no centro de São Miguel está marcando 3 graus, está frio nesse comecinho de quarta-feira, mais frio do que ontem, né? Temperatura mais baixa nesse amanhecer desta quarta, 8 de julho de 2026. Estão conosco as emissoras afiliadas à rede Peperi de Comunicação. São as rádios Itapiranga de Itapiranga, Atalaia de Campoerê, Peperi de São Miguel, Cedro de São José do Cedro e também a Rádio Oeste de Iporã do Oeste. E de imediato, vamos saber como é que ficará o tempo nesta quarta-feira. 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Top Mart traz agora Ronaldo Coutinho e a previsão do tempo aqui para a região. Frio e tempo bom? É por aí, Coutinho? Bom dia.
2: Bom dia. É, o dia começa frio. Olha, em vários pontos aí da região, entre 2 negativos e 2 positivos, com geada em várias áreas. Maior parte da região fica dentro dessa faixa. Um ou outro ponto acima ou abaixo. E à tarde, uns 15, 18 graus, um pouquinho mais. Mantém também tempo bom e frio na quinta, alguma geada isolada, onde não tiver nevoeiro, entre 0 e 4, 2, 5 graus, já fica um pouquinho mais quente na quinta. Na à tarde, talvez aí uns 20 graus. Na sexta, aumenta a chance de chuva, seja de manhã ou de tarde, com ou sem trovada, e fica menos frio de manhã e diminui o calor à tarde. No sábado, chuva, trovada, período de melhora e temperatura amena. No domingo, melhora e cai de novo a temperatura, ficando frio de domingo para segunda. Da Climatea, Ronaldo Coutinho.
1: Obrigado, Coutinho, pela previsão do tempo direto da Climaterra de São Joaquim. 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Agora são 7 horas 5 minutos. Temperatura está marcando 3 graus. Vamos com os indicadores econômicos para hoje. Informações do Banco Central do Brasil. 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De acordo com o Banco Central, o dólar está valendo nesta quarta-feira R$ 5,15, o euro R$ 5,88 e o peso argentino 0,0035. São os indicadores econômicos para hoje. 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Agora 7:06. A temperatura está marcando nesse momento no centro aqui de São Miguel 3 graus. Vamos com os preços do mercado agrícola. São informações oficiais da EPAGRE, gerência regional aqui de São Miguel. E aí eu sempre ressalvo, né, que pode haver uma pequena variação para mais ou para menos, de acordo com a situação de cada cooperativa ou de cada empresa que remunera, que paga os agricultores. E esses são os preços mais comuns divulgados pela EPAGRE. 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Em Guaraciaba, a Prefeitura paga 60% do serviço e o produtor 40%, ou seja, R$ 244,59. Em São José do Cedro, 70% é pago pelo município e 30% pelo produtor. O valor é de R$ 183,44, valores que são pagos para a Prefeitura. 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De acordo com a EPAGRE, temos os seguintes preços médios praticados na região. Feijão carioca, R$ 280 a saca. Feijão preto, R$ 190. Milho, R$ 56. Soja industrial, R$ 118. Trigo superior, PH 78, R$ 73. Preços da pecuária: arroba do boi gordo, pagamento em 20 dias, R$ 348. Vaca gorda, R$ 295. E suíno vivo, para produtores integrados, R$ 5,05 o quilo. São os preços do mercado agrícola. 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

Agora são 7 horas 9 minutos. Temperatura está na casa dos 3 graus. Vamos com os destaques do portal do pperi.com.br. 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Bono, Atacado e Varejo, traz agora os destaques do portal do pperi.com.br. Itapiranga inaugura novo prédio para serviço de convivência e fortalecimento de vínculos. Semana dos Pioneiros começa valorizando cantos antigos em Itapiranga. Temos também na capa do portal, Polícia Rodoviária Federal realiza leilão de veículos apreendidos em Santa Catarina. Também, Taekwondo de Santa Terezinha do Progresso se prepara para Campeonato Nacional em Brasília. Senado deve votar PEC que altera aposentadoria de agentes de saúde. Motorista fica ferido em saída de pista na BR-282. O acidente foi ontem de manhã, por volta de 9h30. Envolveu uma caminhonete Renault Duster, placa de Petrolândia. O motorista sofreu ferimentos aparentemente leves e foi encaminhado pela equipe do Corpo de Bombeiros para o Hospital Regional aqui de São Miguel. Também temos na capa do portal, municípios unem ações em prol do turismo regional. De acordo com Alexandre Siqueira, secretário de Desenvolvimento Econômico e Turismo de Itapiranga, o que está acontecendo é a discussão para a criação de um roteiro turístico cultural no extremo oeste, aproveitando alguns potenciais culturais para atrair turistas nos municípios de Itapiranga, Tunápolis, São João e Iporã do Oeste. É um circuito cultural regional. Aliás, o Siqueira esteve aqui no RPN semana passada, falou um pouco mais sobre esse trabalho que acontece dentro do projeto maior de fortalecimento do turismo na região, parceria MEOSC com o SEBRAE. Esse projeto específico que o Siqueira falou e que está aqui na pauta do portal é a criação desse circuito regional, né, ligado à cultura desses municípios. Alesc debate preparação de Santa Catarina para possível El Niño. Guaraciaba promove curso sobre boas práticas na manipulação de alimentos. E ainda, Receita Federal passa a emitir CNPJ com letras e números a partir de 31 de julho. São alguns destaques da capa do portal, que tem também: governo autoriza concursos da Receita Federal e do Banco do Brasil. Você que é concurseiro, ou que você não é ainda, mas pretende prestar concursos, estão autorizados dois concursos com 316 vagas para a Receita Federal e também para o Banco Central. E são, são cargos que estão abertos, que vão ser abertos, com rendimentos bem expressivos, são salários bem poupudos. São 146 vagas para a Receita Federal, para cargos de nível superior. Desse total, 116 são para analista tributário e 30 para auditor fiscal. Já no Banco Central, são 170 vagas, 100 para auditor, 50 para técnico, 20 para procurador. E os valores, a remuneração pode chegar a R$ 29.900 em alguns casos. São destaques do portal pperi.com.br, oferecimento do Bono Atacado e Varejo. 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
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Agora são 7h14, temos intervalo comercial e daqui a pouco a gente volta e traz as informações regionais com a reportagem da Peperi.

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3: Casa dos 3 graus, está frio nesse começo de manhã. Estamos de volta com RPN primeira edição e as primeiras informações desta quarta-feira, 8 de julho, é para você começar o seu dia muito bem informado e por isso estão conosco as emissoras afiliadas à rede Peperit Comunicação, rádios Itapiranga de Itapiranga, Atalaia de Campo Herê, Peperit de São Miguel, Cedro de São José do Cedro e também a Rádio Oeste de Iporã do Oeste.

0: Vamos agora movimentar a reportagem da Peperi com as informações aqui da região extremo oeste, num oferecimento da Newscar Automóveis. 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Newscar Automóveis traz agora a participação de Elias Teixeira, da Rádio Itapiranga. O Elias tem a seguinte informação: a Associação Empresarial apresenta demandas da infraestrutura energética para a Celesc. Elias.
1: A Associação Empresarial de Itapiranga debate questões relacionadas à infraestrutura da rede de distribuição de energia elétrica no município. Na próxima quarta-feira, dia 15, às 13h30, será um encontro com o gerente regional da Celesc, Sandro Valmórbida. A reunião no auditório da CEMIT busca pontuar questões mais críticas que acabam travando diversos empreendimentos. Segundo o presidente da CEMIT, Ayrton Sen, a infraestrutura elétrica é primordial e até mais relevante que a logística de transporte, que enfrenta problemas pela situação das rodovias na região. Ele chama atenção para a importância da presença dos associados para apresentarem as suas demandas. Conforme Ayrton Sen, a limitação no fornecimento de energia afeta investimentos industriais na cidade e também em projetos do agronegócio no interior do município. Vamos ouvir o presidente.
2: Hoje não adianta você dizer, eu vou fazer dois aviários aqui no interior, seja a comunidade que for. Antes de fazer o projeto, você precisa ver se vai ter energia para isso, né? Ou a mesma coisa uma empresa, uma indústria, inclusive a JBS, tem projetos de ampliação que estão parados aguardando a ampliação da rede de energia, né? O Sandro vai estar falando sobre isso com a gente aí, com o pessoal da CEMIT, associados, né? Prazos de investimentos, planejamento para futuro, enfim, tudo que é correlato a essa questão energética aqui em Itapiranga.
1: A melhoria da qualidade do fornecimento de energia elétrica e a ampliação da capacidade instalada são as principais prioridades da Celesc no extremo oeste. A Celesc deve encerrar 2026 com investimento de R$110 milhões no extremo oeste, no intervalo de 2023 até o final deste ano. Valmórbida está realizando reuniões com as associações empresariais do extremo oeste ligadas à FACISC para detalhar as demandas apontadas pelo programa Voz Única. Seriam estas as informações aqui do município de Itapiranga. Eu volto amanhã com mais notícias aqui do nosso município. Elias Teixeira, repórter Rádio Itapiranga.
0: Muito bem, obrigado pelas informações e pelo destaque de Itapiranga. 7h22 para Newscar Automóveis. 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Vamos agora até o município de São José do Cedro. Hoje quem está chegando é o repórter Maicon Gabriel. Polícia Civil identifica, aliás, intensifica combate aos cigarros eletrônicos entre adolescentes. Maicon.
3: Delegado alerta para riscos de venda de bebidas alcoólicas e cigarros.

0: à saúde e favorecem o desenvolvimento da dependência química ainda na juventude.
1: O nosso carro-chefe numa delegacia de comarca, como estava, fiz a distinção, delegacia de comarca, DPCAM, é a proteção dos vulneráveis. Então, isso sim preocupa muito a Polícia Civil. Mas eu noto que aqui, eu fiz um estudo prévio antes de vir para a cidade, das ocorrências, das demandas. Ainda estou nesse estudo, porque demora 1, 2 meses para se habituar com o mapa criminal da cidade. Aqui, me parece que venda de bebidas alcoólicas para menores não estão ocorrendo muito. Há pouquíssimas ocorrências nesse sentido. E eu acredito porque os comerciantes daqui são... Aqui é uma cidade de comércio, de e-commerce, com fábricas, empresas, com pessoas descendentes de italiano e alemão, extremamente com a conduta escorreita, com trabalhadores. Então, o comércio não vende.
0: O delegado reforçou que a comercialização desses produtos para menores é ilegal e será alvo de fiscalização. A orientação é para que os comerciantes, pais e a própria comunidade denunciem irregularidades, contribuindo para a proteção de crianças e adolescentes. De São José do Cedro, Maicon Gabriel.
2: Tudo bem, Maicon. 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Quem traz agora o destaque é Caroline Souza, que está na Rádio Atalaia. Escola Maria Nelly amplia atendimento em tempo integral e prepara novidades para os alunos. Caroline.
3: Genesi Marques, diretora da unidade escolar em Campo Herê, comenta que a escola atende estudantes da educação infantil ao quinto ano do ensino fundamental. Alunos do primeiro ao quinto ano permanecem em tempo integral, com aulas do currículo regular pela manhã e oficinas no período da tarde. Entre as atividades oferecidas estão agroecologia, sustentabilidade, raciocínio matemático e outras ações voltadas ao desenvolvimento dos estudantes. A diretora da Escola Maria Nelly de Campo Herê destaca que a escola também terá oficina de robótica a partir de agosto.
4: É um ganho, né, grande, uma parceria bem importante, onde eles vão se desenvolver, né, onde trabalha o raciocínio lógico, matemático, a concentração. Então, para nós, né, tendo esse acesso, essa primeiro contato, foi uma oportunidade maravilhosa. E vendo que para as crianças já estão bem entusiasmados, né, para esse início.
3: De acordo com Genesi Marques, a primeira turma contará com 20 estudantes. Genesi ainda reforça a importância da frequência escolar e afirma que o maior tempo de permanência na escola contribui para o aprendizado e a formação integral das crianças. Conforme a diretora da Escola Maria Nelly de Campo Herê, o ensino em tempo integral fortalece hábitos de estudo, leitura e convivência, além de auxiliar na superação das dificuldades apresentadas pelos alunos. A diretora ressalta que desde a implantação do modelo, já foi possível observar avanços nos índices de aprendizagem e no desempenho dos estudantes. De Campo Herê, Caroline Souza.
2: Obrigado pelas informações e pelo destaque da Rádio Atalaia. 7h26 agora, o RPN no oferecimento da Newscar Automóveis segue até o município de Iporã do Oeste, onde está Vilmar de Souza. Campanha Saúde Mulher combate mitos e incentiva exames de mamografia e também o preventivo de colo do útero. Vilmar.
5: A chegada da unidade móvel Saúde Mulher no município de Iporã do Oeste e a inauguração realizada através de ato solene na manhã desta terça-feira, ontem, portanto, reforçou uma campanha de conscientização para combater o medo e os mitos que ainda afastam muitas mulheres da mamografia e dos exames citopatológicos. O objetivo principal da iniciativa é buscar ampliar a realização dos exames preventivos e estimular o diagnóstico precoce do câncer de mama. O trabalho foi destacado pela coordenadora da Unidade Móvel Saúde Mulher, Nayura D'Artora, e pela técnica em Educação e Saúde do SESC, Andressa Caprini. Segundo Nayura D'Artora, em diversos municípios ainda existe resistência à realização da mamografia por medo, preconceito ou falta de informação. Ela explica agora que o exame pode até causar um certo desconforto, mas continua sendo o único modelo capaz de identificar o câncer de mama ainda no seu estágio inicial.
6: Um exame de mamografia, ele não é um exame confortável, ele é um exame que dá um desconforto para algumas mulheres, até uma dor, mas é um exame muito importante que hoje nenhum outro exame substitui a mamografia.

0: mamografia. É o único exame capaz de detectar um câncer inicial, é a mamografia. E nós passamos por municípios onde as mulheres não faziam a sua mamografia há 10 a 15 anos, por preconceito, por medo. A gente consegue trazer essa mulher para um espaço diferente, para um acolhimento. Nesse projeto nós atendemos mulheres na faixa etária de 40 a 69 para a mamografia e de 25 a 64 para a preventiva. É um caminhão que está equipado com um mamógrafo, com uma sala climatizada para os atendimentos de preventivo, e o nosso objetivo é fazer o rastreio, é buscar aquela mulher que nunca fez ou aquela mulher que já fez há mais de um ano, há mais de dois anos, para que a gente faça aí o rastreio e identifique se tiver alguma coisa que seja fácil de tratar ou dê para ela um resultado bom e que deixa para ela aí refazer os seus exames em dois anos.
1: Para reduzir essa resistência, a equipe promove ações de educação e saúde em escolas, comunidades e no interior dos municípios. O objetivo é esclarecer dúvidas e mostrar a importância da prevenção. Andressa Caprini, técnica Educação e Saúde do SESC, reforça que um dos principais desafios é desmentir informações falsas, como a crença de que a mamografia provoca câncer. Ela explica que o exame permite identificar alterações muito pequenas antes mesmo que possam ser percebidas pela própria paciente. A unidade permanecerá em Iporã do Oeste por 40 dias, atendendo mulheres do município e também do município vizinho Tunápolis. A coordenadora, Nayura D'Artora, orienta que mulheres da faixa etária indicada, especialmente aquelas com histórico familiar da doença, procurem a equipe, esclareçam as suas dúvidas e também realizem os exames preventivos. Do jornalismo da Rádio Oeste, repórter Vilmar de Souza.
2: Obrigado, Vilmar. 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Intervalo comercial agora, 7:30. Daqui a pouco tem as informações regionais com a reportagem da Peperi.

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10: Agora são 7h33, temperatura está na casa dos 4 graus, de volta com RPN primeira edição e as primeiras informações desta manhã de quarta-feira, que é para você começar o seu dia muito bem informado. Estão conosco as emissoras afiliadas à rede Peperi de Comunicação, rádios Itapiranga de Itapiranga, Atalaia de Campoerê, Peperi de São Miguel, Cedro de São José do Cedro e também a Rádio Oeste de Iporã do Oeste.

0: Vamos agora movimentar a reportagem da Peperi com as informações aqui da região. 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Vamos agora até Itapiranga, onde está Delmar Cláudio. Denúncia de irregularidade em programa para imigrante venezuelano mobiliza assistência social. Delmar, bom dia.
1: Muito bom dia, Marcos Meller. Bom dia, amigos ouvintes da programação do RPN desta quarta-feira. A Secretaria de Assistência Social de Itapiranga recebeu denúncia de irregularidade sobre cadastro de imigrantes da Venezuela. O município possui recursos exclusivos para imigrantes venezuelanos devido à crise humanitária no país de origem. Ações socioassistenciais têm por base projeto aprovado pelos conselhos municipal e nacional de assistência social, que garantiu R$ 636 mil ao do governo federal. Conforme a secretária de Assistência Social de Itapiranga, Simone Felim, esta verba não pode ser destinada para brasileiros ou para imigrantes de outras nacionalidades além da Venezuela. O problema pode estar na declaração de residência, pois as exigências incluem ter moradia em Itapiranga. Simone relata a denúncia, que é referente a pessoas estarem cruzando o rio Uruguai com produtos que são entregues no município. Para formalizar o procedimento, foi estabelecido o registro de boletim de ocorrência para ser investigado a possibilidade de falsidade ideológica. Simone Felim reforça que os recursos são do governo federal e tem por base um levantamento criterioso sobre as pessoas contempladas. A secretária explica que o kit acolhida inclui colchão, cobertor, lençol, travesseiro, fronhas, toalhas de banho e kits de higiene e limpeza. Ela pede a contribuição da população para denunciar possíveis irregularidades. Intensa neblina aqui no Vale do Rio Uruguai e a temperatura neste momento em Itapiranga em 4 graus. Um ótimo dia a todos e até amanhã.
0: Muito bem, obrigado pelas informações e pelo destaque da região de Itapiranga. Bono Free Shop, na fronteira com a Argentina, traz agora a participação de Estênio Aldo. Câmara de Vereadores de São Lourenço do Oeste recebe cerca de 1.000 alunos nesta semana. Bom dia, Estênio.
2: Bom dia, Marcos. Isso faz parte da programação para comemorar o aniversário do município, 68 anos de emancipação. De acordo com o secretário executivo Ederson Herman, o legislativo quer aproveitar o período para divulgar seus programas como Conheça o Legislativo e o Acervo de Memórias. Estudantes recebem inúmeras explicações, como, por exemplo, as diferenças entre os três poderes, com foco nos trabalhos do legislativo. São duas visitações pela manhã e mais duas à tarde, até sexta-feira. Cada grupo permanece dentro da Câmara por cerca de 1 hora e 15 minutos. O programa Resgate Histórico tem dado muito certo em São Lourenço do Oeste. A avaliação é do secretário executivo Ederson Herman. Foi criado quando o município completou 50 anos em 2008. A Câmara tem 17 livros, um para cada legislatura, onde consta tudo o que aconteceu de importante no período dos 4 anos. A história de São Lourenço também está disponível no site do Legislativo. Visitação a semana toda ajuda a despertar interesse pela Câmara Mirim. Herman acrescenta que 4 partidos compõem a legislatura atual. Progressista tem 4 vereadores, MDB tem 2, PL também tem 2 e o PSD tem 1 vereador na última eleição. Céu aberto em Campo Herê, temperatura marca 3 graus no centro da cidade. Bom dia, até amanhã.
0: Pelas informações, Estênio, destaque da Rádio Atalaia de Campo Herê. 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Vamos até São José do Cedro. Everton Macedo está chegando para trazer informações a respeito do Festival da Canção e do Arraial de Rua que a Prefeitura está projetando. Bom dia, Everton.
3: Bom dia, Marcos. Bom dia aos ouvintes. Prefeito projeta Arraial de Rua e anuncia mudanças para fortalecer a tradição no município. A informação é do prefeito de São José do Cedro, Fernando Vil. Ele afirmou que a administração municipal já iniciou o planejamento da próxima edição do Arraial com a proposta de resgatar as origens da festa. A intenção é voltar a realizar o evento nas ruas, aproximando ainda mais a comunidade e fortalecendo o caráter popular da celebração junina. Segundo o prefeito, a edição deste ano foi considerada um grande sucesso, tanto pela participação do público, quanto pelo envolvimento das entidades parceiras. Ele destacou que o município investiu cerca de R$ 74 mil na realização da festividade e que nos próximos dias será feita a entrega do lucro obtido às entidades participantes, valorizando o trabalho voluntário desenvolvido durante o evento. Viu também informou que a administração pretende aperfeiçoar a programação nas próximas edições. Entre as propostas está a realização de festivais separados por gêneros musicais e a valorização dos artistas locais. O objetivo é manter viva a tradição do Arraial, ampliar a participação da comunidade e transformar novamente a festa em um grande evento de rua. O Festival da Canção bate recorde de qualidade e a Prefeitura quer ampliar o espaço para os artistas locais. Segundo o prefeito Fernando Vil, o Festival da Canção foi apontado como um dos destaques das festividades de aniversário do município. Conforme ele, a qualidade das apresentações surpreendeu e foi impulsionada pela ampliação da premiação oferecida aos participantes. De acordo com o prefeito, o festival reuniu artistas de diversos municípios da região sul e também revelou o talento dos cantores cedrenses. Por isso, a administração municipal estuda criar novos formatos para as próximas edições, incluindo festivais exclusivos para artistas do município e apresentações divididas por estilos musicais, como sertanejo, MPB e música gospel. Por exemplo, viu? Falou que a iniciativa busca fortalecer a cultura local e abrir mais espaço para os talentos da cidade. Manhã de tempo nublado nesta quarta-feira e bastante frio. 4 graus a temperatura nesta manhã. Um bom dia a todos e voltamos nesta quinta-feira. Até lá, Marcos.
0: Muito bem, obrigado pelas informações e pelo destaque da região de do município de São José do Cedro. Bono Free Shop, na fronteira com a Argentina, traz agora Laércio Antônio, da Rádio Oeste. E Porã do Oeste vai sediar debate regional sobre plano de educação. Bom dia, Laércio.
4: Bom dia, Marcos Meller. Bom dia, ouvintes do RPN, Equipe Técnicas da Educação dos Municípios da Mioski, Associação dos Municípios do Extremo Oeste de Santa Catarina, participarão amanhã, quinta-feira, de uma reunião aqui em Iporã do Oeste para dar início à elaboração dos planos municipais de educação para os próximos 10 anos. Conforme Nereu Bart, secretário de Educação de Iporã do Oeste, o encontro de amanhã será realizado no Centro de Eventos Adélio Marques, reunindo mais de uma centena de pessoas da educação ou profissionais da educação ao longo de todo o dia. Conforme o secretário Nereu Bart, esta etapa de trabalho foca na organização metodológica e no treinamento prático das equipes técnicas de cada município. O objetivo principal do encontro é orientar as equipes responsáveis pela construção dos planos em cada município. Segundo Nereu Bart, a elaboração vai seguir as diretrizes do Plano Nacional de Educação, mas levará em conta a realidade de cada região ou município. Após essa etapa inicial de amanhã, as As propostas serão discutidas com escolas, profissionais da educação, estudantes, familiares e demais representantes da comunidade escolar para definir metas que irão nortear o ensino ao longo da próxima década. O secretário municipal de educação de Iporã do Oeste, professor Nereu Bart, destaca que pensar a educação para os próximos 10 anos é um desafio diante das constantes mudanças nos tempos atuais. Por isso, a participação de diferentes segmentos será fundamental para a construção de um planejamento que atenda às necessidades atuais e futuras de cada município. Após a formação desta quinta-feira, os estudos regionais continuarão na semana seguinte com mais um dia completo de capacitação previsto para o dia 15, metade desse mês. De acordo com o secretário Nereu Bart, na sequência, cada município realizará um diagnóstico inicial e um levantamento sobre a situação do setor. Só depois dessa análise ocorre, então, a elaboração final da proposta pedagógica definitiva para a próxima década na educação municipal. Nós temos já logo a abertura de sol aqui em Iporã do Oeste. O tempo se apresenta assim, a temperatura está em 5 graus agora. Um abraço a todos, bom dia e até amanhã.
0: Obrigado pelas informações, Laércio. 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Traz agora Vilmar Bigelmaier e os destaques do esporte. Ontem deu Argentina, hein, Vilmar? Bom dia!
5: Bom dia, Marcos! Bom dia, amigos do RPN! Terminou ontem a fase oitavas de final da Copa do Mundo, definidos todos os classificados para as quartas de final. Das 48 equipes que começaram a Copa, restam 8. E depois de um grande susto, a Argentina venceu o Egito de virada por 3-2. O Egito abriu o placar, Messi perdeu um pênalti, o Egito fez 2-0. E quando parecia que a Argentina ia se despedir da Copa, começou a reação. Descontou, empatou e virou o jogo nos minutos finais. A Argentina está na próxima fase. No outro jogo de ontem, a Suíça venceu a Colômbia nos pênaltis, depois do empate no tempo normal e também na prorrogação. Hoje tem folga, hoje não tem jogos pela Copa e a partir de amanhã então teremos as quartas de final. Amanhã, quinta-feira, 17 horas, França e Marrocos. Na sexta-feira, 16 horas, jogam Espanha e Bélgica. No sábado, às 18 horas, Noruega e Inglaterra. E às 22 horas, Argentina e Suíça. Reta final, então, da Copa do Mundo. Série B do Campeonato Brasileiro concluiu ontem mais uma rodada. O Operário venceu o Atlético pelo placar de 1-0. Hoje começa a 17ª rodada com Ponte Preta e Criciúma às 20 horas. Criciúma tentando se manter no G4. Nesta quinta-feira começa a segunda rodada do Campeonato Regional de Futebol Veterano da Liga Esportiva Fronteiriça. Então amanhã às 20 horas jogam Aliança e Grêmio Tunense em São João do Oeste. No sábado, às 15 horas, tem Ouro Verde e Guarani no estádio João Barreto em descanso. E no domingo, 10 horas da manhã, CRM de Maravilha contra o Harmonia de Guaraciaba. Folga nesta rodada o Grêmio União de Iporã do Oeste. Marcos.
0: 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Daqui a pouco a gente volta.
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0: 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Estamos em contato agora com Hermes Mioto, que é o presidente do grupo italiano Un Tocchettin della Italia, do município de Porã do Oeste, grupo que está preparando para o final de agosto um encontro de grupos de canto italiano em Iporã. Eu começo te perguntando, presidente, como é que estão os preparativos e como é que vai ser esse evento aí em Iporã no final do mês que vem? Bom dia.
15: Bom dia, Marcos Meller, bom dia, ouvintes da rede Peperi de Comunicações. De fato, nós estamos nos preparando a todo vapor para que no dia 30 de agosto seja uma festa muito bonita, muito bem preparada. Estamos assim já preparando o cardápio, que vai ser comida italiana, vai ser no salão paroquial aqui da Igreja Católica, com início às 9 horas. Logo após a missa, haverá início dos encontros aí onde cada grupo vai se apresentar e cantar suas canções, suas belas canções, né?
10: Sim. Vocês estão esperando aproximadamente quantos grupos? Já temos confirmações? Quantos participantes deve ter no evento aí de Iporã, hein, presidente?
15: Assim, confirmações só nos últimos dias os grupos confirmam, mas assim, nós estamos preparando para em torno de 13 a 14 grupos que irão se apresentar no nosso evento aí.
10: Bom, e com relação à importância desse evento para a preservação desta cultura, né, italiana, que é muito forte aqui na região, né? Que importância tem esse evento hoje, presidente?
15: Esse evento é muito importante porque nós estamos continuando a cultivar aquela cultura italiana que os nossos antepassados trouxeram lá de longe, que era cantar belas canções que falam de amor, canções que falam da trajetória deles em toda a sua caminhada, né? E músicas que falam de como era a Itália antigamente, né? E trouxeram em suas bagagens aqui para o Brasil e belas canções que aqui serão cantadas, né?
10: Claro. Como é que está o grupo hoje, hein, presidente? Quantos integrantes tem? Também como é que está a renovação, o ingresso de novos integrantes? Como é que está o grupo aí de Iporã hoje, presidente?
15: O nosso grupo, inclusive aqui em Iporã do Oeste, temos dois grupos, né? O nosso grupo, ele tem 18 componentes. A gente gostaria que quem tem vontade de participar do grupo é só vir e procurar a gente aí, que estamos dispostos a aceitar novos componentes, e também estão fazendo falta porque precisamos de novas vozes, né, para cantar. O nosso grupo já tem pessoas com mais de 80 anos e a gente gostaria que viesse gente nova a cantar e se apresentar junto com nós aí, né, a se divertir, cantar músicas lindas aqui no nosso município.
10: Sim, a renovação do grupo, o ingresso de novos integrantes, especialmente jovens, é hoje um grande desafio, não só para o grupo aí de vocês, mas de uma forma geral para outros grupos também da região, presidente?
15: Sim, isso é... Eu não sei, a juventude, ela não gosta muito de participar desse tipo de grupos, né? Mas a gente faz força e convida para que venham e não tenham vergonha, venham e se sintam à vontade. A gente tem ensaio todas as sextas-feiras aí no ginásio da prefeitura. Temos uma sala ali no ginásio onde todas as sextas-feiras às 14h a gente ensaia. Então quem tem vontade de participar, venha, que será bem aceito, e a gente fica contente que venham, né? Principalmente jovens. E por onde essa tem jovens que cantam, que tocam vários instrumentos, e a gente gostaria que participassem, né? Que viessem, né?
10: Bom, o evento de vocês aí em Iporã é dia 30 de agosto, né? Mas antes disso, o grupo vai participar de outros eventos, tem outras agendas aí também na região, presidente?
15: Isso, no próximo domingo, dia 12, a gente vai participar do encontro de grupos de canto italiano, lá em Riqueza. Lá vai ter mais de 15 grupos, eu acho, né? E no outro sábado, dia 18, nós vamos em Palma Sola. E no dia 25 de julho, a gente está convidado a participar lá em União do Oeste. Então a gente quer ir lá e quer conhecer a União do Oeste e cantar junto com eles lá, né? Fazer uma bela festa lá também.
10: Aliás, nesse sentido, a região tem um número bem, bem importante de grupos de cantos italianos, e que normalmente um acaba dando apoio e suporte participando do evento do outro, né, presidente?
15: Isso, é. Tem vários municípios aqui da região, todos têm grupos italianos, a gente se encontra. São Miguel do Oeste, Guaraciaba, Palma Sola, Caibira, Riqueza. Em vários municípios aí tem grupos de canto italiano. A gente se encontra, é bem bonito e se diverte. E cada um apoia o outro, né? Sempre dando força para que continuem a preservar a cultura italiana, né?
10: Presidente, obrigado pela entrevista, pelas informações, uma boa preparação aí e um bom evento lá no final de agosto.
15: Tá bom, obrigado.
10: Muito bem, nós conversamos hoje aqui no RPN Primeira Edição com Hermes Mioto, que é o presidente do grupo italiano Un Tocchettin della Italia, do município de Iporã do Oeste. 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Ponto final no RPN, primeira edição de hoje. Nós voltaremos amanhã às 7 horas. Obrigado pela audiência, pela companhia e até amanhã.

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0: Anos e anos, Lucas, Andrade e Ananda na programação Show na Manhã. Bom dia! Teve também a música de Das Aranha, Manute e Luan Santana. Ótima manhã para você, bom dia! Uma boa quarta-feira, manhã de sol. Pois é, manhã de sol e a gente rodou o sol com o Jota Quest. Manhã de tempo bom, quarta-feira, temperatura baixa em 4 graus e 4 décimos aqui nos estúdios da Rádio Cedro nesta manhã de quarta-feira. Mais uma manhã de tempo bom, né? Frio e tempo bom, tá tudo certo. É ruim é quando é frio e úmido, né? Frio e tempo nublado, tempo chuvoso, aí não é legal, né? Mas quando o tempo tá bom, tudo certo. Uma ótima manhã pra você, bom dia! Cedro Show na Manhã com muita música legal na programação da 90,7, no oferecimento de Triangular, Posto Portal Super Pouco Preço, Rede Leve, farmácia São Rafael, 20 Cavacos, Uninter, Humanitá Cardiologia, Folitex Comunicação Visual, Nilo Sulgás, Santos Cabeleireiro, Papa Multas, Consultório Odontológico, doutora Nicole Amanda Kipper. Empresas que estão com a gente todas as manhãs, um bom dia. Bem-vindos ao Show na Manhã. Daqui a pouquinho tem a previsão do tempo, Ronaldo Coutinho trazendo para nós as informações do tempo diretamente do Climaterra São Joaquim, e já já nós teremos informações da nossa reportagem, repórter Pavilage, com as ocorrências das últimas horas em todo o extremo oeste de Santa Catarina. Bom dia!
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0: Bom dia, 8 horas e 34 minutos. Ronaldo Coutinho do Prado está com a gente nesta manhã fria de quarta-feira. Não teve geada aqui no centro, né? A temperatura está em 4 graus e meio, mas com certeza geada em outras em vários lugares. Uma manhã muito fria, quarta-feira. Ronaldo, bom dia.
6: Bom dia. É, a grosso modo, as mínimas ficaram aí entre 2 negativos e 2 positivos, da imensa maior parte da região.
0: Olha só.
6: No estado, a mais baixa foi o Bom Jardim, com 6 e 4 negativos. E tivemos até 3 e 4 lá em Floripa, a mais baixa do ano. Então a tendência é que a gente tem aí condições de tempo bom. À tarde uns 18, 19 graus. À noite cai, amanhã faz frio, menos intenso. Se tiver geada é bem isolada. E à tarde bem agradável. Na sexta está indicando chuva, pode vir já de manhã, o mais provável é à tarde e noite, e a temperatura permanece no geral mais amena. Chuva também no sábado, com período de melhora, trovada. No domingo melhora com frio, vai melhorando e esfriando no final do dia, e volta a ter tempo bom com frio, talvez alguma geada, segunda e terça. Na Climatea, Ronaldo Coutinho.
0: Final de semana mostrando, domingo tempo bom, né, mas...
6: domingo
0: sexta
6: tá mais
0: e sábado.
6: Pra bom. Não está 100% livre da chuva, mas mais para bom.
0: Sexta e sábado chuvoso, né? Coisa. Obrigado, Ronaldo.
6: Não diria chuvoso, mas pelo menos com a chuva atrapalhando, né? Para quem quer fazer alguma coisa o dia inteiro.
0: É verdade, verdade. Obrigado, Ronaldo. Um abraço e até amanhã.
6: Nada, tchau.
0: Tchau. Ronaldo Coutinho, nosso amigo do tempo, falando para nós da previsão para hoje e para essa semana, né? Hoje e amanhã tempo bom, então. Manhã de sol e tempo bom, né? Tempo bom é tudo, né? Ah, pode estar frio, bem frio, não tem problema. O problema é quando é frio, né? Não é que é problema, mas a gente não gosta, né? Frio e umidade, chuva, que nem a gente teve aí vários dias, né? A semana passada toda praticamente, né? Teve um dia de sol aí, o resto foi que o dia todo foi de sol, o resto foi de tempo nublado e tempo instável e muito frio já na sexta-feira. 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
0: Bom dia, 8 horas e 38 minutos. Tem informações chegando na Rádio Cedro, informações com a nossa reportagem, repórter Pavilagem, as ocorrências das últimas horas. Polícia Civil prende suspeito de sequestrar e matar adolescente em Maravilha. Olha só, crime gravíssimo que aconteceu em Maravilha. Adolescente de 17 anos. A Polícia Civil prendeu dois homens suspeitos do envolvimento de sequestro, homicídio e ocultação do cadáver de uma adolescente de 17 anos, desaparecida desde o último sábado em Maravilha. A investigação é conduzida pela DIC, a Divisão de Investigação Criminal, a Delegacia Especializada de Maravilha. Segundo a Polícia Civil, o desaparecimento foi comunicado logo após o crime. As primeiras informações apontavam que dois homens armados invadiram a residência onde a jovem estava, retiraram a vítima mediante violência e fugiram em um veículo. Desde então, equipes da DIC realizaram diligências ininterruptas para localizar a adolescente e identificar os responsáveis. Na noite de ontem, os policiais encontraram o corpo da vítima em uma área de mata, no interior da cidade de Nova Erechim. Conforme a perícia inicial, a adolescente apresentava diversos ferimentos provocados por disparos de armas de fogo na região do rosto e do tórax. Após identificar os suspeitos, a Polícia Civil intensificou as buscas com apoio de policiais de toda a Regional de Maravilha e da Polícia Militar. As diligências resultaram na prisão em flagrante de dois investigados pelo crime de ocultação de cadáver. De acordo com a investigação, a motivação do crime estaria relacionado a dívidas. e ao fato da adolescente ter participado de uma festa frequentada por pessoas consideradas desafetas dos suspeitos. Um dos investigados também teria mantido um relacionamento com a vítima. A Polícia Civil informou que as investigações continuam para esclarecer toda a dinâmica do crime, identificar possíveis outros envolvidos e responsabilizar criminalmente todos os participantes. A informação que a Polícia Civil apura é sobre o envolvimento das pessoas com drogas, com entorpecentes. Fato que aconteceu, então, em Maravilha. Agora vai se... O corpo foi localizado em Nova Erechim, na cidade de Nova Erechim. Foi localizado o corpo. É uma cidade que não é próxima da cidade de Maravilha. E Nova Erechim é lá, né? A próxima a Pinhalzinho, né? Então é... Enfim, a polícia vai... Polícia Civil vai descobrir, né, toda a dinâmica que envolveu o fato. Motociclista sofre acidente envolvendo caminhão na rodovia BR-163 e fica ferido. O fato aconteceu em São Miguel do Oeste. O acidente de trânsito envolvendo um caminhão e uma motocicleta foi registrado na noite de ontem na BR-163, nas proximidades da comunidade de Bela Vista das Flores, no interior de São Miguel. Conforme as informações apuradas, o caminhão deixava uma estrada vicinal quando foi acessar a rodovia e cruzou na frente da motocicleta, cortando a frente da moto, provocando a colisão. Com a força do impacto, o motociclista foi parar sob o caminhão e chegou a ser arrastado em uma ocorrência que chamou a atenção das pessoas que passavam pelo local. A motocicleta ficou com diversos danos. Apesar da gravidade, da dinâmica do acidente, o condutor da moto teve somente ferimentos leves. Ele recebeu atendimento das equipes de resgate ainda no local e permanecia consciente. Posteriormente, ele foi encaminhado para avaliação médica. Everton Macedo, repórter Pavilage.
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0: Legal, na nossa manhã, o som do Ahá na programação, um show na manhã. É, o trio norueguês do Ahá, falando na Noruega, mas a Noruega não pega bem, né? Noruega que eliminou o Brasil, né? Noruega que eliminou o Brasil da Copa do Mundo. Nós tivemos mais jogos da Copa do Mundo ontem, vitória da Argentina. Estava perdendo por... Teve ajuda da arbitragem. Mas a Argentina ganhou, né? 3-2. De virada, né? Nem foi para os pênaltis, né? Eu acho que se fosse para os pênaltis, seria um pouquinho mais justo. Já que um gol foi anulado, um gol do Egito. E da Argentina, mesmo um lance muito parecido, igual praticamente... E o lance não foi anulado, né? Enfim, houve prejuízo para a seleção do Egito, beneficiaram a Argentina. Depois, à noite, né? O jogo foi à tarde e à noite um jogo dramático, onde houve empate entre Suíça e Colômbia. E aí a Colômbia conseguiu ser mais ruim do que a Suíça, né? A Colômbia, jogador da Suíça errou o pênalti e aí o jogador da Colômbia, era só ele fazer o gol e terminava, pois o jogador da Colômbia errou o pênalti e aí veio o outro e errou também. Que coisa, né? Que coisa. A Suíça se classificou então nos pênaltis, 0-0, foi o jogo mais equilibrado, né? Mais equilibrado dessas oitavas de final, foi o único que foi para os pênaltis, né? Prorrogação e pênaltis, os outros não foram, né? Todos eles. Vitória da Bélgica, humilhou, massacrou os Estados Unidos 4-1, a Espanha venceu de 1-0, Marrocos também humilhou o Canadá 3-0, Paraguai e França 1-0 para a França. O Brasil perdeu para a Noruega de 2-1, o México perdeu de 3-2 para a Inglaterra e a Argentina, com a ajuda da arbitragem, ganhou de 3-2 do Egito. Então, os jogos que aconteceram nas oitavas de final. Já estão definidas as quartas de final, os horários de jogos, inclusive, já começa amanhã, né? França, que foi o primeiro time a se classificar para as quartas de final, já joga amanhã. França e Marrocos, amanhã, 17 horas. Na sexta-feira, 4 da tarde, Espanha e Bélgica. Sábado, às 18 horas, Noruega e Inglaterra. E no sábado também, um às 18 horas e outro às 8 da noite, às 10 da noite. No sábado ainda, tem Argentina e Suíça. Argentina e Suíça pelas quartas de final da Copa do Mundo. Ainda sobre a Copa do Mundo, depois as semifinais estão marcadas para terça-feira da próxima semana, dia 14, então, França ou Marrocos contra Espanha ou Bélgica, e na outra semifinal, Noruega ou Inglaterra e o vencedor das quartas de final é do grupo, né? Provavelmente vai ser a Argentina, né? O que, que tem aqui? Por que está vencedor das quartas de final, né? Noruega ou Inglaterra e nessa outra partida aqui, vamos voltar aqui, Argentina ou Suíça, né? Argentina ou Suíça vão enfrentar, ou Argentina ou Suíça jogando contra Noruega ou Inglaterra, né? Uma dessas duas seleções aí. Então são os jogos das semifinais, na quarta da semana que vem, o último jogo das semifinais. E aí a grande final que vai ser no domingo. Aí a disputa do terceiro lugar, no sábado sim, e aí no domingo, como tradicionalmente acontece, né? E aí no domingo, às 4 da tarde, domingo já dia 19, né? Na outra semana, domingo dia 19, então, nós teremos a grande final da Copa do Mundo. Os jogadores, o Messi que é o goleador hoje, né? O Messi é o goleador com 8 gols. Depois tem o Mbappé, tem 7. O Haaland da Noruega tem 7 gols também. E o jogador, o Quinones, tem 4 gols. E aí os outros já, muitos deles já não estão mais na Copa do Mundo, o pessoal já retornou para os seus países de origem, né? Assim como o Brasil, né? Que também teve o Vini Júnior com 4 gols nesta Copa do Mundo. Cedro Show na manhã e a música não para na programação da 90,7. Um bom dia. Para cantar para a gente tem o Daniel. Nove horas, bom dia. 9 da manhã, ótima manhã para você. Bom dia, bom dia. Versão exclusiva da Rádio Cedro, a música do Daniel.
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0: Alô você, bom dia, boa quarta-feira. Hoje é quarta, 8 de julho de 2026. Eu sou o jornalista Everton Adriane Macedo. A gente vai com você até às 10h30 com a melhor programação no seu Rádio FM. Bom dia, essa é a Cedro.

Legal demais, a música com o Thiago York, coisa linda, bom dia, Cedro Show na manhã. 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

jeito, moleque. Na rua, na chuva, na fazenda. Bom dia, Show na Manhã. Linda demais a música do jeito, moleque, né? Muito bacana. Show na Manhã, são 9 horas e 21 minutos, 9h21. Bem-vindos à programação da 90,7, trazendo muita música legal para você. Uma ótima manhã, um bom dia. 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

0: 9h24, hora certa. 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

Bom dia, 9 horas e 32 minutos. Informações da Rádio Centro, informações com a nossa reportagem. Nós tivemos várias ocorrências registradas nas últimas horas no extremo oeste, né? Na final de semana teve muitas ocorrências, teve acidente com vítima fatal, inclusive, aqui pertinho da gente, né? Em Barracão, no estado do Paraná. E na segunda-feira foi bem tranquilo. Já ontem, novas ocorrências surgiram, né? Mais ocorrências policiais. Um homem foi preso por disparo de arma de fogo e tráfico de drogas em Dionísio Cerqueira. Dionísio Cerqueira é a cidade, né? Cidade, por ser uma cidade de fronteira, né? Tanto Dionísio, Barracão, Bernardo, nessa região tem várias ocorrências policiais. Um homem foi preso por disparo de arma de fogo, segundo a polícia militar, na noite de ontem, após uma ocorrência envolvendo disparo de arma de fogo, o homem foi detido. Durante a ação, a PM apreendeu duas armas, munições e 445 gramas de maconha, quase meio quilo de maconha, hein? Com as características do automóvel e dos suspeitos, policiais localizaram o veículo no endereço informado. Diante das evidências encontradas e das informações repassadas pelas vítimas, foi solicitado apoio do canil setorial. Com auxílio do cão policial Zeus, os militares encontraram quase meio quilo de maconha escondidos nos fundos de um terreno próximo ao entorpecente. Também foram localizadas munições calibre 22. Os policiais também apreenderam um revólver 22 e uma pistola 22 municiados, além de uma cápsula deflagrada no interior do carro. Segundo o relato das vítimas, o suspeito teria efetuado disparos em direção ao carro onde elas estavam e posteriormente realizado novos tiros em via pública. Imagens do sistema de monitoramento da residência foram entregues à polícia e serão utilizados na investigação. O homem foi para a cadeia, recebeu voz de prisão e foi encaminhado à delegacia de polícia. Fato que aconteceu, então, em Dionísio Cerqueira. Idoso é agredido pelo próprio filho em São José do Cedro. Olha só essa ocorrência que aconteceu ontem. O idoso de 88 anos foi agredido pelo filho, também idoso, de 62 anos, na tarde de ontem, em São José do Cedro. A ocorrência foi atendida pela Polícia Militar. Segundo a PM, a vítima relatou que foi atingida na cabeça com um pedaço de madeira e também sofreu ofensas verbais durante a agressão. O Corpo de Bombeiros prestou os primeiros atendimentos e encaminhou o idoso ao hospital para avaliação médica. O suspeito foi conduzido junto com a vítima à delegacia de polícia, onde foram realizados os procedimentos cabíveis, né? Homem, né? Um idoso, né? Agrediu o seu pai, né? Também idoso de 88 anos. É uma paulada na cabeça, né? Que coisa. Fato que aconteceu ontem em nosso município, aconteceu ontem em São José do Cedro. Everton Macedo, repórter Pavilage. Seja...

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0: bom dia, 9 horas e 40 minutos, 9h40, programação show na manhã na Rádio Centro, você ligado com a gente, bom dia, trazendo música, trazendo informação para você aqui na 90,7, muito mais informações na Rádio Centro para você. Na programação da 90,7 tem mais música chegando, bom dia. A música que fala de amor, amor maior. Quando tem amor, tem tudo.
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0: Bom demais! Cantou pra gente! J Quest, Amor Maior, bom demais, é a programação Show na Manhã. Bom dia, bom dia, bom dia. Uma boa manhã para você, boa quarta-feira, trazendo muita música legal na programação da 90,7. Tem mais jogos da Copa do Mundo? Pois é, agora, amanhã, né? Amanhã. Hoje nós não temos, né? Hoje não temos nenhuma partida, né? Hoje não temos nenhuma partida. Então os jogos da Copa do Mundo ficam todos para a partir de amanhã, né? E aí todos os dias, né? Todos os dias, amanhã, sexta e sábado, com duas partidas, define então as quartas de final entre esses 8 times que restaram na Copa do Mundo. O assunto do jogador norte-americano, né, que foi punido, né, fez uma falta grave e foi expulso, e aí depois, por uma decisão nefasta da FIFA, a FIFA permitiu que ele jogasse, né? Uma situação bem chata e tem repercutido bastante nas redes sociais, né? Nas redes sociais principalmente, né? Na imprensa geral também, né? Mas a Globo sempre teve o envolvimento e benefícios e benesses da FIFA e também da CBF, então a Globo fica mais isenta. Ela divulga a notícia porque o órgão de comunicação, o órgão de imprensa, ele precisa divulgar, né? Ele tem obrigação de divulgar a informação, mas eles divulgam rapidamente, não repercutem muito o assunto, né? Isso é normal, a gente já conhece, mas o fato realmente tem causado bastante repercussão do jogador, mesmo que a Bélgica ganhou dos Estados Unidos, né? Estados Unidos está eliminado e foi uma goleada 4-1, né? Parece para fechar com chave de ouro essa lambança que a FIFA fez, né? Então agora a Bélgica já está classificada, joga com a Espanha. Agora são bons jogos, né? Ontem já foram os jogos que terminaram ontem, né? As partidas já foram boas partidas, mas são bons jogos aí que nós temos pela Copa do Mundo. E daqui mais alguns dias, né, já volta o campeonato brasileiro. Vai ser na próxima quinta-feira, dia 16, na outra semana, né? Na outra semana. Quinta dessa semana, amanhã, dia 9, né? Então, na outra semana, nós teremos o retorno também, Campeonato Brasileiro, Copa do Brasil também, né? Copa do Brasil, não sei se já estão definidos, né? Os dias dos jogos também, né? Da Copa do Brasil, Grêmio e Internacional na Copa do Brasil, né? O Inter tem uma parada dura contra a equipe do Corinthians, Internacional e Corinthians, e o segundo jogo é em São Paulo, lá no estádio do Corinthians. Os dois times, Grêmio Internacional, pela Copa do Brasil, os dois times jogam no mesmo dia, no dia 2 de agosto. O jogo do Grêmio vai ser às 18 horas e o jogo do Internacional às 19 horas, né? Pela Copa do Brasil. E os jogos serão, olha só, os jogos serão realizados no domingo. Grêmio Internacional joga no domingo pela Copa do Brasil. Como o Campeonato Brasileiro, como a Série A do Campeonato Brasileiro começou bem antes, esse ano começou no início do ano, e na minha opinião eles podiam fazer isso em outros anos também, uma experiência que deu certo, então o calendário está bem folgado, tem bastante datas disponíveis. Eu acredito que se eles fizessem, não começar em abril, mas começar antes, né? Começar no comecinho de fevereiro ali, ia ficar mais folgado, os jogadores não iam reclamar, porque tem muitos jogadores que reclamam do calendário, porque às vezes tem jogo na quarta e aí tem outro jogo no domingo, né? Ou tem jogo na terça ou na quarta e no sábado, então ficaria, o calendário fica mais elástico, né? Fica mais fácil para os clubes cumprirem seus compromissos. 9h48 na programação da Rádio Cedro, está chegando o nosso intervalinho, daqui a pouquinho a gente volta trazendo mais músicas na programação da 90,7. Bom dia. 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

Alma, Alma, esse é o nome da música. E do cantor também, Só na Manhã, bom dia, bom dia, bom dia, bom dia você. 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Show na manhã. Na manhã tem Roberto Carlos.

0: Chegaste, Roberto Carlos, na programação Show na Manhã. Bom dia. Cedro. 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
0: Bom dia! Alô você, 10 horas e 10 minutos, 10 e 10, manhã de quarta-feira, manhã de tempo bom. Cedro Show da Manhã, trazendo muita música, muita informação e gente amiga do outro lado do rádio. Essa é a Cedro FM, bom dia você!

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Nilo Sul Gás. 10h11 na nossa manhã, programação continua com música boa.

0: África, Toto na programação, show, bom dia, legal demais, né? Essa música é top, né? Top, top, top, muito bacana. Na programação da 90,7, tem mais músicas chegando daqui a pouquinho, tem o nosso intervalinho também, informações com a nossa reportagem aqui na Rádio Cedro. Bom dia você, muito mais músicas na programação da 90,7.
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0: 10h17, hora certa. 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
6: Lionel Messi fez história mais uma vez. Na vitória da Argentina sobre o Egito, o camisa 10 marcou e chegou a 21 gols em mundiais. Ele é o maior artilheiro da história do torneio e ainda tem chance de marcar mais. Além disso, o Messi igualou Pelé em assistências, superou Maradona como o maior garçom da Argentina em mundiais. Mas ele também alcançou um recorde negativo. Após perder mais um pênalti, ele passou a ser o jogador com mais cobranças desperdiçadas. Depois da classificação, o argentino chorou no gramado e, segundo ele, foi um desabafo pela frustração de ter perdido a penalidade. Mas também a emoção de ver a equipe reagir e garantir a vaga. Eu sou Melina Calduro, em Miami, para o Acaerte em Campo.
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0: Bom dia, programação show na manhã. 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Folitex Comunicação Visual. 10h23 e a programação show da manhã traz Moraes Moreira.

Bom demais na nossa manhã. Quem cantou pra gente foi Moraes Moreira. Sintonia, programação Show da Manhã. E com esse frio todo, né? Temperatura, olha só, a temperatura tá subindo. Tava bem frio hoje de manhã, aqui no estúdio da Rádio Cedro, chegou a 4 graus, a mínima foi de 4 graus, mas a temperatura tá subindo muito rápido também. Tá frio? Tá frio, continua frio. 10 graus, 1 décimo agora. 10 graus e 1 décimo é a temperatura. Daqui a pouquinho tá chegando Maicon Gabriel e as mais tocadas da Cedro, aqui na 90,7. Já já tem informações também. Eu vou conversar com o Jairo Meyer. Quero mandar um abraço grande pro meu amigo Jairo Meyer. Grande pessoa, nosso amigo Jairo, que é inspetor-chefe da Polícia Rodoviária Federal de Guaraciaba. Mandar um abraço grande para ele, pro nosso amigo Leco também, né? Nosso amigo Volmir Kammerer. Mandar um abraço também pro nosso amigo Zanata, né? Lá da PRF, todo o pessoal da PRF, o nosso bom dia. O pessoal que tá no trecho sempre e, de vez em quando, o pessoal tá ouvindo a gente também na programação da Rádio Cedro. Um abraço grande para vocês aí, quem tá de serviço hoje. Bom trabalho. 10h28. 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

0: 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Tem informações chegando aqui na Rádio Cedro, na 90,7. Você ligado, bom dia. Muito mais músicas, muito mais informações para você aqui na Cedro FM. Falando no Maicon, o Maicon estava torcendo para o Egito ontem, né? Mas não deu, né? Eu estava torcendo para o Egito, né? É, eu também, né? Meu amigo Cleiton Furlaneto, nosso amigo Cleiton. Cleiton vai estar com a gente hoje no Cedro Entrevista. Estava torcendo para o Egito também, Cleiton? Estava torcendo para o Egito ontem? É, a gente... somos egitenses, né? Contra a Argentina. E a Argentina virou, né? Virou, é. E o Cleiton é um cara que a gente pode falar de futebol, que o cara é campeão, né? Campeão municipal aí de futebol, né? Grande figura, Cleiton, né? E o futsal, tá no futsal também aí? Também no futsal? Legal, né? Bom, 10h31, informações chegando na Cedro, então. Quem traz informações pra gente, sou eu, é o Everton Macedo, conversando com o nosso amigo Jairo, da Polícia Rodoviária Federal, aqui na 90,7, você sempre bem informado.
1: Bom dia, na programação da Rádio Cedro, o nosso contato é com Jairo Meyer, inspetor-chefe da Polícia Rodoviária Federal de Guaraciaba. O Jairo fala pra gente sobre as ocorrências registradas em 2026, no primeiro semestre, de 1º de janeiro até o dia 30 de junho. Houve aumento no número de vítimas fatais, aumento no número de feridos e aumento no número de acidentes, e foram aumentos consideráveis nas rodovias BRs 282 e 163, que é de competência da PRF de Guaraciaba. O Jairo fala para nós sobre esse aumento, um aumento significativo. Jairo, bom dia.
2: Bom dia, Everton. Bom dia, ouvintes da Rádio Cedro. Uma satisfação estar com vocês novamente para repassarmos algumas dicas e orientações sobre segurança no trânsito. Então, de fato, realmente a gente percebeu um aumento significativo nas ocorrências, principalmente os acidentes na BR-163, que passaram de... No primeiro semestre de 2025 foram 58 acidentes e nesse primeiro semestre de 2026 esse número saltou para 76. E o número de feridos subiu de 68 do ano passado para 91 este ano. E mortes foram 4 no ano passado e 5 este ano. Então, realmente houve um aumento, principalmente no número de acidentes e de feridos, um número significativo. E a gente já esperava por esse movimento, porque depois da pavimentação da BR-163, seria natural que as pessoas, com o passar do tempo, ficam se sentindo mais confiantes, que a pista está boa e automaticamente a velocidade dos veículos aumenta e o nosso principal problema sempre é o excesso de velocidade, porque qualquer imprevisto que ocorre enquanto você está no trânsito e se estiver em alta velocidade, é muito difícil conseguir evitar ou corrigir a rota e fazer alguma coisa para que se possa evitar o acidente.
1: Jairo, o que a Polícia Rodoviária Federal atribui a esse aumento do número de acidentes e de vítimas, inclusive?
2: Então, Everton, atribuímos principalmente às condições da rodovia, que na condição melhor agora, a velocidade aumenta. E também tem esse ano, por causa da chuva, muito mais serração do que no ano passado. Isso também é outro fator que contribui para que ocorram mais acidentes. E também tem a questão da Vila Barthe, em São Miguel do Oeste, que após a retirada dos controladores de velocidade, o número de acidentes na Avenida Vila Barthe aumentou, e principalmente esse aumento foi puxado pela Avenida Vila Barthe em São Miguel do Oeste. Então, a má condição da pista em si, na Vila Barthe, os buracos, praticamente deixando a pista do lado direito intransitável, e a falta dos controladores de velocidade, também se observou um aumento significativo na velocidade na Avenida Vila Barthe, e consequentemente o aumento dos acidentes. Então não é somente um fator que puxou o aumento, são esses fatores todos somados: a retirada dos pardais, a chuva e a neblina, e a melhorada da pista em geral no lado do Cedro e Guarujá e Guaraciaba, com o concreto, que automaticamente provocou o aumento da velocidade dos veículos. Então isso tudo somado foi o que resultou nesse aumento de acidentes.
0: Muito obrigado, Jairo Meyer, chefe da Polícia Rodoviária Federal de Guaraciaba. Everton Macedo, repórter Pavilagi. Seja...

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0: Bom dia, bom dia, bom dia. 10 horas e 42 minutinhos e está no ar as mais tocadas da Cedro, no oferecimento de Posto Vitória 3, Dali Supermercados e também a loja Esmanioto. 10 graus em São José do Cedro e a umidade relativa do ar está em 56%. Bom dia, bom dia.
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0: E agora é a vez do Panda Corpo Nu. Ué. Bom dia.

Esse é o Panda Corpo Nu. 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
0: Agora vamos ouvir um Marco e Belucci. Tudo no olhar.

0: Os Garotinhos, 0 a 100. Também teve Country Beat, Era Só o Que Me Faltava, com a participação da Ana Castela. E a primeira foi o Marcos e Belucci, Tudo no Olhar. 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
2: 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Tramita nas comissões permanentes da Câmara de Vereadores o projeto de lei 31, de autoria dos vereadores Alisson Bavaresco e Janaína Flach, apresentado na primeira sessão ordinária do mês, que institui o programa de incentivo à doação de sangue entre os servidores municipais de São José do Cedro e da outras providências. 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

E essa é a música com mais emoção aqui na Cedro FM. Está no ar as mais tocadas da Cedro, 11 horas e 3 minutinhos, 11 graus em São José do Cedro. 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E na sequência está chegando Jota Quest, Dias Melhores.

0: Capital Inicial, Não Olhe Pra Trás. E a primeira foi o Jota Quest, Dias Melhores. Não olhe pra trás. 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
6: Estamos de volta à programação da Rádio Cedro, conversando com Maiara Marcos, coordenadora do PROCON de São José do Cedro, Princesa e Guarujá do Sul. O PROCON alerta as pessoas sobre golpes que estão sendo aplicados. Golpes novos têm surgido a cada momento. Um dos golpes que surge agora é o golpe do QR Code. E a gente comenta aqui com o consumidor, com o nosso ouvinte que nos acompanha, né? Às vezes a pessoa, se ela tem o hábito de comprar no mesmo supermercado e ela vai para trocar esse produto no supermercado, a gente imagina que o supermercado não vai se negar a trocar. Porque aonde que vende? É no supermercado. Só que normalmente a gente não guarda a nota fiscal da compra. A gente vai no mercado, às vezes a gente nem leva a notinha junto para casa. E se mesmo assim persistir, procure o PROCON. Golpe do QR Code. Fale para nós desse também. E tem outros, porque tem golpes novos surgindo. Esse do QR Code é um também que surgiu agora. Fale para nós sobre... O pessoal já procurou vocês sobre isso também. Como é que está essa situação, Maiara?
7: Então, Everton, até o momento a gente não teve nenhuma procura procura diretamente no PROCON sobre esse caso. Mas é um caso que está bem em alta, né, o golpe do QR Code. O golpe do QR Code, ele consiste assim: você recebe um produto embalado, ele chega em seu nome, na sua casa, né, e você não conhece essa compra. Na caixa vem um QR Code com a frase dizendo que, se a compra não for sua e você não reconhece, caso exista algum engano, você deve apontar a câmera do seu celular para o QR Code e seguir as instruções para fazer a devolução do produto. O problema é que, com o QR Code, ele te remete para um site falso, e é nessa hora que o golpe acontece. Você acaba informando seus dados pessoais e bancários, acreditando que está agindo de boa fé para devolver o produto. Os golpistas, então, utilizam os seus dados para cometer fraudes e até sendo possível ter acesso às suas contas bancárias instaladas no seu aparelho celular. Então, o que recomendamos é que você verifique diretamente no site ou aplicativo oficial da empresa. Não escaneie QR Codes de encomendas desconhecidas e nunca informe senha ou códigos recebidos por SMS.
6: E tem também a situação toda, né? O pessoal cada vez está, os golpistas, né, os marginais, eles estão mudando, estão migrando. Então o pessoal precisa sempre ter cuidado, sempre desconfiar.
7: Isso. Eu gostaria de deixar um alerta bem importante para a população, porque atualmente a gente tem observado um aumento significativo de tentativas de golpes por meio de ligações, mensagens, SMS, links enviados por aplicativos e contatos realizados por números desconhecidos. Por isso, a orientação é que o consumidor tenha bastante cautela, evite clicar em links recebidos sem verificar a sua origem, não forneça dados pessoais, senhas, códigos recebidos por mensagem ou informações bancárias para contatos desconhecidos. E desconfie principalmente de mensagens com caráter de urgência, promessas muito vantajosas ou solicitações de confirmação imediata de dados. Muitas vezes os golpistas utilizam o nome de bancos, empresas conhecidas e até mesmo órgão público para transmitir uma falsa sensação de segurança. Então, em caso de dúvida, é ideal interromper o contato, buscar diretamente os canais oficiais da empresa ou procurar o PROCON. Estamos de portas abertas para esclarecer dúvidas, orientar a população e auxiliar da melhor forma possível em situações que gerem insegurança ou preocupação ao consumidor. A informação e a prevenção ainda são as melhores formas de proteção para o consumidor.
6: Obrigado, Mayara Marcos, coordenadora do PROCON de São José do Cedro, Princesa e Guarujá do Sul. Everton Macedo, repórter Pavilage.

0: Cidade Negra, Uerê, também ouvimos Laubet, Made in Roça.
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0: Atenção, região de Guarujá do Sul e municípios vizinhos, você que está em busca de novos desafios profissionais, a Laticínios BRQ está contratando auxiliar de serviços gerais, cozinheiro, técnico em manutenção e auxiliar e operador de produção. Oferecemos transporte para Cedro, Guarujá do Sul e Dionísio Cerqueira, salário compatível com a função, refeitório próprio com comida fresquinha, cesta básica, auxílio estudante, prêmio assiduidade, seguro de vida e horários diferenciados. 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Não perca tempo, venha fazer parte deste time. E o Conselho Paroquial de São José do Cedro convida para a festa do colono e motorista no dia 12 de julho, na Gruta São Cristóvão, às 6 horas, café da manhã. Reservas com o Ayrton pelo fone 9149-1022. Às 7h30, saída da carreata em frente à Igreja Matriz, seguida de bênção dos veículos. Às 10 horas, missa na Capela Santo Expedito. Logo em seguida, almoço com churrasco e acompanhamentos. Espeto de carne bovina, 2,5 kg, R$110. E na hora por R$120. Também tem carne suína, 2 quilos, R$65. E na hora, R$75. E o frango recheado está R$70. Reservas de fichas na Secretaria da Igreja, com integrantes do Conselho Paroquial, no comércio local e com o grupo de casais. Às 14 horas, sorteio da ação entre amigos e após matinê dançante pela banda Nós Quatro do Cedro. E a Secretaria Municipal de Saúde de São José do Cedro comunica que a vacina contra a gripe H1N1 está disponível para a população no posto de saúde.

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7: Bom dia, Cedro Entrevista Esportes, chegando com informações. Hoje vamos conversar com o Sr. José Becker, né, lá de Princesa. Professor que trabalha com as escolinhas também, agora também trazendo um novo projeto lá em Princesa. É um projeto, como se diz, piloto, um projeto inicial, professor José, mas que já tem aí um pouco de conhecimento. Você já foi buscar conhecimento também. Guarujá do Sul hoje é, talvez seja um dos municípios que já está trabalhando há mais tempo o atletismo. A Princesa também querendo estar inovando e trazendo esse esporte. Como é que está essa movimentação também pela parte de vocês? A pista já está pronta? Bom dia, professor José.
8: Bom dia, Valdemar. Bom dia, ouvintes da Rádio Cedro. Então, esse projeto, na verdade, a gente já tinha há algum tempo, né, a ideia de começar com o atletismo no nosso município, né? Então, ele foi sendo desenvolvido aos poucos aí. A gente sabia que tinha, por exemplo, a questão da pista e tal, né? Mas ele é um projeto, então, que a gente já tinha algum tempo atrás, já, logo quando eu comecei também na prefeitura aí. Então a gente já tinha essa ideia de incrementar um outro esporte além do futebol e do futsal, né? Então na época aí foi comentado do atletismo, então foi começado a desenvolver então esse projeto aí, né? A gente sabe que precisava da pista e tal, né? Então hoje a gente está com a nossa pista em fase de acabamento, né? Está em fase final, acredito aí que até metade do mês aí, no máximo final do mês, ela já deve estar pronta. Então, para a gente começar com as atividades, né? Então, a gente sabe, por exemplo, citou o Guarujá. Hoje o Guarujá é uma referência aqui no nosso extremo oeste, né? Então, é um projeto que também vem há anos aí. A gente conversa bastante com o professor Eli, que passa algumas instruções para nós também. Então, né, é uma referência aqui no nosso extremo oeste. É um projeto que hoje tá colhendo frutos, como ele fala, mas é um projeto que vem de anos aí, né, sendo desenvolvido no município. Como a gente sabe que todo projeto é assim, infelizmente, né, não acontece do dia para a noite. A gente tem que saber entender o processo, que ele é demorado e que não é do dia para a noite que ele acontece. Inclusive agora na sexta-feira a gente vai ter dois atletas que vão até Timbó participar de uma competição do catarinense, né, que é promovida pela FESPORT também. Tá? Então é uma etapa que envolve o estado todo. Né? Então eles vão aí, são, claro, como a gente falou, são atletas que vêm treinando por conta própria, né, sozinhos. Então e agora com certeza com os treinamentos adequados, você treinar, por exemplo, numa pista plana, né, que é dificuldade hoje de muitos lugares a gente não ter, por exemplo, uma quadra que seja totalmente plana, né? Então quando vai nas competições, então é na pista, então a pista é plana. A gente tem, por exemplo, dentro das cidades tem morro, sobe, desce, então dá um pouquinho de irregularidade na hora de você competir, né? Então agora com a pista a gente começa, claro, a corrigir algumas falhas técnicas, né, e fazer a parte física também, a parte das mobilidades e tudo que envolve então o atletismo, né.
7: O pessoal que quer participar, José, já está aberto já as inscrições, como é que o pessoal faz, de que idade até que idade, como que vocês vão trabalhar nessa parte aí?
8: Inicialmente agora a gente tem a ideia de começar com atletas aí de 11, 12 anos, né, até o 16, 17, 18, né, mais ou menos nessa faixa aí, um projeto inicial agora. As inscrições já foram abertas. Mas o pessoal não precisa se preocupar, a gente durante o período também vai aceitar as inscrições, não tem problema nenhum, né? Se não conseguiu se inscrever, a gente não tem um prazo limite para inscrição, então ela pode ser feita durante os trabalhos. Por exemplo, a ideia agora é iniciar final do mês, né? Então, surgiu a curiosidade, quer participar, a gente vai estar aceitando as inscrições, não tem problema. Por exemplo, os arremessos, tem um monte de arremesso, os saltos, tem vários tipos de salto, as corridas, tem vários tipos de corrida, longa, curta, né? Então, é um campo muito amplo, até por essa questão foi escolhido o atletismo para se trabalhar, né, como mais uma modalidade esportiva no município. Então, que o pessoal venha, né, passar aqui o convite também, para que o pessoal venha se inscrever, venha ver na prática como é que funciona o atletismo também.
7: Valeu, obrigado, professor Josi, conversando com a gente hoje, professor Josi Becker, falando do atletismo, esse projeto em Princesa que terá início, então, já em breve, já as inscrições estão abertas, venha participar e aproveitar esse momento também em Princesa, um projeto que será, com certeza, mais um sucesso aí na vida dos atletas. Aí o Cedro Entrevista Esportes volta amanhã, um abraço e até lá!
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3: A partir de agora, na Rádio Cedro FM, Cedro Entrevista. Bom dia, hoje no programa Cedro Entrevista está com a gente Cleiton Furlaneto, engenheiro agrônomo da Ipagre de São José do Cedro. Plano Safra 2026-2027. Esse é o nosso assunto. A IPAGRE tem feito centenas de projetos para os agricultores, ou seja, tem auxiliado, está junto, está ao lado do agricultor. E o Plano Safra é o momento do agricultor buscar o valor que ele precisa para investir na sua propriedade. Cleiton, esse Plano Safra, agora lançado no começo desse mês de julho, valores, juros, enfim, todo ano há uma expectativa grande quanto ao Plano Safra e me parece que as expectativas estão se confirmando. Bom dia.
10: Bom dia, Everton. Bom dia a todos os amigos ouvintes da Rádio Cedro. É sempre bastante importante, né, Everton? A gente, e desde já a gente agradece esse espaço da rádio para a gente vir falar também dos programas da IPAGRE, dos programas da Secretaria de Agricultura do Estado e também dos recursos disponíveis para os agricultores agora com esse lançamento do novo Plano Safra que ocorreu agora no início de julho, né? As liberações já estão ocorrendo em alguns agentes financeiros, mas basicamente serão disponibilizados mais ao longo do mês e início de agosto também. Então, o que a gente recebeu de informação até agora com o lançamento, que não foram ainda lançados todos os detalhes, né? Os detalhes operacionais, eles ainda estão ajustando alguma coisa, que é a questão do governo federal, né? Mas o principal, que é o lançamento das taxas de juros, dos volumes de recurso, isso já foi anunciado pelo governo federal. E a gente teve um pequeno aumento no volume de recurso disponibilizado, mais de 525 bilhões, mais ou menos. Cerca de um quarto desse valor fica para investimento e o restante utilizado para custeio das lavouras, das produções, né, dos custeios pecuários, custeios agrícolas. Enfim, e um quarto desse valor, mais ou menos, cerca para investimentos, né? Que seriam novas aquisições de máquinas, implementos, aquisição de animais, construções de nova ou melhorias da atividade produtiva de modo geral, né? Então, os agricultores já vêm fazendo isso de uma forma bastante expressiva nos últimos anos. Normalmente são investimentos com valores altos, né? O teto do Pronaf se manteve em 250 mil de limite que o agricultor pode financiar desde que tenha, claro, capacidade de pagamento para isso, né? Então esse teto se manteve de 250 mil por CPF e também tiveram algumas alterações na questão da taxa de juros. Em média, no Pronamp teve redução de 1% na taxa, de 10%, o que era 10% reduziu para 9%, e no demais produtores, que é a agricultura empresarial, que a gente fala, né, assim, de modo geral, de 14% reduziu para 2,5%. E daí as linhas de Pronaf, basicamente o que era 3% reduziu para 2%, e o que era 8% reduziu para 7,5%, e para aquisição de máquinas, colheitadeiras, se manteve na taxa de 5%, assim, basicamente um resumão, assim, né, Everton?
3: Esses juros que diminuíram, Cleiton, também para investimentos?
10: Isso, também para investimentos, né? No caso de investimentos, por exemplo, né, de sistemas de ordenha, energia renovável, né, que muitos agricultores financiam placa solar ali para custear também, para reduzir o custo de produção das atividades produtivas, né? Formação de pastagem, né? Formação de áreas de milho para silagem, que também enquadra nessa taxa de juros. Ela era 3% no Plano Safra passado e reduziu para 2%. Então é um subsídio a mais do governo federal, nesse caso, para incentivar esse tipo de investimento, né? Equipamentos de ordenha, basicamente, energia renovável e formação de pastagem ou área de milho para silagem, que é produção de alimentação animal, basicamente, né?
3: Então, nós temos bastante produção de leite. Para aquisição de animais também diminuiu o juro?
10: Isso. No caso de aquisição de animais, a taxa era de 8% e ela reduziu para 7,5%. É uma redução um pouquinho mais...
3: Menos expressiva.
10: Menos,
3: né,
10: expressiva, mas isso já ajuda também, porque, na verdade, o governo federal é que acaba pagando essa diferença em relação à taxa Selic, né? Então, o governo é que acaba, e, na verdade, todos nós acabamos pagando esses investimentos esses subsídios aos agricultores, o que é bastante bom porque acaba também ampliando os investimentos, principalmente em genética aqui na nossa região, né? Porque é uma região de alta produtividade, a gente já esteve conversando sobre isso em outras oportunidades, né? E então os agricultores buscam essa melhoria genética para aumentar a produtividade dos animais em sua propriedade.
3: Você acredita, Cleito, que pode aumentar a busca por valores pelo juro estar mais baixo? De repente, o agricultor não vai aproveitar que o investimento que eu fizer esse ano, né, como o juro baixou um pouquinho, eu vou pagar mais à frente e aproveito o momento, de repente, para buscar um valor mais alto ou buscar o teto que ele pode pela sua atividade, pela aonde ele se enquadra?
10: Sim, acredito que essas reduções e também com os subsídios do governo do estado, daí agora falando um pouquinho do nosso trabalho aqui em relação à Epagre, o governo do estado tem os programas de subsídio de juro, né, para cadeias produtivas de modo geral, subsídio de 3%, e para produtor de leite especificamente, um subsídio de 5%, assim, de modo geral, né, porque depende os itens financiados ali. O agricultor ele tem um bom incentivo, porque às vezes essa taxa de 7,5% para aquisição de animais, o governo do estado vai subsidiar mais 5 até 8 anos ali, então vai sobrar uma taxa próxima a 2,5%, 3% para ele pagar no final do investimento, né? Então é uma taxa de juro bastante reduzida, mesmo que é para aquisição de animais. Então, acaba incentivando, sim, o agricultor a buscar esse recurso e, às vezes, fazer uma melhoria que ele estava planejado fazer no outro ano ou no próximo ano, né? Ele acaba antecipando, sim, esses investimentos e acaba tendo esse ganho de produção, né? A gente vê outras situações também de máquinas, equipamentos que também facilitam o dia a dia do agricultor, principalmente pela falta de mão de obra, né? E a falta de tempo também na propriedade em conseguir executar todas as atividades necessárias durante o dia. Então, essa aquisição de máquinas e equipamentos que também aceleram as atividades ali na propriedade, elas também têm sido bastante buscadas nos últimos anos e a tendência cada vez mais caminhar para isso também pela redução da disponibilidade de mão de obra nas nossas propriedades, visto que até uma notícia que eu vi essa semana, no Brasil todo, cerca de 4 milhões de agricultores saíram da agricultura e foram para a cidade. Então, existe uma redução considerável de jovens no campo e essa compensação ela precisa ser feita de alguma forma também, né?
3: Cleiton, o governo do estado, como você falou, ele tem muitos programas, né, de incentivo. E aí a Epagre entra ao fazer os projetos. Ano safra, o ano agrícola, ele é de junho a julho, né? De julho a 30 de junho do outro ano. Nesse último ano safra, agora de 1º de julho de 2025 até 30 de junho de 2026, foram dezenas de projetos que vocês fizeram na Epagre. Eu lembro que eu fui um dia lá no teu escritório, tinha um calhamaço lá de projetos já feitos, já revisados, né? Então essa parceria com o governo do estado é muito boa.
10: Exatamente, e acabou demandando bastante trabalho também nosso no último ano. A gente fez mais de 250 projetos aqui no município, né? E se a gente vai colocar isso em dia útil é bastante projeto, comparado a outros anos que a nossa meta por escritório era de 10 projetos para atender ali as demandas e também conseguir atender as demandas de visitas, de atendimento, de assistência técnica, de estar mais presente com o nosso agricultor. E essa demanda, ela também acaba tirando o nosso tempo de estar mais presente lá no campo, mas são atividades que o agricultor também necessita e muitas vezes a gente acaba priorizando isso porque sabe que isso vai ter um ganho de renda, um ganho de produção tanto para o agricultor quanto para o município, né? É bastante recurso que gira e isso também facilita até mesmo o nosso comércio aqui no município, né? Então, foi um dos escritórios que fez mais projetos no estado também, cerca acho que ficou entre os 10 que mais fizeram projetos no estado todo.
11: Parabéns, parabéns, então, você e sua equipe.
10: É uma demanda que acaba surgindo e a gente às vezes fica enforcado. E não é só a questão da elaboração do projeto, né? Tem toda a parte de vistoria depois, toda a parte de documentação, de prestação de contas, né? Então a gente tem que ter tudo bem redondinho para que o agricultor depois receba também esses subsídios depositados na conta, né?
11: Obrigado, Cleiton Furlaneto, engenheiro agrônomo da IPAGRI. Voltamos no próximo Cedo Entrevista. Bom dia a todos e até o nosso próximo programa. 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
11: Doze horas. Projeto que amplia teto terá impacto fiscal de 8 bilhões em 3 anos. Lei orçamentária para 2027 é aprovada na Assembleia Legislativa com valor de quase 64 bilhões. Conferência Municipal debate fortalecimento do SUS e define propostas para a saúde. Prefeito valoriza servidores e destaca a união entre executivo e legislativo. Novo ginásio municipal entra na reta final e aumenta a expectativa da comunidade. Município abre concurso público para reforçar atendimento à população. Polícia Civil intensifica combate ao uso de cigarros eletrônicos entre adolescentes. Prefeito projeta arraial de rua e anuncia mudanças para o fortalecimento da tradição. Motociclista fica ferido em acidente com caminhão na BR-163. Idoso é agredido pelo próprio filho em São José do Cedro. Esses são os destaques do Globo em Foco que está começando agora. Tempo bom no extremo oeste de Santa Catarina. Previsão para as próximas horas é de sol com poucas nuvens. A temperatura mínima registrada nas últimas horas foi de 3 graus. No decorrer do dia, a temperatura pode chegar a 19 graus. Agora, na central de jornalismo da Rádio Cedro, 12 graus e meio. Umidade relativa do ar em 49%. Doze horas, um minuto. De acordo com o Banco Central, o dólar começou o dia cotado a R$ 5,14. O euro está valendo R$ 5,86. Já o peso argentino está cotado em 0,0035 centavos.
17: A líder de extrema-direita, Marine Le Pen, anunciou nesta terça-feira sua candidatura à eleição presidencial da França, apesar de uma condenação por desvio de recursos públicos que lhe impôs o uso de uma tornozeleira eletrônica durante um ano. A política corrupta de 57 anos recuperou o direito de concorrer à presidência após uma decisão do Tribunal de Apelação de Paris, que embora tenha mantido sua condenação por desvio de recursos públicos, reduziu a pena de inelegibilidade para 45 meses, sendo que 30 foram suspensos. Como Marine já cumpriu a maior parte dos 15 meses restantes desta condenação, proferida em 2025, ela poderá se candidatar às eleições. O presidente dos Estados Unidos disse hoje que o acordo de paz firmado com o Irã acabou e disse que não quer mais diálogo com Teherã. A fala de Trump ocorreu após mais uma troca de bombardeios entre Estados Unidos e Irã, ocorrido entre terça e quarta-feira. Os dois países estão oficialmente em meio ao cessar-fogo na guerra entre eles e assinaram em junho um acordo de paz preliminar. Nas últimas horas, quando o exército dos Estados Unidos bombardeou diversos alvos no sul do Irã, por acusar o regime iraniano de atacar 3 navios comerciais no Estreito de Hormuz. O presidente eleito da Colômbia, Abelardo de la Espriella, afirmou nesta terça-feira que o atual presidente Gustavo Petro quer dar um golpe de Estado e convocou as Forças Armadas para protegerem a democracia e desobedecerem a quaisquer ordens nesse sentido. Petro questionou repetidas vezes a legitimidade da eleição e convocou manifestações para 20 de julho, data em que anunciou que fará seu discurso de despedida do mandato. La Espriella disse que o presidente iniciou o plano B para permanecer no poder a todo custo e quer fazer isso por meio de um golpe de Estado. A seguir, projeto que amplia teto terá impacto fiscal de 8 bilhões em 3 anos.
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22: Doze horas, sete minutos. O Senado Federal aprovou nesta terça-feira, em votação simbólica, o projeto que amplia a repressão penal a crimes de violência sexual contra crianças e adolescentes cometidos no ambiente digital, inclusive com o uso de inteligência artificial. O projeto do deputado Osmar Terra, do MDB do Rio Grande do Sul, segue para a sanção do presidente Lula. Entre as principais mudanças da proposta estão os aumentos de pena de alguns crimes praticados contra crianças e adolescentes, incluindo aumento da pena do crime de aliciamento de menores de 14 anos, quando o agente usa inteligência artificial, deepfake ou perfil falso para se passar por outra pessoa. Além disso, o projeto prevê a inclusão dos principais crimes de violência sexual infantil no rol de crimes hediondos. O governo calcula um impacto fiscal de R$ 8,1 bilhões ao longo de 3 anos, caso seja aprovada a lei enviada pelo Executivo, que amplia o limite de faturamento anual do microempreendedor individual e autoriza a contratação de até 2 funcionários. Encaminhado ao Congresso Nacional na última semana, a proposta prevê um reajuste progressivo do teto, que hoje é de R$ 81 mil reais por ano. Pelo texto, o limite passará para R$ 110 mil em 2027 e chegará a R$ 140 mil em 2028. Pelas estimativas oficiais, o custo da medida será de R$ 1,5 bilhão já no ano que vem. O governo do presidente Lula pagou R$ 33,890 bilhões em emendas parlamentares até o início de julho. O valor supera os registros dos outros períodos pré-eleitorais. O pagamento é maior, inclusive, que o ano completo de 2022, quando o Executivo desembolsou R$ 28 bilhões. O número consta no painel Siga Brasil do Senado Federal, que consolida dados de autorização e execução de emendas apontadas por deputados federais e senadores desde 2015. Vale ressaltar que os valores citados levam em consideração também quantias classificadas como restos a pagar. Em relação aos valores pagos, até 5 de julho deste ano, cerca de R$ 25 bilhões são referentes a emendas de 2026 e outros R$ 8 bilhões 580 milhões são referentes a emendas de anos anteriores. A seguir, lei orçamentária para 2027 aprovada na LESC com valor de quase R$ 64 bilhões de reais.
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25: Doze horas, 14 minutos. A Comissão de Constituição e Justiça da Assembleia Legislativa deu parecer favorável ao projeto de lei que cria o plano de preparação de escolas para a situação de risco. A proposta tem o objetivo de preparar a comunidade escolar para agir em situações de risco, como incêndios, desastres naturais ou outras ocorrências que exijam a retirada rápida do prédio. A matéria estabelece a obrigatoriedade de planejamento e treinamento para evacuações emergenciais nas instituições de ensino públicas e privadas em Santa Catarina. Conforme a proposta, todas as escolas que realizam atividades presenciais deverão elaborar um plano de evacuação e promover treinamentos simulados de emergência para alunos, professores e demais profissionais. A intenção de consumo das famílias em Santa Catarina voltou a recuar em junho de 2026, atingindo 104,7 pontos, conforme levantamento do Núcleo de Inteligência Estratégica da Fecomércio. O indicador registrou queda de 3,2% em relação a maio e de 6,8% na comparação com o mesmo mês do ano passado, marcando um quarto recuo consecutivo. O resultado também ficou abaixo do observado em nível nacional, onde a ICF alcançou 105,5 pontos. A Assembleia Legislativa de Santa Catarina aprovou nesta terça-feira, em turno único, o projeto da Lei de Diretrizes Orçamentárias de 2027. A proposta foi encaminhada ainda em abril pelo governo e define as metas e prioridades da administração estadual para o próximo ano e orienta a elaboração do orçamento do Estado. Após a aprovação da redação final pelos deputados, o texto segue para a sanção do governador. A proposta prevê um orçamento de quase 64 bilhões para 2027, valor que servirá de base para a futura lei orçamentária anual, projeto que detalhará quanto o Estado pretende arrecadar e como os recursos serão distribuídos entre áreas como saúde, educação, segurança e infraestrutura. O texto da LOA deve ser encaminhado pelo governo à Assembleia Legislativa no segundo semestre. A seguir, Polícia Civil intensifica combate ao uso de cigarros eletrônicos entre adolescentes. Prefeito projeta arraial de rua e anuncia mudanças para fortalecer a tradição.
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25: Doze horas, 19 minutos. Obras do ginásio municipal entram na fase final e aumenta a expectativa da comunidade. A informação é do secretário de Esportes de Princesa, Josemar Chaurin. O ginásio está na fase final de construção e deve se tornar um dos principais espaços para a prática esportiva no município. O secretário de Esportes destacou que a obra representa uma conquista histórica para a população, já que o município aguarda mais de 30 anos por ter um ginásio municipal. Segundo o secretário, os trabalhos estão concentrados na conclusão da parte frontal da estrutura. As instalações de portas, janelas já foram finalizadas, restando apenas os últimos acabamentos para que o espaço possa ser entregue à comunidade. O projeto também contempla estrutura moderna para receber competições e proporcionar conforto ao público. Chaurin afirmou que o ginásio foi planejado para oferecer melhores condições aos atletas e torcedores, com espaço adequado para grandes eventos esportivos. A expectativa é que o local receba competições municipais e regionais, fortalecendo ainda mais o esporte em Princesa. Pista de atletismo avança e depende apenas das condições do tempo para ser concluída. A informação é do secretário de Esportes de Princesa, Josemar Chaurin. Outra importante obra da área esportiva em andamento no município é a pista de atletismo. Conforme o secretário, os serviços estão temporariamente desacelerados devido às chuvas que dificultam o acesso de caminhões e equipamentos ao local, sem comprometer a estrutura já executada. De acordo com Chaurin, assim que as condições climáticas permitirem, serão realizados os nivelamentos da brita, aplicação de pedrisco e pó de brita, etapas necessárias para finalizar a pista. A obra faz parte do projeto de ampliação da estrutura esportiva de Princesa. O secretário também informou que já estão abertas as inscrições para pessoas interessadas em participar da capacitação voltada ao atletismo. A formação será gratuita e busca preparar profissionais e incentivar a comunidade do município. Corpo de Bombeiros recebe novo caminhão para reforçar atendimentos e operações de resgate. A informação é do comandante do Corpo de Bombeiros de Palmasola, Anderson da Veiga. O Corpo de Bombeiros recebeu um novo caminhão de combate a incêndio e apoio a operações de resgate, reforçando a estrutura da corporação em Palmasola. A aquisição do governo do estado, em parceria com a prefeitura, representa um avanço na capacidade de atendimento prestada à população. O comandante informa que a equipe participou de uma entrega técnica realizada em Pinhalzinho, onde os militares conheceram os detalhes do funcionamento da nova viatura. Durante a capacitação, foram apresentados os sistemas de acionamento da bomba de água, os dispositivos de automação e os mecanismos de segurança do equipamento. Segundo o comandante, nos próximos dias, os demais motoristas da corporação também passarão pelo treinamento específico para operar o veículo. Paralelamente, serão realizadas as adaptações e a instalação dos equipamentos complementares necessários para colocar a viatura em operação. Novo caminhão amplia a estrutura da corporação e fortalece respostas às ocorrências na região. A informação é do comandante dos bombeiros de Palmasola, Anderson da Veiga. O novo caminhão representa um importante reforço para os serviços prestados pelo Corpo de Bombeiros. O equipamento contribuirá para tornar os atendimentos mais eficientes, especialmente nas ocorrências de incêndio e nas ações de resgate. Além da chegada da nova viatura, o comandante destaca que a corporação também deverá contar com reforço do efetivo, o que permitirá ampliar a capacidade operacional e melhorar a cobertura das ocorrências atendidas pelo quartel. Com a combinação de novos equipamentos, treinamento dos militares e incremento da equipe, a expectativa é oferecer respostas mais rápidas, maior segurança nas operações e um atendimento de mais qualidade à população de Palmasola e região. Polícia Civil intensifica combate ao uso de cigarros eletrônicos entre adolescentes. A informação é do delegado da Polícia Civil, Daniel Farias. A polícia reforça que o crescimento do uso de cigarros eletrônicos entre adolescentes aconteceu na comarca. O delegado afirmou que a facilidade de acesso aos dispositivos, especialmente em razão da proximidade com a fronteira e da entrada de produtos vindos do Paraguai, tem contribuído para o aumento no consumo entre menores de idade. Segundo Farias, a delegacia de polícia está adotando medidas rigorosas para identificar e responsabilizar quem comercializa cigarros eletrônicos para adolescentes. Ele destacou que fornecer produtos capazes de causar dependência a crianças e adolescentes pode configurar crime previsto no Estatuto da Criança e do Adolescente, reforçando que essa prática não será tolerada. Farias ressaltou que a proteção de crianças e adolescentes é uma das principais prioridades da Polícia Civil. Conforme ele, o combate ao uso de cigarros eletrônicos faz parte de uma série de ações preventivas voltadas à preservação da saúde e da segurança dos jovens.
3: O nosso carro-chefe numa delegacia de comarca, como eu fiz a distinção delegacia de comarca, DPCAMP, é a proteção dos vulneráveis. Então, isso sim preocupa muito a Polícia Civil. Mas eu noto que aqui, eu fiz um estudo prévio antes de vir para a cidade, das ocorrências, das demandas,

0: luta escorreita, com trabalhadores. Então, o comércio não vende.
1: Delegado alerta para risco de venda de bebidas alcoólicas, cigarros eletrônicos e narguilé a menores. Segundo o delegado da comarca, Daniel Farias, embora os registros de venda de bebidas alcoólicas para menores sejam atualmente baixos na comarca, a preocupação das autoridades permanece. Segundo ele, muitas situações podem não chegar ao conhecimento da polícia, seja porque a compra ocorre de forma clandestina, seja com o auxílio de adultos. Além das bebidas alcoólicas, Farias chamou atenção para o consumo de cigarros eletrônicos e de essências utilizadas em narguilés por adolescentes. Para a Polícia Civil, esses produtos representam risco à saúde e fortalecem o desenvolvimento da dependência química ainda na juventude. O delegado reforçou que a comercialização desses produtos para menores é ilegal e será alvo de fiscalização. A orientação é para que comerciantes, pais e a própria comunidade denunciem irregularidades, contribuindo para a proteção de crianças e adolescentes. Conferência Municipal debate fortalecimento do SUS e define propostas para a saúde. A informação é da secretária de Assistência Social de Guaraciaba, Milena Balbinotti. A administração, por meio da Secretaria de Saúde e Conselho Municipal, realizou a etapa municipal da 18ª Conferência Nacional da Saúde. O encontro reuniu profissionais da área, representantes de entidades, usuários do Sistema Único de Saúde e membros da comunidade. Durante a conferência foram debatidos temas relacionados à organização dos serviços de saúde, melhoria no atendimento à população e fortalecimento das políticas públicas do setor. Também foram elaboradas propostas que serão encaminhadas para as próximas etapas da Conferência Nacional de Saúde. A administração destaca que a participação da comunidade é fundamental para contribuir na construção de políticas públicas mais eficientes. O evento também reforçou a importância do controle social e da participação popular nas decisões relacionadas aos sistemas públicos de saúde. Assistência Social celebra conquista habitacional e fortalece integração com famílias. A informação é da secretária de Assistência Social, Milena Balbinotti. A secretaria promoveu uma festa junina com famílias atendidas pelo PAIF, no bairro Santa Terezinha e na comunidade de Ouro Verde. A programação contou com comidas típicas, brincadeiras, músicas e momentos de integração, fortalecendo os vínculos familiares e comunitários entre os participantes. Durante o informativo municipal, a secretária também anunciou que Guaraciaba foi contemplada pelo programa Casa Catarina, iniciativa que possibilitará novos investimentos na área habitacional. Segundo ela, os próximos passos envolvem o cadastramento das famílias e a divulgação das orientações para a participação do programa. Ela agradeceu o apoio do prefeito Domingos Marcon e do vice e da diretora de habitação, Vanessa Heck, destacando o empenho da equipe para garantir a conquista do programa para o município. Anchieta abre concurso público para reforçar atendimento à população. A informação é do secretário de administração, Ari Prestes de Oliveira. A prefeitura realizará um concurso público para preencher vagas no quadro de servidores com destaque para o setor de emissão de documentos de identidade. Explicou que a medida busca garantir a continuidade e a qualidade dos serviços prestados à população. Segundo ele, a necessidade surgiu após o servidor responsável ser aprovado em concurso do Corpo de Bombeiros, deixando a função vaga. Com isso, a gestão optou pela realização de concurso público para efetivar um novo profissional, assegurando que o atendimento seja mantido, independentemente das mudanças do governo. Prestes destacou que a iniciativa faz parte da preocupação da administração em oferecer serviços eficientes à comunidade. Além da vaga para o setor de identidade, o concurso também contempla cargos na área da educação, fortalecendo a estrutura dos serviços públicos municipais. Recursos conquistados fortalecem investimentos em todas as áreas. A informação é do secretário de administração de Anchieta, Ari Prestes. Destacou que o município continua conquistando valores para investimentos em diversas áreas. Os valores são frutos de projetos elaborados em conjunto

0: entre prefeitura, vereadores, com a parceria dos deputados, assessores e lideranças políticas. Os investimentos contemplam áreas como saúde, educação, infraestrutura, agricultura e defesa civil. Ele ressaltou que novas propostas seguem sendo cadastradas para garantir a chegada dos equipamentos, máquinas e melhorias que atendam às necessidades da população. O secretário afirmou ainda que uma das próximas conquistas será a aquisição de um trator por meio de chamada pública administrativa. Segundo ele, o equipamento contribuirá para ampliar o atendimento aos produtores rurais e fortalecer as ações desenvolvidas no interior do município. Prefeito projeta arraial de rua e anuncia mudanças para fortalecer a tradição. A informação é do prefeito de São José do Cedro, Fernando Júlio Vil. Ele afirmou que a administração já iniciou o planejamento da próxima edição do Arraial Cedrense, com a proposta de resgatar as origens da festa. Segundo ele, a intenção é voltar a realizar o evento na rua, aproximando ainda mais a comunidade e fortalecendo o caráter popular da celebração junina. Segundo o prefeito, a edição deste ano foi considerada um grande sucesso, tanto pela participação do público, quanto pelo envolvimento das entidades parceiras. Ele destacou que o município investiu cerca de R$ 74 mil na realização da festividade e que nos próximos dias será feita a entrega do lucro obtido às entidades participantes, valorizando o trabalho voluntário desenvolvido durante o evento. Viu também informou que a administração pretende aperfeiçoar a programação nas próximas edições. Entre as propostas estão a realização de festivais separados por gêneros musicais e a valorização dos artistas locais. O objetivo é manter viva a tradição do arraial, ampliar a participação da comunidade e transformar novamente a festa em um grande evento de rua.
1: Nós tivemos uma atração típica julina, a gente pode falar, porque agora aconteceu em julho. Estamos com muitas ideias, Everton, justamente para tentar fazer que o Arraial tenha um resgate daquilo quando ele surgiu, que ele acontecia na rua. Nós ainda temos essa intenção de trazer novamente para a rua, tentar otimizar essa questão do nosso Festival da Canção. O Festival da Canção ele teve um nível altíssimo esse ano, também pela premiação, que nós modificamos um pouco os valores, mas a gente precisa prestigiar sim o talento local, o artista local e tentar setorizar por gênero musical também, porque tinha MPB, tinha um pouco de sertanejo, tinha música gospel, então a gente precisa também entender aquilo que está acontecendo de inscrições. Mas o Arraial foi um sucesso, foi um final de semana bem frio, deu para aproveitar o quentão que estava sendo comercializado pela Casa Familiar Rural e tantas outras comidas típicas desta época do ano que são comercializadas. Nesta semana nós vamos entregar os lucros para as entidades, lembrando que o investimento do município girou em torno de R$ 74 mil com essa festividade.
0: Festival da Canção bate recorde de qualidade e prefeitura quer ampliar espaço para artistas locais. Segundo o prefeito Fernando Vil, o festival foi apontado como um dos destaques das festividades de aniversário do município. Conforme ele, a qualidade das apresentações surpreendeu e foi impulsionada pela ampliação da premiação oferecida aos participantes, mais de R$ 10 mil. De acordo com o prefeito, o festival reuniu artistas de diversos municípios da região sul e também revelou o talento dos cantores cedrenses. Por isso, a administração municipal estuda criar novos formatos para as próximas edições, incluindo festivais exclusivos para artistas do município e apresentações divididas por estilos musicais como sertanejo, MPB e música gospel. Viu ressaltou que a iniciativa busca fortalecer a cultura local e abrir mais espaço para os talentos da cidade. Segundo ele, a intenção é ampliar as oportunidades de participação dos artistas e oferecer ao público uma programação ainda mais diversificada nos próximos anos. Infraestrutura rural segue entre as principais demandas levadas ao gabinete do vereador. A informação é de Pedrinho Casarim. Entre os assuntos mais citados estão as melhorias nas estradas do interior, acesso às propriedades e serviços de terraplanagem. Casarim ressaltou que muitos produtores estão ampliando ou reinvestindo em estruturas como estábulos e necessitam de apoio do poder público. O vereador afirmou que recebe constantemente solicitações relacionadas à infraestrutura rural e procura encaminhá-las ao secretário responsável e ao prefeito. A agricultura continua sendo um dos pilares da economia de São José do Cedro e exige atenção permanente. Pedrinho também destacou que o atendimento aos produtores precisa ocorrer de forma organizada para alcançar o maior número possível de famílias. A intenção, afirmou, é acompanhar os pedidos e buscar resultados concretos para as comunidades do município. Prefeito valoriza servidores e destaca a união entre executivo e legislativo. A informação é do prefeito Márcio Sansigolo. Ele atribuiu parte dos resultados alcançados ao comprometimento dos servidores públicos municipais. Márcio afirmou que a equipe administrativa trabalha de forma integrada para oferecer serviços de qualidade à população e que o empenho dos funcionários de Palmasola tem sido fundamental para o sucesso da gestão. O prefeito também destacou a parceria com a Câmara de Vereadores, afirmando que diversos parlamentares têm atuado na busca por recursos junto aos deputados estaduais e federais. Segundo ele, essa união fortalece o município. De acordo com o prefeito, as melhorias, o trabalho realizado e todas as atividades sem nenhuma ligação partidária são importantes para o desenvolvimento do município. Sansigolo enfatizou que a administração trabalha sem distinção partidária, priorizando os interesses da população. Explicou que o foco é atender as necessidades dos munícipes, independentemente da origem dos recursos ou das lideranças políticas envolvidas. Parcerias com o Estado e parlamentares garantem mais recursos. A informação é do prefeito de Palmasola, Márcio Sansigolo. O prefeito destacou a importância da boa relação mantida com deputados estaduais, federais e representantes do governo de Santa Catarina. Segundo ele, esse diálogo tem facilitado a liberação de recursos para investimentos em diversas áreas do município. Além dos parlamentares, o prefeito ressaltou o apoio da Casa Civil e afirmou que o acesso direto aos órgãos estaduais tem contribuído para agilizar encaminhamentos e solucionar demandas da administração municipal. Ele também defendeu melhorias nos serviços oferecidos por empresas como Celesc e Casan para acompanhar o crescimento da cidade. Sansigolo afirmou que o desenvolvimento econômico depende não apenas das obras públicas, mas também da infraestrutura de qualidade, especialmente nos setores de energia elétrica e abastecimento de água, considerados essenciais para o fortalecimento das empresas e da geração de empregos. A seguir, motociclista sofre ferimentos em acidente com caminhão na BR-163. Idoso é agredido pelo próprio filho, também idoso, em São José do Cedro.
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3: Doze horas, 42 minutos. As últimas notícias do Globo em Foco. Polícia Militar apreende cigarros eletrônicos e produtos de contrabando. O fato aconteceu em São Lourenço do Oeste. A PM apreendeu produtos de contrabando durante a madrugada desta quarta-feira. O fato aconteceu no bairro Cruzeiro. Durante rondas, os policiais abordaram um veículo em razão de uma irregularidade de trânsito. Na fiscalização foram encontrados diversos produtos do Paraguai, entre eles cigarros eletrônicos e essências. Segundo a PM, o motorista informou que adquiriu as mercadorias com a intenção de vendê-las em outro município. Os produtos foram apreendidos. A Polícia Federal foi comunicada sobre a ocorrência e orientou o registro de boletim de ocorrência para dar sequência aos procedimentos. Polícia Militar recupera veículo furtado e apreende suspeito em Campo Herê. A Polícia Militar recuperou um veículo roubado e prendeu o suspeito. Um homem. A PM recuperou o veículo e prendeu o suspeito na tarde de ontem. Segundo a Polícia Militar, a vítima informou que havia comprado o automóvel do antigo proprietário. Horas antes do furto, o ex-dono esteve no local de trabalho da vítima para tentar recomprar o veículo, mas não houve acordo entre as partes. Mais tarde, ao perceber que o carro havia sido furtado, a vítima acionou a Polícia Militar. Com as informações repassadas, os policiais iniciaram buscas e localizaram o veículo na residência do antigo proprietário, que tinha furtado o veículo. Diante dos indícios, o homem recebeu voz de prisão e foi encaminhado juntamente com o automóvel recuperado. Na delegacia, os procedimentos cabíveis foram tomados. Homem é preso por disparos de arma de fogo e tráfico de drogas em Dionísio Cerqueira. O homem foi preso na noite de ontem em ocorrência envolvendo disparos. Durante a ação, a Polícia Militar apreendeu duas armas, munições e cerca de meio quilo de maconha. Com as características de um automóvel e do suspeito, policiais fizeram buscas e localizaram o veículo no endereço informado. Diante das evidências encontradas e das informações repassadas pelas vítimas, foi solicitado apoio do canil setorial. Os policiais encontraram quase meio quilo de maconha escondidos nos fundos de um terreno. Próximo às drogas, também foram localizadas munições calibre 22. Na sequência, policiais apreenderam um revólver calibre 22 e uma pistola do mesmo calibre, ambos municiados, além de uma cápsula deflagrada no interior do veículo. Segundo relatos das vítimas, o suspeito teria efetuado disparos em direção ao carro onde eles estavam e, posteriormente, realizado novos tiros em via pública. Imagens do sistema de monitoramento da residência foram entregues à polícia e serão utilizados na investigação. O homem recebeu voz de prisão e foi encaminhado à central policial, junto com as armas, munições, as drogas e demais materiais apreendidos para os procedimentos legais. Polícia Civil prende suspeitos de sequestrar e matar adolescente de 17 anos em Maravilha. A polícia prendeu dois homens suspeitos do envolvimento de sequestro, homicídio e ocultação de cadáver de uma adolescente de 17 anos, desaparecida na noite do último sábado em Maravilha. A investigação conduzida pela DIC, Delegacia Especializada de Maravilha, esclareceu o desaparecimento da adolescente. O fato foi comunicado logo após o crime. As primeiras informações apontavam que dois homens armados invadiram a residência onde a jovem estava, retiraram a vítima mediante violência e fugiram em um veículo. Desde então, equipes da DIC realizaram diligências ininterruptas para tentar localizar a adolescente e identificar os responsáveis. Na noite de ontem, os policiais encontraram o corpo da vítima em uma área de mata, no interior de Nova Erechim, a mais de 45 quilômetros do local onde aconteceu o sequestro. Conforme a perícia inicial, a adolescente apresentava diversos ferimentos provocados por disparos de armas de fogo na região do rosto e do tórax. Após identificar os suspeitos, a Polícia Civil intensificou as buscas com apoio de policiais de toda a Regional de Maravilha e da PM. As diligências resultaram na prisão em flagrante de dois investigados pelo crime de ocultação de cadáver. De acordo com a investigação, a motivação do crime estaria relacionado a dívidas e ao fato da adolescente ter participado de uma festa frequentada por pessoas consideradas desafetas dos suspeitos. Um dos investigados também teria mantido um relacionamento com a vítima. A Polícia Civil informou que as investigações continuam para esclarecer toda a dinâmica do crime, identificar possíveis outros envolvidos e responsabilizar criminalmente todos os participantes. Motociclista sofre acidente com um caminhão e fica ferido em São Miguel. O acidente aconteceu na BR-163, próximo à comunidade de Linha Bela Vista das Flores. Conforme informações apuradas, um caminhão saía de uma estrada vicinal quando cortou a frente da motocicleta, provocando a colisão. Com a força do impacto, o motociclista foi parar embaixo do caminhão e chegou a ser arrastado em uma ocorrência que chamou a atenção das pessoas que passavam pelo local. A motocicleta ficou com diversos danos. Apesar da gravidade e da dinâmica do acidente, o condutor da moto teve apenas ferimentos leves. Ele recebeu atendimento das equipes de resgate ainda no local, permanecia consciente e orientado. Ele foi encaminhado para avaliação médica. A ocorrência mobilizou as equipes de socorro e de segurança para o atendimento e controle da situação. Idoso é agredido pelo próprio filho em São José do Cedro. Um idoso de 88 anos foi agredido pelo filho, também idoso, de 62 anos, na tarde de ontem, em São José do Cedro. A ocorrência foi atendida pela Polícia Militar. Segundo os policiais, a vítima relatou que foi atingida com uma paulada na cabeça. Ele também sofreu ofensas verbais durante a agressão, após ser agredido com um pedaço de madeira. O corpo de bombeiros foi chamado e prestou os primeiros atendimentos e encaminhou o idoso ao Hospital de São José do Cedro para avaliação médica. O suspeito foi conduzido junto com a vítima à delegacia de polícia, onde foram realizados os procedimentos cabíveis.
0: 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Boa tarde.

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0: 12:54. Boa tarde, ouvintes. Argentina dá show de bola. Mesmo sendo duramente prejudicada pela arbitragem, dá a volta por cima e consegue virar o jogo, Valdemar. 3-2. Boa tarde.
1: Tu disse prejudicada ou ajudada? Boa tarde.
0: Prejudicada.
1: Ajudada, né? Na minha opinião, foi
0: pela
1: ajudada.
0: Pela segunda vez, né?
1: E, assim, mas não tira os méritos da vontade da Argentina. Acho que correram atrás do prejuízo. Só que, na minha opinião, o juizão não usou os mesmos critérios, né? Na minha opinião, fui rever os lances. Acho que a Argentina foi ajudada.
0: Pois é. A Colômbia? Colômbia foi eliminada. Cara, parecia que os caras iam ganhar, Jonathan. Só que aí a Suíça vai lá e erra o pênalti. Pois aí a Colômbia vai lá e erra dois na sequência. Cara, que situação. Boa tarde, Jonathan.
2: Boa tarde, Everton, Valdemar, ouvintes da Rádio Cedro FM. Pois é, expectativa muito grande da seleção colombiana. Acho que dos últimos ciclos aí que a gente fala deles, era que estava mais bem preparado, que tinha mais expectativa. Mas faltou, né? Faltou futebol para os homens. A Suíça, um aspirante a futebol ainda, uma seleção mediana para baixo, conseguiu eliminar a Colômbia, que ficou só no cheirinho. Literalmente.
1: Cheirinho do
0: E vamos falar também das competições do Campeonato Municipal de Futsal, né? Teve rodada ontem, com transmissão da Rádio Cedro FM. E que transmissão, hein?
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0: Nossa, eu falei que transmissão, tu se emocionou aí. Ah, ficou faceiro, Piá?
1: Ah, tu fez bater pino agora. É. 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Informações aqui do esporte. Vem aí a grande final da sinuca individual de São José do Cedro, lá no Balneário Cedrense. Vai ser nesta quinta-feira, dia 9, a partir das 19h30. Decisão, Cleito Luiz Arpini versus Wilson da Silva. A grande final, Roberto Ligório Reichert e Ayrton Antônio Bortolini. Então vai ser os confrontos, né? Decisão do terceiro e do quarto, Cleito Arpini e Luiz Wilson da Silva. E na grande final, Roberto Reichert e o Ayrton Bortolini. Então vão definir.
0: O Bob e o Conene.
1: Bob e o Conene, então, aí os nomes artísticos da sinuca, né? Nome artístico. Tem mais informações aqui também, né? As informações aí do nosso futsal de São José do Cedro. Ontem, 7 de julho, teve jogos, né? Teve jogos, então, no Lauté Weber. Pelo veterano, o Bar do Bino, Leão da Serra, 0, 3 pro Roquinho Construções. Ainda pelo veterano também, Esporte Clube Real, Lava Carmen e Jesus, 4, 5 pro Alambique. Veteranos, ainda o Estrela do Oriente 2, 1 para o Semix. Esses foram os resultados, então, de ontem à noite lá no Lauté Weber, os jogos, que tem sequência hoje, lá na São Domingos tem jogos hoje também, na sexta-feira. Essas são as informações do esporte local. 12:58, Caio Materiais de Construção, tem para você serviço de caçamba, mini escavadeira, seja para escavações, perfuração com broca, pau, rompedor, ripper, terraplenagem, abertura de fossa, serviços em geral. 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
0: O que tu tava, tu e o André estavam. O que é que vocês estavam brincando lá aqui?
1: O André é uma fera. André,
0: eu tive que dar risada sozinho.
1: O André, quando
0: começou,
1: ele não gostava muito de brincar, né? Mas
0: do que vocês estavam falando lá que...
1: É que, acho que foi que ele falou que... Acho que as meninas dormiam mais cedo, acho que alguma coisa assim. Bom, teve vários.
0: Teve vários, mais uma. Eu fiquei dando risada sozinho.
1: O André é uma figura. Daí...
0: O que tá dando risada? Não, tô escutando o jogo aqui, né?
1: Uma vez ele não tô brincava, agora ele brinca, né?
0: É. Um abraço pro André.
1: Era que nem, né? O Jonathan, assim, o Jonathan também não é muito de brincar, né? Na verdade, o Jonathan não gosta muito de brincadeira, né?
0: Ele não gosta.
1: Ele
0: não
1: gosta. Ele só gosta de brincadeira com os piacos, assim, com os guri.
0: Mas acho que...
2: Não, podem ficar à vontade,
0: aí. Dos amigos.
2: Eu cheguei agora, não vou sentar na janela, né? Vocês podem brincar à vontade, aí. Se vocês gostam de brincar junto, aí não tem problema nenhum.
1: Mas tu vai acostumando, Jonathan, devagarinho tu vai acostumando, sim. Um pouco o Everton te pega no colo, depois tu vem pra cá um pouco, assim, tu vai acostumando, né?
2: A voz da experiência, né?
0: Eu já levei.
2: Já passou muito tempo aqui já.
1: Já passei nessa trilha.
0: Já levei ele bastante lá no transmissor.
2: É. esse aí eu posso.
1: Ele já
2: esse aí eu posso dizer quem vai toda semana lá.
1: Ele já te convidou?
2: O Michael vai toda semana conferir o transmissor.
1: E é verdade, isso.
2: Toda
1: eu
2: semana.
1: Concordo.
2: Não, às vezes o Everton não vai junto, mas quase sempre eles vão os dois.
0: Não, mas o Michael não foi, não.
1: Capaz
0: não foi.
1: Que não.
2: Não, então ele mente pra nós, porque falou, não, vim lá do transmissor agora.
1: Uma vez só eu fui junto com o Everton e ele foi com... lembro que era um calorão danado, rapaz. A ideia dele era de olhar uns pés de não sei do que tu tinha plantado lá. Acho que era... como é que é o nome daquelas arvorezinhas que tu plantou lá em cima?
0: Ah, uns angico.
1: Angico. Vamos lá olhar os pés de angico, não sei o quê. Pensei, mas aí tem, porque vai olhar pé de angico essas horas. E ele foi com um carçãozão bem floxo, cara. Pensei, ixi, Maria, aí tem, né? Fiquei meio longe,
0: que
1: né, cara?
0: Barbaridade.
1: Fica meio longe esse negócio, que
0: pois é
1: perigoso, né?
0: Tu sabe, eu ganhei 10 mudas de árvores nativas do viveiro do Colégio Cedrense. Mandar um abraço pro pessoal do Colégio Cedrense. E eu plantei as 10 lá, cara. Plantei. Um dia fui lá, plantei, outro dia eu fui lá regar, e aí depois esqueci de regar uns 3-4 dias, mas já tava as mudinhas dentro ela vem dentro daquele do saquinho plástico, né? Não vingaram minhas mudas lá. Vou ter que pedir de novo, né, pro pessoal, né?
1: Mas tu tirou da sacolinha plástico?
0: Tirei da sacolinha.
1: Senão,
0: não, na sacolinha, na verdade, assim, a raiz ela não consegue furar. Ela não consegue sair da sacolinha, né? Muito difícil. Mas na sacolinha ela ficaria mais tempo, né? Porque tava dentro do saquinho ali, né? E eu gosto muito de plantar árvore, viu, Valdemar?
1: E plantar mandioca.
0: Tem que ver eu plantando mandioca.
1: Não tá nada mais hoje.
0: Viu? Falando nisso, não, é verdade mesmo, não é prosa. Eu fui um dia na sapataria do Paulo, mandar um abraço grande meu amigo Paulo Sapateiro. Quando era ainda aqui na Avenida Rio Grande do Sul. Aí eu ia seguido ali no Paulo, ia lá tomar um chimarrão com ele, passava por lá, chegava, tomava uma cuia de mate, proseava um pouco. E aí fui lá e tinha uma sacolinha de mercado, dessas sacolinha verde que tem. E com rama de mandioca, Valdemar. Cortadinha já prontinha. O Paulo tinha cortado, tinha plantado na casa dele, e aí sobrou umas ramas, ele já cortou, deixou prontinho para dar pro Décio Enica, o Décio plantar lá na chácara dele. E aí o rapaz do Décio passou ali e ele disse: ô, leva as ramas de mandioca pro teu pai lá, que eu falei para ele. Só que o piá não ia para casa. Não ia. Não, Paulo, eu não estou indo para casa agora. Não quis sair com a sacolinha. E ficou lá uns 2-3 dias, uns 5 dias, uma semana. Eu fui lá, estava lá, disse: ô, Paulo, e essas ramas de mandioca? Pois é, né, não sei, o cara não veio buscar. E tu me dá para mim? Claro. E aí eu plantei, Valdemar, de verdade. Mas tinha bastante, deu 32 pezinhos de mandioca. Só que daí, na hora de limpar,
1: morreram no meio do mato.
0: O Inso tomou conta.
1: Mas plantou aonde?
0: Lá em cima também, lá em cima. Né? Tinha um senhorzinho que plantava lá, tu lembra dessa época, da tua época?
1: Lembro.
0: Ele plantava mandioca, feijão, né?
1: Eu lembro uma vez que fui arrancar teu feijão lá em cima.
0: É, arrancanada.
1: Não, que ele plantava os feijãozinhos, né?
0: É, feijão, feijão.
1: Ele arrancava em roda da casinha, né?
0: É.
1: E vinha um feijãozinho bonito, porque lá é uma terra fofa, né?
0: É, mas é meio cascaião. As mandioca não davam muito, cara, verdade? As raizinhas pequenininhas, assim.
1: Não conseguia crescer, dava nas pedras, né?
0: É. Que bárbaro. Jonathan, e o resultado ontem, cara? Eu achei que a Argentina estava fora, 2-0. Aí eles fazem um gol, aí o VAR vai lá e anula o gol. Por causa que teve uma falta antes. Show de bola, falta aconteceu realmente. O jogador foi puxado pela camisa, o jogador argentino. Mas aí na sequência eles vão e fazem novamente o gol e dominando o jogo. Só que daí a Argentina se supera. Mas, na minha opinião, o placar mais justo seria um empate em 2-2 e aí vai para a prorrogação. Se a Argentina faz o gol na prorrogação, e um gol legítimo, sem falta antes, como aconteceu o terceiro gol, essa é a minha opinião.
2: Ontem nós tava aqui acompanhando a reta final do jogo com o Valdemar no estúdio, inclusive eu falei para ele... A gente pode até falar que não, a gente não vai torcer para a Argentina, não gosta da Argentina, por isso, por aquilo. Todo mundo tem seus motivos, né? A nossa região de fronteira tem essa questão da rivalidade, isso é normal, sempre vai existir. Mas não dá para você olhar para uma seleção argentina apresentando o futebol que apresentou ontem e achar que é normal. É uma seleção muito capacitada, limitada nesse ano, tá? Não sei se a Argentina vai conseguir ter cacife de chegar até a final, mas esse é o espírito. Às vezes, quando não está dando na bola, tem que dar na vontade, tem que dar na determinação. Em 12 minutos, a seleção da Argentina conseguiu virar um placar de 2-0 numa final de Copa do Mundo. Não é qualquer jogo, não é um amistoso, não é um campeonato brasileiro. É um jogo, a gente trata como uma final, porque podia acabar ali, né? Mas uma oitava de final de Copa do Mundo, onde a Argentina conseguiu ser superior em 12 minutos. Na verdade, foi superior o jogo todo, né? O Egito teve uma proposta muito explícita de se defender. Ora, teve a posse de bola em alguns momentos do jogo, obviamente. Não se abdicou de jogar. Inclusive, me surpreendi com a postura da seleção do Egito por isso. Mas, obviamente, que a postura mais ofensiva foi da Argentina. O Egito fez um jogo bom, se defendeu bem, fez dois grandes gols. Teve algumas polêmicas de arbitragem, mas confesso que, cara... Pode reclamar, pode falar o que quiser, muito é a bira do torcedor brasileiro, porque é argentino, é rival, enfim, mas não vi nada tão polêmico, tão absurdo assim como está sendo dito, né? Eu vejo muita gente comentando de lances, enfim, mas nada absurdo. Para ser polêmica tem que ser algo muito absurdo, não interpretativo. A falta do acho que foi no terceiro gol lá do contra-ataque, tem o pisão, a falta existiu, até comentei com o Valdemar. Claro, tem um ataque todo pela frente que a defesa poderia se desfazer da bola, deu chance para a defesa se desfazer, mas a regra do futebol é isso, é a origem do lance e a origem foi faltosa, teve um pisão no jogador e foi falta. Ah, não pisou tão forte, não pisou... Cara, isso você não consegue avaliar, é a interpretação do árbitro. Não acho que tenha sido algo tão absurdo assim, o lance da anulação do gol. Aí depois teve pedido de pênalti no lance do próprio Salah, que origina o terceiro gol, que, cara, nem o Salah pediu pênalti, então nada ver aquele lance. Claro que tem essas questões, mas não tira o mérito da seleção argentina, dessa questão copeira da Argentina, como o Valdemar também já falou algumas vezes aqui. É uma seleção que está ali no banho-maria, ela está de boa, ela não está aparecendo tanto, ela parece estar confortável, mas quando vê, os caras ligam o espírito argentino, agarra a Argentina para jogar futebol e conseguem resolver o jogo como foi ontem, né? Muito embalado pelo craque, pelo alienígena, o extraordinário Lionel Messi, é absurdo o que ele faz jogando futebol.
0: Alienígena!
2: Alienígena da bola, o homem. Não é desse planeta, é absurdo o que ele faz, cara. E, enfim.
0: Os alienígenas nem transam, vão querer jogar bola, vão jogar bola. Não, mas eu entendi o alienígena.
2: É algo, assim. É incrível o que faz o Messi com a seleção argentina, o que é o Messi, o que representa o Messi. Bom, artilheiro com 8 gols da Copa do Mundo, ao lado do Mbappé, ambos com 8 gols, né? Eu acho que nunca teve numa Copa do Mundo um jogador que fez 8 gols, a não ser aquele jogador francês, né? Que fez 13 numa edição apenas, exclusivo. Mas, cara, que Copa do Mundo estamos tendo até aqui, né?
1: Se o Ronaldo Fenômeno jogasse uma Copa do Mundo na qualidade que tem hoje, ele fazia 30 gols. Se o Ronaldinho Gaúcho jogasse numa qualidade e Copa do Mundo que tem hoje, ele fazia 20 gols. Pra mim é muito diferente, cara. Eu que acompanhei a Copa de 2002, a qualidade, o empenho das seleções é muito diferente. A Argentina, não discordo de falar que o Messi é sobrenatural, o Messi é um cara fora da curva. Mas agora o caminho da Argentina tá uma teteia, né? Ah, a fase de grupos, uma teteinha. Agora também, viu? Tomou dois do Marrocos, sabe por quê? Porque eles entraram meio que se achando, eles acharam que ia ser mais fácil. O Egito, desculpa. Contra o Cabo Verde também. Eles acharam que ia ser uma teteinha.
0: Tu viu o Cabo Verde entrando?
1: Eu vi só a metade do Cabo Verde, o resto foi pra fita. E a Argentina levou um susto na vida deles, só que essa é a diferença de você ter um time argentino, e se nós colocar a Argentina de um lado e o Brasil do outro, a gente vai ver a diferença nítida. Eles não desistem nunca. E eu falei pro Jonathan ontem, era 35 minutos do segundo tempo, eu disse, Jonathan, se a Argentina fazer um gol... Falei ou não falei? Se a Argentina fazer um gol agora... vai virar o jogo. E, mas não deu outra. Primeiro ataque deu gol. Eu disse, quer ver? Logo empatou o jogo. E virou o jogo mesmo. Tava eu ali, tava indo ali, virou o jogo. Por quê? Porque os caras vestem a camisa, eles batem no peito, eles jogam pelo Messi. Eles jogaram pelo Messi. O Messi saiu do meio, foi pra ponta pra dar uma descansadinha. Quem que correu pelo Messi? O time da Argentina. Né? Correram por ele, fizeram tudo por ele. E o que, que ele fez? Na hora certa ele apareceu. Essa é a diferença. Enquanto nós, seleção brasileira, você tem uma ideia, já vou botar a seleção brasileira junto, porque para você ver o time do Brasil, como é um time tão medíocre, um time tão desorganizado que nem junto eles voltaram. Só um cara voltou e desembarcou no Brasil, que é o Danilo, no voo fretado da Argentina, ou do Brasil, desculpa. O resto foram tudo para um lado, foram para o outro. Que tipo de seleção brasileira que a gente... Ah, mas outra seleção não faz isso também. Cara, o Ancelotti tá lá no Canadá, foi pro Canadá, vai voltar só em agosto, acho, pro Brasil. É isso que eu me refiro, meu povo. Você tem que ter uma identidade com o time. Tu tem que ter uma identidade como os castelhanos tem, como o Messi tem. O Messi chorando, rapaz, porque ganhou o jogo. Não tava chorando porque perdeu, chorando porque ganhou, isso é emoção. É isso que eu falo, quando você veste a camisa com amor, os jogadores da seleção argentina vestindo a camisa com amor, com vontade de vencer, dão a vida. Eu falei, eles podem estar perdendo, eles podem perder a cabeça, que eles não desistir nunca. Essa é a diferença. É aquele time que nós tínhamos lá atrás, um time aguerrido da seleção brasileira que não desistia nunca. Essa é a nossa diferença. Enquanto nós ficar com Ancelotti, com não sei mais o quem, pode ser que até que a gente consiga alguma coisa para frente. Mas eu acho que eu não vou estar vivo para ver ainda, viu? Eu acho que eu não vou estar.
0: Mas tá louco, homem. Tu vai viver bastante tempo ainda.
1: Mas vai ser difícil, viu?
0: As coisas estão evoluindo muito rápido, né? E tá se evoluindo a velocidade que tudo evolui, mas infelizmente essa evolução do ser humano também não tá legal. Eu confesso que eu não era muito fã do Vini Júnior. Fiquei fã dele nessa Copa do Mundo. É um cara que eu admiro, um cara que eu gosto. Sempre torci muito pro Neymar fazer uma boa Copa do Mundo, para o Neymar jogar bem na seleção brasileira. Cara, eu vi uma declaração do Casagrande sobre o Neymar. Não sei se vocês chegaram a ver. Se vocês não viram, assistam.
1: Eu nem acompanho o Casagrande, para mim ele é um baita de um cheirador que só fala merda.
0: Mas do Neymar ali, ele falou umas coisas assim. É a opinião dele, claro. Sim, que é a opinião dele, né?
1: Mas não concordo com nada, porque ele nunca ganhou nada, né? Quem foi o Casagrande?
0: Acho que ele
1: ganhou?
0: Campeão brasileiro, acho que ele ficou, né?
1: Quem é o craque Neto? Fala tanta asneira.
0: Que craque? Foi um bom jogador, né?
1: Ele se fala com craque, mas não é.
3: Coreiudo.
1: Você
2: sabe xingar os outros.
1: Eu acho que quem pode falar é Ronaldo, Romário. Esses caras podem falar, cara. Bebeto.
0: A minha sogra dizia João Mário.
1: João Mário podia falar também. Mas agora, Casagrande, Neto. O Neto foi para a seleção brasileira uma vez, Everton, da tua época? Eu nunca vi falar.
0: Eu acho que ele foi, mas eu não lembro, cara. Mas titular ele não foi, não lembro dele ter sido titular.
2: Não lembro.
1: São os caras que...
0: Mas o Casagrande jogava bem, cara. O Casagrande era. Ele era um
1: centro... Mas eu também jogava bem. Tu jogava bem também.
0: Era um centroavante.
1: Não veio nada.
0: Centroavante grandalhão.
1: O Jonathan, cara, joga bem também.
0: Mas o problema dele é isso, né? Mas o problema do Casagrande não é só esse, né, Valdemar? o problema do Casagrande é atualmente, cara, o cara tem 60 anos de idade e continua um drogado. Se passar, se alguém oferecer para ele, ele vai lá e usa droga.
2: Ele ia transmitir o jogo da Colômbia e da Bolívia, se fosse para a Copa.
1: Colômbia e Bolívia. Se ele fosse falar as coisas lúcidas, tudo bem, mas daí ele prefere falar quando não está bem, né, cara? É complicado.
0: Pois é, e o jogo da... Falando na Colômbia, né? Colômbia que empatou e...
1: Mas o gol que o Campaz errou foi coisa de louco.
2: O último lance do jogo, né, cara? Tá louco. Perdeu um gol só ele e o goleiro, né?
1: Sabia que já foi nosso esse, ó.
2: E pois. Depois na hora de bater o pênalti, bateu o pênalti embaixo da mão do goleiro, quase o goleiro pega ainda, né? A contratação, agora não é mais, né? Mas era até então a maior contratação da história do Grêmio, né? Que fase do Tricolor Gaúcho também, né? Cada contratação que eu vou te contar a coisa, né? Mas eu acho que faltou, né? Faltou para a Colômbia. Acho que alguns jogadores apareceram. O James Rodrigues, o Quinteiros. Jogadores que a gente conhece, que pode render um pouco mais, né? Os zagueiros, meio campo do time, que eu acho que é um bom time, né? Da Colômbia para esse ano. Mas faltou, né? Faltou principalmente do seu craque, né? Luiz Dias, que é para ser o principal jogador, o diferente do time. Como o Messi tem... A Argentina tem o Messi, o Brasil tem o Vinícius Júnior, toda a seleção tem um diferente, né? E a Colômbia é o Luiz Dias, e não fez nada, né? Não fez absolutamente nada o Luiz Dias nessa Copa do Mundo, e nas penalidades a Colômbia acabou perdendo. Eu confesso que eu torci para a seleção colombiana para ver uma disputa aí entre Argentina e Colômbia. Eu acho que seria bem interessante, seria praticamente um jogo de Libertadores, né? Seria bacana de se acompanhar um clássico sul-americano, mas infelizmente a Suíça, que muitos não cotavam nem para passar para a próxima fase, e está chegando nas quartas de final. O que é uma Copa do Mundo, né? Quartas de final para a Suíça e o Brasil fora, a Alemanha fora bem antes, né? Enfim, por isso que Copa do Mundo é bom de assistir, né? É aquele momento, é aquele jogo. É os 90 minutos, você pode ser favorito, mas se 90 minutos você não jogar, vai embora.
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0: O Hendrick, jogador da seleção brasileira, e que vai ser, imagino, titular na próxima Copa do Mundo, acho que ele poderia ter jogado mais. Nessa Copa do Mundo poderia ter jogado mais, entrou muito bem e perdeu uma chance claríssima de gol, sozinho, ele e o goleiro, e ele fez o mais errado, ele fez, mas gosto muito dele e torço para ele bem, e acredito que na próxima Copa ele vai ser o principal, não o principal atacante, porque o Vini Júnior vai estar melhor ainda, mas ele e o Vini Júnior vão ser os dois caras na frente. Mas esse lance do Hendrick ontem, quando o Maradona, ia dizer Maradona, ontem quando o Messi fez o segundo gol da Argentina, cara, eu lembrei do Hendrick, porque como o Hendrick bateu mal na bola, só ele e o goleiro. E o lance, que é o jeito que ele sabe fazer, ele gosta, ele é bom, ele é craque de bola. Gosto muito do futebol dele. Mas era a bola dele ter puxado para a direita, dar aquela comidinha no goleiro. Não precisava nem driblar o goleiro, puxa para a direita e toca a bola por baixo do goleiro, toca a bola no cantinho. E ele foi querer de primeira dar o toque. Porque ontem, cara, o cara pegou muito, né? O Messi pegou muito bem na bola, cara. É aquele chute assim que tu vê que é a qualidade do chute. O cara pegou e bateu a bola e o goleiro foi na mão do goleiro, na verdade, né? O goleiro conseguiu, mas foi um chute forte, né? Uma bola bem batida e não conseguiu pegar. Não consegui localizar mais o lance aí. Tu conseguiu ver o lance? Vocês conseguiram ver aquele lance do né? Para tirar aquele da antes do gol do
2: falta, né?
0: Antes do terceiro gol.
2: Eu recordo bem, o cara pisa, evidentemente ele pisa na perna do jogador, né?
1: Falta no aqui no do
2: gol,
1: da Argentina, né? Ou do Marrocos?
0: Egito.
1: Do Egito, Marrocos. Acho que o Marrocos é campeão, porque não tira esse cara da cabeça.
2: O Egito, não, naquele contra-ataque.
0: Tu simpatizou, né, com eles? Eu vi que tu tava com os negrão na cabeça.
1: Eu gosto do Marrocos.
0: Os morenos.
1: Torcer muito.
2: Cara, e tava preparando para falar justamente sobre isso. A gente tem que chamar atenção para essa campanha da seleção do Marrocos, né? Não perdeu nenhum jogo ainda, jogou contra o Brasil, jogou contra a Holanda, eliminou a seleção holandesa. Fez jogo contra quem? Qual foi o último jogo que eles fizeram também, que eliminaram uma seleção forte? Eliminaram a seleção do Canadá. Não é uma seleção tão forte, mas é uma seleção jogando em casa, né? Nos seus domínios, então cresce. Olha, não sei não se amanhã a seleção de Marrocos não vai enfeiar o jogo para a França, tá? A França que penou bonito para vencer a seleção do Paraguai, venceu apenas de 1-0. A seleção marroquina tem um jogo um pouco mais de marcação, um pouco mais físico. Acho pouco provável que aconteça, muito pouco provável. Mas se tem uma seleção aí no caminho, que vai pegar um caminho difícil, é a seleção da França. Vai jogar contra Marrocos agora nas quartas. Se passar, pega eventualmente uma Espanha numa semifinal. Então não é um caminho tão simples. E Marrocos, acho que pode, como falei, pode encardir um pouquinho pro lado da seleção francesa no jogo de amanhã. Lembrando aos ouvintes, hoje, quarta-feira, primeiro dia sem jogos de Copa do Mundo, né? Desde o início da competição. Foi no dia 11 de julho, junho. É a primeira vez que não temos jogos, né? Vai ter essa pausa, daí já retorna amanhã, apenas com um jogo por dia, né? Amanhã tem um jogo, sexta tem um jogo e sábado dois confrontos, né? Bem interessante aí. Chegando ao final a Copa do Mundo, né? Infelizmente. Mas voltando ao lance, não acho que foi falta, tá? Não acho que foi falta. Ah, perdão, acho que foi falta. Correto a anulação do lance. Entendo a reclamação. A
0: anulação,
2: né?
0: Do gol da Argentina.
2: Não.
0: Do gol do Egito.
2: Isso.
0: Acho não, e até eu acho que foi uma falta dupla, né? Porque ele puxou a camisa, né? Ele puxa a camisa e dá o coice por baixo.
2: Há,
0: né?
2: uma questão que muito, eu já vi comentários que, não, teve tanto. O cara percorreu o campo todo com a bola, a defesa poderia ter terminado com o lance, enfim, concordo com o comentário, mas a origem da falta, a origem do lance é o que conta para o VAR, né? E a decisão do VAR, no meu ver, foi acertada. Não, como eu falei no começo, na minha primeira introdução aqui, na primeira vez que eu falei, eu acho que pode ter cometido alguns erros interpretativos, alguma coisa assim, uma rusguinha que passou, algo nesse sentido. Mas agora, polêmica é o gol que o Grêmio levou na Libertadores, que a bola bate na mão do jogador, o cara faz o gol. Polêmica é isso, é algo absurdo, algo grandioso, que você vê que é uma polêmica. O gol do Maradona na Copa do Mundo com a mão, isso é uma polêmica, né? Mas um lance
0: mas ali é de não ver, né?
2: Então, mas gera uma polêmica, né? Não tinha, não tinha a tecnologia de hoje, mas gera uma polêmica. Agora, um lance assim, uma rusguinha, um jogador se trombando, isso não é para tanto também, né?
1: Na minha opinião, dois pesos, duas medidas. É a opinião que é minha e eu fui acompanhar, fui ver alguns debates também. Eu acho que se a falta, para mim, houve a falta em cima do jogador do Egito, ou melhor, a falta em cima do jogador da Argentina, do Egito em cima do jogador da Argentina, e depois no gol da Argentina, para mim, também teve toque também. Então, se foi falta de um lado, para mim foi falta do outro também. É uma opinião minha. E nada contra, mas não torço para a Argentina nem a pau, nem que me pague, não torço para a Argentina. Gosto do jogo de futebol do Messi, gosto da forma que ele se comporta, gosto da pegada argentina, que é aquela alma castelhana, aquele negócio bom, mas eu não torço para a Argentina. Os caras fizeram festa onde do outro lado lá, tamparam os brasileiros de ihuhu! Só não gritaram campeão ainda, mas o resto.
2: Nem vão gritar, né? Acho que esse futebolzinho aí da Argentina, acho que não vai longe, né? Os caras quase enroscaram o Pala com Cabo Verde agora contra a fraquíssima seleção do Egito.
0: O Egito dominou mesmo. O primeiro tempo foi todo do Egito.
2: Quatro horas da tarde, mas duvido um Egito fazendo isso contra a França, né? Não faz, né? Acho muito difícil. Tá devendo, na verdade, a Argentina. Não pegou nenhum. Que nem o Valdemar falou, né? Não pegou nenhum adversário difícil ainda, né?
1: Para mim,
2: se perdeu, e nem vai pegar, né? Com todo o respeito, agora a seleção da Suíça, jogar uma quarta de final contra a Suíça é. Tá fácil pra Argentina chegar até a final, viu? Fácil, fácil, fácil. Vai pegar eventualmente a Inglaterra numa semifinal, seleção de peso restante, tudo seleção fácil, né?
3: O tio Guilherme quer saber se podemos ir lá.
1: Vamos sexta ir? Agora não puedo.
2: Não. Ah, também não puedo. Ah, quinta então. E sexta também não puedo.
4: Então já.
2: Quinta é compromissado. Sexta também.
1: Então, também. Já esquentar um pouquinho mais, né?
4: É.
1: Tá muito frio, né?
4: É, mas ele não ia fazer lá fora.
1: Não, mas pra gente sair, né? É meio sim. Frio, né? Vamos deixar dar uma esquentadinha mais, dê mais confortável.
4: Tio Guilherme, pra Dona G.
1: Deixa eu dar uma esquentadinha, tio Guilherme. Daí nós vai, daí até pra nós tomar as Heineken sem álcool que tu vai comprar lá.
4: Viu?
1: Agora não dá pra tomar sem álcool.
4: Viu, né? Tio Guilherme? Muito frio. Esperar a Dona G viajar, né? Às vezes ela e a Thaís vão viajar, e daí. Daí vai tu lá só, lá. Ele vai te mostrar a sauna lá. Não, bah, boa, né? Tem uma sauna bem legal lá.
1: Não vou nada, né? Tio Guilherme vai. Ele deu e levou um choque.
4: Pois é, a Dona G tá faceira.
1: Ela tá louca pra fazer essa cara.
4: Não, mas ela tá contente porque o Grêmio tá um mês já sem perder, cara.
1: Coisa de louco.
2: Mas pode acabar isso. Mentira. Não tá assistindo o Grêmio, perdeu pro Chapecoense no amistoso.
1: Vai ser de
2: Perdeu. Perdeu, foi fazer um amistoso contra a Chapecoense lá no Mato Grosso, senão perdeu 2-1. Vai jogar agora domingo de novo, dia 12, contra o Cruzeiro também.
1: Então tu calcule.
2: Mais um fatiotaço, né?
4: Pois é, não, mas viu, não tem, infelizmente não tem, o Grêmio não tem, a gente não vê uma luz no fim do túnel, não tem, é impressionante.
2: Série B ano que vem, né? Cravado
4: não,
2: aqui.
4: Eu acredito que não vai porque tem outros times

0: Aí chegou no final de semana, vieram durante a semana, chegou no final de semana, o Ipiranga estreou e o Ipiranga ganhou. E ganhou bem, inclusive na estreia. E o Ipiranga foi muito bem naquele ano no Campeonato Estadual de Amadores. Isso foi lá em 2005, cara. Fazem 21 anos. E o outro time, porque assim, eles vieram jogar aqui de noite, os caras nunca correram tanto na vida. Sabe? E jogadores assim que pontualmente, tu de repente, eu não sei se você, se o técnico do Ipiranga convocaria um daqueles jogadores para fazer parte do Ipiranga. Enfim, é aquele jogo. Eu só estou dizendo que acho que foi isso que aconteceu lá, Chapecoense e Grêmio, né? Que o time do Grêmio não é um time bom, mas a Chape consegue ser pior. E o Avaí, cara, o Avaí que está correndo o risco de cair para a Série C do campeonato. Que pena. E o Criciúma é o vice-líder da Série B, hein? Vice-líder. O Criciúma, ano passado, ficou raspando para subir. E esse ano, eu acho que sobe. Tomara.
1: Aí. 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
4: 13 horas e 27 minutos. Comunicação. A Secretaria Municipal de Saúde de São José do Centro comunica que a vacina contra a gripe H1N1 está disponível para a população no posto de saúde. 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

13h32, a música com mais emoção para você nas ondas da 90,7, 16 graus é a temperatura, 38% a umidade relativa do ar, Marcon Supermercados, DEC 66, Luizinho Pneus, Mecânica Einstein, Farmácia São Rafael, Parisoto, Salão e Decor, Relojaria Ótica Confiança, Supermercado Que Barato, SMO Energia, Corre Energia Solar, Gás Menino, Avante Par, Paxu Funerária, Alve Produtos e também a Projetec. A gente começar, a gente abrir aqui, tem Rogério Magrão e banda. Moda que incomoda. 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

0: Tá aí, música legal aqui, ó, cantou pra gente Os Municipais, Sogra Querida. Teve também da Nube Azul, Só Lamento. E ainda teve cantando pra gente o Rogério Magrão e banda Moda Que Incomoda. Pra você curtindo a gente, obrigado pela sua companhia aí, uma ótima tarde pra você. 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

0: 13h50, 13h50, cantou pra gente que música com a banda legal, amigo da rádio Calmon, sem vergonha. É, pra você curtir a gente, obrigado pela sua companhia. Luizinho Pneus comigo por aqui. 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

0: Aí, terceira dimensão, a resposta aqui na tarde pra você curtir a gente. Obrigado pela sua companhia, hein? É, pra você uma ótima tarde. Uma ótima tarde teve também cantando pra gente. Cantou também o César Brassini, a banda Enigma, Chora e Bebo, com Carisma. Passarela, preciso de você aqui. Manda um abraço ao nosso amigo Vitor Sandri. Alô, Vitor Sandri, onde é que você anda? É o nosso taxista mais querido do sul do, praia, do país, né? É o Vitor Sandri, rapaz, né? O homem anda mais que notícia, né? Que corre e tal de Vitor Sandri. É coisa de louco. Alô, Vitor! Manda um abraço pro Ricardo Docker também. Antes ele tava acompanhando a gente, fiquei de mandar um abraço pra ele. Tava tomando um chimarrãozinho. Acho que agora ele já vazou fora, né, tia? Já vazou fora aí, acredito eu, porque... Fiquei de mandar um abraço pra ele, me envolvi nas outras coisas ali. Foquei no futebol e esqueci de mandar um abraço pra ele. Que coisa, sério. Compadre Rick, compadre Ricardo Docker, um abraço pra ele também. Tá certo? Pra você curtir a gente, obrigado pela sua companhia. Nosso amigo Chol, Chol também tá ouvindo a gente. Um abraço pro Chol aí, ó. 14 e 6. 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Mandar um abraço pessoal lá, mandar um abraço pra Tia Clá, um abraço pra Tia Clá, tá com o radinho ligado lá, né? A nossa amiga Tia Clá, costureira aqui em São José do Cedro, um abraço pra ela, né? É verdade, ela que faz costuras aqui em São José do Cedro, um abração pra Tia Clá, que tá, deve estar com o radinho ligado, né? É, deve estar com o radinho ligado aí ouvindo a gente, valeu Tia Clá, aquele abraço, abraço pra vocês aí, obrigado pela companhia. Abraço pro Maico Gabriel, que tá chegando bem louco no serviço hoje, né? Hoje ele veio com vontade de trabalhar, cara. Chegou aí, já era 13h52, eu acho que era a hora que ele chegou, né? Chegou antes do serviço. Esse cara é exemplo, né? Um cara trabalhador, chega no horário. O horário dele é 14 horas, mas 8 minutinhos já tava aqui antes, né? O cara é fogo, né, cara? O cara é fogo. E vai até as 19 horas. O horário dele encerrar é 19 horas. Ele vai até as 19h10. Ele fica aqui monitorando aí pra ver se não vai cair fora a voz do Brasil, né? É fera o cara, é fera o Michael Gabriel! 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
0: 14:13, 14:13, um abraço pra Dona G, alô Dona G, pessoal que tá ouvindo a gente, o Guilhinho também, né, um abraço pro tio Guilhinho, pra Dona G, né? Dona G tá bem louca pra fazer a costela pra nós, né, Dona G, vai se ajeitar, né, vai se ajeitar, com certeza, deixar dar uma esquentadinha, né, e a Dona G, nosso amigo, o tio Guilhinho vai fazer aquela costela pra nós aí, tá bom, se ela tá garantida a costela, né, rapaz. Ó, o Vitor Sandro, mandei um abraço pro Vitor Sandro, tá voltando de Foz do Iguaçu, rapaz, que beleza, hein, meu amigo Vitor Sandro, voltando de lá, é, tá voltando de Foz do Iguaçu, tá na correria, né, um abraço pras amigas aí que estão junto, então um abraço aí pro Vitor Sandro e pras amigas que estão voltando de Foz do Iguaçu. Quem mais? Meu amigo Anderson, pessoal da Estofaria Cavalheiro, um abraço pessoal da Estofaria Cavalheiro, meu amigo Anderson, o Sombra, a Dona Maria, todo o pessoal lá da Estofaria Cavalheiro, tá frio aí, gurizada, tá frio, né, tá frio, é verdade, um abração pessoal da Estofaria Cavalheiro aí, obrigado pela companhia de vocês, um abração, é, um abração pra vocês aí, geladinho, né, geladinho, bom pra trabalhar, bastante trabalho, o pessoal trabalhando bastante, aí é, tá bom demais, né, então um abraço meu amigo, compadre Anderson e também o meu amigo Sombra, Dona Maria e todo o pessoal lá da Estofaria Cavalheiro que estão no 12, estão trabalhando, isso é bom demais, e o radinho ligadinho aqui na Cedro, né, quem mais aí que tá ouvindo a gente, tá ouvindo nós, hein, manda pra cá um positivo que eu mando um abraço pra você, onde você estiver ouvindo a gente aí, manda pra cá que eu mando pra lá um abraço, tá bom? Tem essa aqui pro pessoal da Estofaria Cavalheiro, ó, Carisma, canta pra gente, ó.

Carlos Federais cantando pra gente aqui, Mil Vidas. Teve também na tarde Alma Latina, Nada Mudou e Carisma, Sem Céu e Sem Chão aqui na tarde pra você, curtindo a gente. Obrigado pela sua companhia, tá bom? Ai, rapaz, eu me divirto trabalhando, que coisa séria, né? É verdade, coisa boa, né? Deixa eu mandar mais abraço aqui pra galera, ó. Mandar mais abraço pra galera aqui, ó. Mandar um abraço ao nosso amigo Jacques Lazarete, lá pras bandas do Padre Hells, né? Tá ouvindo a gente lá pras bandas do Padre Hells, um abraço. Pessoal do Gasmenim, manda um abraço pessoal Gasmenim aí, ajuste, todo o pessoal lá trabalhando, né? Trabalhando aí, ó, vendendo água, vendendo gás, pessoal do Gasmenim. 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Esse aqui dispensa comentário, tá? Esse aqui não precisa

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0: Tá aí, 14h40, 14h40, cantou pra gente aqui André Renner, Cor de Caramelo, participação da Tandara Duarte, América do Sul, gostava tanto de você e banda legal, Eu Te Amo. Aqui na tarde, pra você curtir da gente, eu falo de quem? 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Na sequência tem música. Tem música do compadre Anderson, especialmente pra Jussi. Ele pediu e eu vou tocar aqui uma música especial. 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
0: Novo ginásio municipal entra na reta final e aumenta a expectativa da comunidade. A informação do secretário de Esportes de Princesa, Josemar Chauri. O novo ginásio municipal está na fase final de construção e deve se tornar um dos principais espaços para a prática esportiva no município. O secretário de Esportes, Chauri, destacou que a obra representa uma conquista histórica para a população, já que o município aguardava mais de 30 anos por um ginásio próprio. Segundo o secretário, os trabalhos estão concentrados na conclusão da parte frontal da estrutura. As instalações de portas e janelas já foram finalizadas, restando apenas os últimos acabamentos para que o espaço possa ser entregue à comunidade. O projeto também contempla a estrutura moderna para receber e competições, proporcionar conforto ao público. Chauri afirmou que o ginásio foi planejado para oferecer melhores condições aos atletas e torcedores, com espaço adequado para grandes eventos esportivos. A expectativa é de que o local receba competições municipais e regionais, fortalecendo ainda mais o esporte em Princesa. 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
0: 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Vai rolar aqui, vai cantar pra gente a música do nosso amigo Anderson pra Jussi, ele pediu essa aqui, ó.

0: Daí, viu, seu Pause e a Mari Pause, casal ideal aqui na tarde. 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
2: A seleção brasileira se despediu dos Estados Unidos em clima de frustração após a eliminação nas oitavas. A delegação se desfez aos poucos e apenas um dos jogadores embarcou no voo fretado organizado pela CBF para o retorno ao Brasil, o lateral Danilo. Os demais atletas seguiram caminhos diferentes, aproveitando o início das férias ou viajando para se reapresentar aos seus clubes na Europa. O técnico Carlo Ancelotti também não retornou ao país. Ele permanecerá alguns dias no Canadá para resolver umas questões pessoais antes de voltar e planejar o novo ciclo da seleção. Junto com Danilo, voltaram os funcionários, médicos, a equipe toda da delegação brasileira que estava aqui nos Estados Unidos. Eu sou Melina Calduro, de Miami, para o Acaerte em Campo.
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1: E essa é a música com mais emoção aqui na Cedro, 15 horas e 5 minutinhos. 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
1: Que de abelha, as curvas de Santos, 15 horas e

E esse foi o Projota. Ah, meu Deus! Também ouvimos o Kid Abelha, As Curvas de Santos. Yeah. 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
1: Estamos chegando com mais informações aqui na programação da Rádio Cedro FM. Estamos em contato com o Guarujá do Sul. Jauri Jora está com a gente, secretário de Transportes e Obras, para falar um pouquinho sobre a sua secretaria, sobre o andamento dos trabalhos, o setor trabalhando na recuperação das estradas também. Vamos falar algumas coisas sobre questão de maquinários também, expectativa de receber alguns implementos, alguns maquinários, na verdade, para o município. Teve maquinário novo chegando. Jauri, boa tarde. Iniciamos pelas obras. Como está o andamento? Onde é que vocês estão concentrando mais os trabalhos nesse momento? Que é uma secretaria que os trabalhos nunca param, né, Jauri? A obra está sempre em função de alguma coisinha, recuperando estradas, né? Boa tarde.
2: Boa tarde, Jonathan, e os ouvintes da Cedro. Então, nós estamos agora, a nossa parte, que estamos fazendo uma recuperação das estradas, né? Por causa dessas fortes chuvas que teve, então nós estamos cascalhando alguns locais aí que ficou bem afetado, né? Não conseguimos fazer todos ainda, estamos fazendo um cronograma para tentar atender todo mundo, todos os locais e as comunidades. Está numa correria agora, né, por causa dessa chuvarada que tem, e a previsão é de mais chuva ainda. E tamo, também fizemos a parte das casas, né, da Casa Catarina ali também, que já está sendo construída. E está bem corrido agora no momento por causa da questão do tempo, é muita chuva, a previsão é de mais chuva ainda, mas vamos fazendo a recuperação das estradas.
1: Nesse levantamento de vocês da chuva, vocês observaram muitos pontos que acabaram dificultando, deixando pior as estradas, porque é difícil você conseguir combater toda a malha viária, e quando tem essas chuvas dificulta ainda mais, né, secretário?
2: Com certeza, vários pontos, né, e já vinha uns pontos ainda sendo que não tinha sido feita a recuperação, e daí com essas fortes chuvas piorou, né, e alguns lugares que nós tinha colocado já um cascalho e feito uma recuperação também danificou de novo, temos que fazer repassar de novo, lugares que a gente nem conseguiu, tinha nem chegado ainda, e com as fortes chuvas piorou, então nós estamos cientes disso, né, estamos fazendo um trabalho para tentar recuperar isso, para fazer com que os agricultores consigam se deslocar melhor.
1: Questão de maquinários também, secretário, falávamos em off aqui, vocês receberam aí dois maquinários novos, e tem expectativa de receber novos maquinários aí pela frente.
2: Isso, então, na verdade, o que a gente recebeu agora foi uma capinadeira e um vassourão, né? Aquelas que vai acoplado numa bobiquete, numa mini carregadeira. A mini carregadeira está para chegar agora, essa semana, entre essa semana e a outra aí, estamos na expectativa que chegue, que daí vai ser o uso desses dois implementos, né? Que seria para a parte de limpar os calçamentos, fazer a varrer as ruas, esse tipo de serviço, então.
1: Mais voltado para a área urbana também, claro, se ele precisar no interior também, mas mais voltado para o setor urbano aqui do município.
2: Isso, mais por urbano, né? Mais na cidade, que como é uma máquina pequena, então ela tem os dois implementos que vão ser acoplados a ela, vem com a concha igual, né? Uma pá, e daí faz o serviço de carregadeira, é uma mini carregadeira, então ela faz o serviço de recolher de galhos, do que precisar fazer também para auxiliar, ela vai fazer.
1: Obrigado às informações do secretário de Transportes e Obras, Jauri Jora, aqui do município de Guarujá do Sul. Jonathan Wiener, repórter Rádio Cedro FM. 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
0: 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Zé Neto e Cristiano, você beberia ou não beberia? 15 horas e 22 minutinhos.

0: 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E nós ouvimos aí Jorge Henrique e Rodrigo, de Corpo e em Copo, e também teve o Nath Roots, Verbalize, a primeira foi Zé Neto e Cristiano, Você Beberia ou Não Beberia?
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0: Sim, Margarete Menezes, Ragamaga. 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
0: A Secretaria Municipal de Saúde de São José do Cedro comunica que a vacina contra a gripe H1N1 está disponível para a população no posto de saúde. 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
0: 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Corpo de Bombeiros recebe novo caminhão para reforçar atendimentos e operações de resgate. A informação é do comandante dos bombeiros de Palmasola, Anderson da Veiga. O Corpo de Bombeiros recebeu um novo caminhão de combate a incêndios e apoio a operações de resgate, reforçando a estrutura da corporação. A aquisição, viabilizada pelo governo do estado em parceria com a administração municipal, representa um avanço na capacidade de atendimento prestado à população. O comandante da corporação informa que a equipe participou de uma entrega técnica realizada em Pinhalzinho, onde os militares conheceram os detalhes do funcionamento da nova viatura. Durante a capacitação, foram apresentados os sistemas de acionamento da bomba de água, dos dispositivos de automação e os mecanismos de segurança do equipamento. Segundo o comandante, nos próximos dias, os demais motoristas da corporação também passarão pelo treinamento específico para operar o veículo. 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
0: Quinze horas e 40 minutinhos. Esse é o Rio Negro e Solimões.

0: Rio Negro e Solimões, Tô Por Aí.
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0: 15 horas e 46 minutos. Fernando e Sorocaba, primeiro.

0: E esse foi o Frejá, com a música Segredos. Também teve Titãs com 32 dentes. E a primeira foi o Das Aranha, Espero.
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0: E na sequência, Skank Mil Acasos, 16 horas e 6 minutos.

0: E esse é o Acústicos e Valvulados, fim de tarde. Também ouvimos Taeme e Thiago com a participação de Jorge Mateus, Vendinha. E a primeira foi o Skank Mil Acasos. 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

0: 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E as informações estão chegando com o repórter Jonathan William. Boa tarde, Jonathan.
1: Estamos de volta na programação da tarde, Michael, ouvintes da programação. Estamos em contato com Ana Paula Milan, secretária de Educação do município de Anchieta, e ela vai falar para nós sobre a formatura do PROERD, o Programa de Resistência às Drogas, tradicional programa da Polícia Militar, que formou uma turma aí no município de Anchieta, e a secretária vai falar para nós justamente sobre isso, como foi o evento, como foi esse momento de preparação dos jovens para uma vida adulta mais orientada sobre os malefícios das drogas. Ana Paula, boa tarde, seja bem-vinda à programação da Rádio Cedro, como foi esse evento?
2: Boa tarde, Jonathan. Boa tarde aos ouvintes, então, da Rádio Cedro FM. Pois é, tivemos, então, na última terça-feira, essa formatura do PROERD. Foram 68 formandos, agora formados. Então, são 68 novas possibilidades de ter escolhas conscientes e mais saudáveis para a sua vida. Isso de forma direta. Indireta são muito mais, né? Então, a gente sabe da importância desse trabalho desenvolvido pela Polícia Militar, em parceria com a Secretaria de Educação e a Prefeitura Municipal de Anchieta, assim como é em nosso município também nos demais. Isso é muito importante porque vai para além daquilo que já é feito, todo esse trabalho de prevenção, de trabalho e conscientização pelos próprios professores em sala de aula, mas é um trabalho que vai para além disso. Então, essa parceria vem para somar esforços nesse sentido da prevenção do uso de drogas, enfim, e a questão da violência, né, porque é uma consequência. Então, é uma forma de estar trabalhando, abordando também essa temática com outras pessoas, com outros profissionais que têm uma didática diferente daquela usada em sala de aula, muitas vezes pelo professor. Então, vem a agregar nesse sentido. E a gente ficou muito feliz porque a gente também teve então a escolha das melhores redações por turmas e assim. Então são desenvolvidos muitos aspectos, né? E são várias habilidades sendo desenvolvidas também no decorrer desses encontros que são promovidos pela Polícia Militar. Então foi um momento muito importante, onde teve a interação também com os familiares, né? Os próprios familiares puderam acompanhar então a evolução de seus filhos, perceber a questão da produção das redações, a questão do bom comportamento e bom exemplo, bons exemplos que os próprios alunos dão, que também são premiados e reconhecidos por isso. Então é o que a gente fala do reforço positivo diante das atitudes e escolhas corretas. A gente fica muito feliz em poder estar vivenciando esses momentos e penso que venha agregar naquilo que é o objetivo de aprender, enfim, levar as nossas crianças, os nossos jovens a ter boas escolhas conscientes, saudáveis e no caminho do bem. Então foi um momento muito importante e bem gratificante de ver isso acontecer.
1: Muito obrigado às informações da programação da Rádio Cedro FM, da Secretária de Educação do município de Anchieta, Ana Paula Milan. Jonathan William, repórter Rádio Cedro FM.
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8: Mesmo com a eliminação no Mundial, a seleção brasileira deixou o torneio com uma premiação milionária. Pela campanha realizada, o Brasil garantiu cerca de 15 milhões de dólares, valor destinado pela FIFA às equipes que terminam a competição entre as posições de 9º e 16º lugar. O valor representa uma compensação financeira importante, apesar da frustração esportiva pela queda no torneio. A Copa ainda distribui cifras gigantes. O campeão deste ano vai receber 50 milhões de dólares, enquanto as seleções que avançam nas fases decisivas aumentam cada vez mais a premiação. Já foi uma boa quantia, mas a gente queria mesmo era a taça. Mas não deu. Quem sabe daqui a 4 anos. Eu sou Melina Calduro, de Nova Jersey, para o Acaerte em Campo.
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8: Mesmo com a eliminação no Mundial, a seleção brasileira deixou o torneio com uma premiação milionária. Pela campanha realizada, o Brasil garantiu cerca de 15 milhões de dólares, valor destinado pela FIFA às equipes que terminam a competição entre as posições de 9º e 16º lugar. O valor representa uma compensação financeira importante, apesar da frustração esportiva pela queda no torneio. A Copa ainda distribui cifras gigantes. O campeão deste ano vai receber 50 milhões de dólares, enquanto as seleções que avançam nas fases decisivas aumentam cada vez mais a premiação. Já foi uma boa quantia, mas a gente queria mesmo era a taça. Mas não deu. Quem sabe daqui a 4 anos. Eu sou Melina Calduro, de Nova Jersey, para o Acaerte em Campo.
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8: Se por um lado o Mundial traz a emoção para os torcedores, por outro tem trazido polêmicas nos bastidores. Mesmo classificada, a Bélgica cobrou mais transparência e igualdade de tratamento por parte da FIFA. A reclamação da Bélgica, eu venho trazendo nos outros boletins ao longo dessa semana, surgiu após a repercussão envolvendo o caso do cartão vermelho do jogador Balogun, dos Estados Unidos, que gerou questionamentos sobre critérios adotados pela entidade durante a competição. Quem também formalizou uma reclamação foi a Federação Egípcia nesta terça-feira. A entidade apresentou uma queixa contra o árbitro responsável pela partida em que a seleção do Egito foi eliminada pela Argentina, alegando prejuízos na condução do jogo de ontem. Eu sou Melina Calduro, de Miami, para o Acaerte em Campo.

E esse foi o Acústicos e Valvulados, Corações Partidos. 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
0: 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Polícia Civil intensifica combate ao uso de cigarros eletrônicos entre adolescentes. A informação é do delegado de Polícia Civil da comarca de São José do Cedro, que também atende Guarujá do Sul e Princesa, Daniel Farias. A Polícia Civil reforçou a preocupação com o crescimento do uso de cigarros eletrônicos entre adolescentes da comarca. O delegado afirmou que a facilidade de acesso aos dispositivos, especialmente em razão da proximidade com a fronteira, e da entrada de produtos vindos do Paraguai, tem contribuído para o aumento do consumo entre os menores de idade. Segundo Farias, a Delegacia de Polícia vai adotar medidas rigorosas para identificar e responsabilizar quem comercializa cigarros eletrônicos para adolescentes. 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
1: Esse é o Engenheiros do Havaí, Piano Bar. Também ouvimos o Paralamas do Sucesso, A Novidade. E a primeira foi o Legião Urbana com Eduardo e Mônica.
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1: 16 horas 45 minutinhos, hora certa. 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
1: E essa é a música com mais emoção aqui na Cedro FM. Este é o Cedro Show na tarde desta quarta-feira, dia 8 de julho. 16 graus em São José do Cedro, umidade relativa do ar em 38%. E agora são 17 horas e 2 minutinhos. WhatsApp 9197-4572. Esse é o Cedro Show na tarde, até às 19 horas, tocando muita música e passando muita informação. 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

0: Esse foi o Marlon e Maicon, Jeito. Também teve Renato Teixeira, Trem do Pantanal. E a primeira foi Jade e Javerson, Com a Viola e Deus.
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0: 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E as informações são com o repórter Jonathan William.
2: Nós estamos de volta na programação da Rádio Cedro FM, em contato com o Jefferson Rosa Soares, aqui do município de Guarujá do Sul, e nós falamos com ele sobre o Summit Cidades. O Jefferson, que é secretário de administração aqui do município, e fala para nós sobre a participação do município, na pessoa dele também, da atual prefeita Eliane Fanton, do Summit Cidades, um evento que aconteceu em Florianópolis agora no último mês. Jefferson, boa tarde, fala um pouquinho como foi esse evento, conseguiram trazer algumas bagagens aqui para o município de Guarujá do Sul. Boa tarde.
3: Boa tarde, Jonathan. Boa tarde a todos os ouvintes da rádio. É um prazer estar aqui conversando com vocês novamente, mais uma vez. Nós estivemos, então, aí juntamente com a prefeita Eliane, mais o secretário Jauri Jora, ali da Transportes e Obras, neste evento, que é um dos maiores eventos sobre cidades do Brasil, né? Nós estivemos ali na semana de 22 a 26 de junho e 3 dias de eventos, né, direto, sem intervalos, com mais de 700 palestrantes com diferentes temas. Então, assim, um evento muito complexo, mas muito interessante a partir dos diferentes temas que foram abordados ali. Então, assim, eu julgo que foi um dos melhores eventos que eu fui pela administração, por todo realmente o conhecimento desses diferentes palestrantes que tiveram ali juntamente conosco.
2: Desses palestrantes, quais os temas que eles buscam abordar? Todos temas relativos, interessantes à administração dos municípios.
3: Isso aí, Jonathan. A gente meio que se dividiu, né, para angariar um pouco mais de conhecimento em diferentes temas. Para mim, na minha visão, o que mais me chamou a atenção é o uso da tecnologia e da inteligência artificial, né, em diferentes temas. Porque como é um evento ligado às cidades, então todos os temas estariam que estar relacionando a cidade como principal foco. Então, temas como saneamento básico, cidades resilientes, tecnologia, para mim, foram um dos temas mais importantes, assim, discutidos ali. Porque, veja, hoje nós não temos mais como fugir dessa tecnologia, né? Ela está em tudo que a gente faz e em tudo que a gente utiliza, né? Outro ponto que me chamou muita atenção é a inovação, né? E se a gente tem tecnologia, com certeza nós teremos inovação. Então, também é um tema, né, aí de um ecossistema global, né, trabalhado em Florianópolis em 3 dias.
2: Além dessas palestras, normalmente esses eventos eles contam com empresas, instituições que eles apresentam projetos voltados à educação, que não falou saneamento, enfim, algo que possa ter chamado a atenção de vocês, que possa eventualmente ser trazido aqui para o município de Guarujá do Sul, porque são diversas empresas apresentando as suas ideias.
3: Um dos temas que mais me chamou a atenção é a utilização, então, das startups trabalhadas com jovens, com estudantes. Porque, pense, foi apresentado vários estudos de casos lá, né? E o que me chamou a atenção realmente são temas ligados às startups que podem, né, eventualmente aí estar trazendo para o município só não a inovação, mas também como produtos aí sendo construídos no município e patenteados também. Então, isso é uma coisa que eu gosto muito, que eu venho me debatendo aí em estudos também, para que a gente possa trabalhar startups aqui no nosso município.
2: Obrigado às informações do secretário de administração do município de Guarujá do Sul, Jefferson Rosa Soares. Ao longo da semana estaremos também repercutindo com a prefeita Eliane Fanton essa visita dela à capital e também os demais assuntos aqui da administração de Guarujá. Jonathan Vieira, repórter Rádio Cedro FM.
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0: 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A informação é do prefeito de São José do Cedro, Fernando Viu. Ele afirmou que a administração municipal já iniciou o planejamento da próxima edição do Arraial de São José do Cedro, com proposta de resgatar as origens da festa. A intenção é voltar a realizar os eventos na rua, estimando ainda mais a comunidade e fortalecendo o caráter popular da celebração junina. 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
1: Certo.

0: Henrique,
1: Zezé e Luciano, A Distância. E também ouvimos João Carreiro e Capataz, Prefiro os Tubarões.
0: Esqueça de...
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0: 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E nós ouvimos aí a Gino e Geno, Morena dos Olhos Verdes. Também teve o Bruno e Marrone por um minuto ao vivo. E a primeira foi o Kleber e Cauã, Cabo de Guerra.
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9: Novembro.

0: mistério na vida. Mato Grosso e Matias, é. Mistério. Também teve Felipe e Falcão, é. O pau vai quebrar. Acende. 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
3: De volta na programação da Rádio Centro FM, estamos em contato nesse momento com o município de Guaraciaba. Com a gente está o secretário Claudemiro Parmigiani, secretário de Saúde, para falar para nós sobre uma série de conquistas importantes que orgulham tanto a saúde como também ao secretário em particular. O município diminuiu significativamente o número de exames, a fila de espera por esses exames. Claudemiro, boa tarde. Fale um pouquinho sobre esse importante assunto que vocês se orgulham muito de ter conquistado já aí no município através do trabalho de vocês. Boa tarde.
4: Boa tarde, Jonathan. Boa tarde, Rádio Vintes da Rádio Cedro. Obviamente que nós temos uma missão, né, e precisamos procurar desenvolver o nosso trabalho da melhor forma possível. E faz pouco mais de um ano que eu assumi esta secretaria, e nesse período muitas foram as conquistas. Obviamente que a gente não faz isso sozinho, tem toda uma equipe por trás. E claro que estamos longe, ou estou longe, de ter uma secretaria com um nível de satisfação aceitável por mim. Entretanto, alguns números a gente já pode comemorar. Por exemplo, nesse primeiro quadrimestre do ano de 2026, nós conseguimos apresentar uma diminuição na fila de espera de 1.093 pessoas, ou seja, essas 1.093 pessoas saíram das filas, aonde foi resolvido os seus problemas com a saúde. Também nesse primeiro quadrimestre, nós conseguimos fazer 3.900 consultas e exames de alta complexidade. São aquelas situações onde o município precisa deslocar seus pacientes para outros lugares para buscar a sua saúde. Então, 3.900 pessoas em 4 meses, nós conseguimos atender a essa população.
3: Ao falar desse assunto, que há um bom tempo atrás nós conversávamos sobre a questão da participação efetiva das pessoas ao solicitar esses exames, entre outros, enfim. Vocês têm observado também uma melhora nessa questão, ou esse problema continua persistindo?
4: Obviamente, Jonathan, que é uma satisfação, né, para a Secretaria conseguir resolver esse problema das pessoas, né? 1.093. Entretanto, ainda tem mais de 4 mil pessoas que necessitam de uma consulta especializada, de um exame especializado. Enfim, isso nunca vai terminar. Mas o que nós podemos afirmar é que diminuímos drasticamente também o tempo de espera para esses exames e consultas. E penso que estamos no caminho certo, com certeza. Aqui quero até fazer um agradecimento a toda a minha equipe do TFD aqui de Guaraciaba, a todos os colaboradores aqui do Posto de Saúde Central, onde se desdobram trabalhando muito para que essas situações deem certo. Só para finalizar, Jonathan, o ano passado, no primeiro quadrimestre, nós tínhamos feito 371 viagens para fora do município. Esse ano, primeiro quadrimestre, os mesmos 4 meses, foram 692 viagens para fora do município. Mais de 3 mil pessoas foram transportadas com os veículos da saúde. Então, isso são números que às vezes provocam sérias reflexões, porque não é fácil, né? Não é fácil, as pessoas que trabalham aqui são as mesmas, mas enfim, vamos lá, e tenho certeza que procurar sempre melhorar cada dia.
2: Obrigado às informações da programação da Rádio Sendo de Claudemir Parmigiani, secretário de Saúde do município de Guaraciaba. Jonathan William, repórter, Rádio Sendo FM.
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0: Chitãozinho e Chororó, sinônimos, com a participação do Zé Ramalho. E agora são 18 horas e 19 minutinhos.

0: O Eduardo Costa, os 10 mandamentos do amor. Também ouvimos o Chitãozinho Chororó com Sinônimos e a participação do Zé Ramalho.
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0: A Secretaria Municipal de Saúde de Guarujá do Sul comunica que a vacina contra a gripe H1N1 está disponível para a população no posto de saúde. E o Conselho Paroquial de São José do Cedro convida para a festa do Colônia Motorista, dia 12 de julho, na Gruta São Cristóvão. 6 horas da manhã, café da manhã, reservas com o Ayrton pelo 9149-1022. Às 7h30, saída da carreata em frente à Igreja Matriz e em seguida, bênção dos veículos. Às 10 horas, missa na Capela Santo Expedito e logo em seguida, almoço com churrasco e acompanhamentos. O espeto de carne bovina, 2 quilos, R$ 110 e na hora, R$ 120. Carne suína, 2 quilos, R$ 65 e na hora, R$ 75. Frango recheado, R$ 70. Reservas de fichas pela Secretaria da Igreja, com integrantes do Conselho Paroquial e também no comércio local e com o grupo de casais. Às 14 horas, sorteio da ação entre amigos e após matinê dançante animado pela banda Nós Quatro, do Cedro. 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
0: 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Município abre concurso público para reforçar atendimento à população. A informação é do secretário de administração de Anchieta, o Ari Prestes. A administração municipal realizará um concurso público para preencher vagas no quadro de servidores, com destaque para o setor de emissão de documentos de identidade. Explicou também que a medida busca garantir a continuidade da qualidade dos serviços prestados à população. Prestes destacou que a iniciativa faz parte da preocupação da administração em oferecer serviços eficientes à comunidade. 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

0: 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E nós ouvimos o Rio Negro e Solimões, quem foi que disse? E a primeira foi o Leandro Leonardo com a música Talismã.
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César Menotti, Fabiano, Outra Vez por Amor. 18h43. E esse foi o Cedro Show na Tarde desta quarta-feira, dia 8 de julho. 12 graus em São José do Cedro, umidade relativa do ar em 62%. E o Cedro Show na Tarde volta amanhã.

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0: Boa noite, boa noite para você que está ligado, está conectado aqui pela sua mais ouvida. Está no ar mais uma edição do programa Um Milagre em Sua Vida. E eu cumprimento você mãe, você pai, você que está no sítio, nas chacras, nas fazendas, nas cidades vizinhas, você que está agora cruzando as nossas fronteiras, para você que está saindo do seu trabalho, você que está chegando no seu trabalho, pegando o plantão agora nesta noite, que Deus abençoe grandemente o seu trabalho. Eu sou a irmã Lúcia, estarei com você na apresentação do programa Um Milagre em Sua Vida. E este programa, meus amigos, ele é direcionado para você que está passando situações difíceis da sua vida, você que vem sofrendo, você que está cansado de bater em tantas portas erradas, você que já lutou para um lado, para o outro, e você ainda não viu a saída e a solução dos seus problemas. Não se desespere, porque agora você tem o Santuário da Fé, você tem Marcelo Baiano, você tem eu, a irmã Lúcia, para te ajudar, te orientar, te dar um direcionamento, aconselhar você naquilo que você está buscando, naquela sua necessidade, naquele momento de angústia, de tristeza, naquele momento que você está precisando de um abraço, naquele momento que você está precisando de ouvir palavras de otimismo, palavras de esperança. Então, minha irmã, então meu irmão, então você que neste momento está passando atribulações, tropeços na sua vida, acalme o seu coração, entregue os seus problemas nas mãos de Deus, porque Ele vai te dar um direcionamento, Ele vai te dar uma saída, Ele vai te dar uma solução daquilo que você vem buscando. Quando você dobrou o seu joelho no chão, quando você orou, quando você pediu, quando naquelas madrugadas você estava implorando por uma ajuda espiritual, você estava implorando por um direcionamento, por uma solução, Deus ouviu as suas preces, porque Deus ama os seus. E você é um escolhido do Senhor, você é um escolhido daquele que está lá em cima cuidando de você, cuidando da sua família. Então, nesta noite, meu amigo, nesta noite, minha amiga, fique tranquila, acalme o seu coração, respira fundo, porque você está na conexão com o programa Um Milagre em Sua Vida. Olha, meus amigos, para você que está aí passando uma situação complicada na sua vida, é uma situação de caráter espiritual, e você quer saber se você é vítima de alguma demanda espiritual, se você é vítima da inveja, do olho gordo, se bater os pauzinhos contra você, se você está aí sofrendo, é por causa de um problema espiritual, vem fazer a sua consulta espiritual, vem falar com o vidente Marcelo Baiano ou comigo, a irmã Lúcia, e nós vamos abrir um atendimento para você, vamos abrir as cartas, búzio, tarô para você, e eles vão revelar o que está acontecendo na sua vida, e nós vamos juntos encontrar um direcionamento para que você possa se sair dessa situação que hoje parece não ter mais fim, essa situação que hoje parece que se alastrou na sua vida e veio para te derrubar. Mas lembre-se, lá em cima tem um Deus que está olhando por você. Então, neste momento, se você sente Deus tocar no seu coração, se você sente verdade nas palavras da irmã Lúcia, e você fala, olha, tudo que a irmã Lúcia falou nesta noite foi direcionado para mim, eu vou no Santuário da Fé. 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Bem, meus amigos, e agora chegou o momento da carta do ouvinte. Para você que está acompanhando o programa Um Milagre em Sua Vida, preste atenção no depoimento desta pessoa. Ela estava sofrendo, já não tinha mais esperança, mas ela teve fé e ela acreditou nos trabalhos espirituais de Marcelo Baiano e Irmã Lúcia, e ela veio até o Santuário da Fé. Vamos ouvir agora o depoimento desta pessoa.
1: No programa Um Milagre em Sua Vida, a carta do ouvinte. Histórias da vida real. E a carta de hoje vem da cidade de São Miguel do Oeste. E quem nos escreve é a senhora Maria Helena. E sua carta começa assim: Saudações, Marcelo Baiano e Irmã Lucy, e toda a equipe do programa Um Milagre em Sua Vida. Meu nome é Maria Helena, sou da cidade de São Miguel do Oeste, e hoje escrevo essa carta com o coração transbordando de gratidão. Há muito tempo eu sonhava com este momento de poder contar o meu testemunho e agradecer por tudo o que aconteceu na minha vida. Sou ouvinte do programa desde os primeiros dias. Lembro-me perfeitamente da primeira vez que liguei o rádio e ouvi a voz do Marcelo Baiano. Naquele instante, senti algo muito forte dentro de mim, uma paz que eu não conseguia explicar. Parecia que Deus estava dizendo ao meu coração que, através daquele trabalho espiritual, a minha vida também seria transformada. Mesmo enfrentando tantas dificuldades, eu nunca deixei de acompanhar o programa. Todas as manhãs eu fazia minhas orações junto com vocês. Colocava meu copo com água diante do rádio e pedia que Deus abrisse um caminho para mim. O problema que eu enfrentava era muito sério. Minha vida havia travado completamente. Nada dava certo. Eu tinha uma pequena loja de roupas, mas de um dia para outro, as vendas desapareceram. As contas só aumentavam. Clientes sumiam sem explicação. E além disso, dentro da minha casa, começaram discussões constantes. Um desânimo muito grande e uma sensação pesada que parecia estar presente o tempo todo. Eu acordava cansada, tinha pesadelos frequentes e sentia como se existisse uma força invisível impedindo minha felicidade. Procurei ajuda em muitos lugares, mas ninguém conseguia explicar o que estava acontecendo comigo. Foi então que tomei coragem e marquei uma consulta espiritual online com o senhor Marcelo Baiano. Durante a consulta, o senhor falou coisas da minha vida que ninguém sabia. Identificou que havia uma carga espiritual muito negativa ao meu redor, provocada por inveja, olho grande e energias ruins acumuladas ao longo dos anos. Naquele momento, tive a certeza que Deus havia colocado aquela oportunidade no meu caminho. Segui todas as orientações com muita fé e participei da limpeza energética online. Enquanto o trabalho espiritual era realizado, senti um alívio enorme. Era como se um peso que carreguei por muitos anos estivesse sendo retirado dos meus ombros. Chorei muito naquele dia, mas eram lágrimas de esperança. Os resultados começaram a aparecer rapidamente. Minha casa voltou a ter paz. As discussões terminaram. Passei a dormir tranquilamente. Os pesadelos desapareceram e aquela sensação de medo simplesmente sumiu. Na minha loja, os clientes voltaram a aparecer. Pessoas que faziam muito tempo que eu não via começaram a entrar novamente, indicando meu trabalho para outras pessoas. As vendas melhoraram de uma forma que eu jamais imaginava. Hoje, posso dizer que sinto completamente livre daquelas energias negativas que tanto atormentavam minha vida. Minha disposição voltou, minha alegria também. Minha família percebeu a diferença e todos comentam como eu estou mais leve, mais feliz e cheia de esperança. Marcelo Baiano e Irmã Lucy, vocês foram instrumentos de Deus na minha caminhada. Sei que toda honra e toda glória pertencem ao Senhor, mas também sei reconhecer quando Deus usa pessoas para levar luz, oração e libertação até quem mais precisa. Se hoje alguém estiver ouvindo minha história e estiver passando pelo mesmo sofrimento que eu passei, quero deixar uma mensagem. Não desista. Continue acreditando. Faça sua oração. Participe do programa com fé e permita que Deus realize a obra na sua vida, porque milagres continuam acontecendo. Eu sou prova viva disso. Que Deus continue protegendo o Sr. Marcelo Baiano, a irmã Lucy e toda a equipe maravilhosa, para que muitas outras famílias possam viver o mesmo milagre que eu vivi. Recebam meu abraço cheio de carinho e minha eterna gratidão. Com muito amor e muita fé, Maria Helena, de São Miguel do Oeste, Estado de Santa Catarina.

0: e você acompanhou aí o testemunho dessa pessoa que acreditou, que veio até o Santuário da Fé e através dos trabalhos espirituais ela se libertou. E hoje ela ocupa esses microfones para testemunhar a bênção, a grande vitória que ela recebeu na vida. E você também pode ser a próxima pessoa a dar o seu testemunho. Basta apenas você ter fé e vir até o Santuário da Fé. 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Estamos chegando no final de mais um programa Um Milagre em Sua Vida, agradecendo a Deus pela oportunidade e a você pelo carinho da sua audiência. Preparou seu copinho com água? Então vamos orar, vamos falar com o Papai do Céu.
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0: Senhor, meu Deus e querido Pai, neste momento, meu Deus, entramos na Tua presença, Senhor, pois queremos Te agradecer, Pai. Sim, Deus, queremos Te agradecer pela nossa vida, queremos Te agradecer por este programa que tem levado a Tua palavra, a Tua mensagem aos necessitados, meu Pai. E peço, Senhor, que neste momento o Senhor venha abrir as portas que estão fechadas, venha curar os enfermos nos hospitais, venha libertar, meu Deus, todas aquelas pessoas que estão angustiadas, que têm depressão, aquelas pessoas que vêm sofrendo, meu Pai, sem esperança de dias melhores, meu Deus. Que o Senhor venha abençoar cada criança, cada menor, meu Deus, cada adolescente, meu Pai. Que o Senhor venha derramar as Tuas bênçãos sobre cada casal, meu Deus. Que o Senhor, neste momento, abençoe a vida financeira de cada um que está ouvindo o programa Um Milagre em Sua Vida. E Te peço, meu Deus, que o Senhor derrame uma bênção especial sobre este copo com água para que possamos fazer uso dele em nome do Senhor Jesus. Pelo poder do Pai, do Filho e do Espírito Santo, você pode tomar esta água, lavar teu comércio, lavar tua casa, lavar teu ferimento. Eu tenho certeza que Deus está aí bem pertinho de você, te curando, te protegendo e te abençoando. Meus amigos, fiquem todos com Deus, prometendo voltar amanhã, se assim o nosso bom Deus nos permitir. Tchau, gente. Beijo no coração.
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4: Olá, boa noite.
3: Boa noite para você que nos acompanha em todo o país.
4: Quarta-feira, 8 de julho de 2026.
3: Vamos ao destaque do dia na Voz do Brasil.
4: Vacinação infantil.
3: Pneumo 20 contra pneumonia e meningite está disponível nas unidades básicas de saúde. Gabriela Noronha.
5: A Pneumo 20 é indicada para bebês no primeiro ano de vida e crianças menores de 5 anos que ainda não completaram o esquema de vacinação recomendado.
4: Proteção às mulheres.
3: Ligue 180 registra denúncias de violência e funciona 24 horas todos os dias da semana. Pablo Mundim.
6: O Ligue 180 também orienta familiares, amigos, vizinhos e qualquer pessoa que queira saber como agir diante de uma situação de risco.
4: E vamos falar hoje sobre a Rede Nacional de Proteção e Defesa dos Direitos Humanos das Pessoas Idosas.
3: Quem vai explicar pra gente mais sobre o tema é o Secretário Nacional dos Direitos da Pessoa Idosa, Alexandre da Silva.
7: São todas aquelas pessoas, aquelas instituições, aqueles órgãos que atuam no segmento da pessoa idosa e que garantam a defesa, a promoção, a mitigação de violações e violências e a garantia de mais direitos.
4: Hoje, na apresentação da Voz do Brasil, eu, Mariana Jungmann e Luciano Seixas.
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4: Crianças menores de 5 anos e grupos prioritários já podem procurar o posto de vacinação mais próximo para se protegerem com a Pneumo 20.
3: O imunizante previne contra 20 sorotipos da bactéria causadora de doenças graves, como pneumonia e meningite.
4: A ideia é diminuir as hospitalizações, sequelas e óbitos em função das doenças.
5: A vacina Pneumo 20 está disponível nas unidades básicas de saúde e demais pontos de vacinação em todo o país. Éder Gatti, diretor do Programa Nacional de Imunização do Ministério da Saúde, explica que o imunizante vai substituir gradualmente a Pneumo 10 contra a bactéria causadora de doenças como pneumonia e meningite.
8: O Ministério já tinha uma vacina no SUS que era a Pneumo 10, é uma vacina que cobria contra 10 tipos da bactéria pneumococo, só que agora nós estamos atualizando para uma vacina que cobre contra 20 tipos de pneumococo, ou seja, é um número maior de tipos de bactéria que a vacina protege. E com isso, a gente espera diminuir ainda mais a ocorrência de meningite e pneumonias em crianças.
5: A Pneumo 20 é indicada para bebês no primeiro ano de vida e crianças menores de 5 anos que ainda não completaram o esquema de vacinação recomendado. Segundo Eduardo Jorge da Fonseca, presidente do Departamento de Imunizações da Sociedade Brasileira de Pediatria, a imunização nesta faixa etária é fundamental para prevenir internações e reduzir mortes associadas às infecções pneumocócicas.
9: Então, as crianças de menores de 2 anos, as que mais internam e as que mais morrem, ou seja, tem maior incidência e maior letalidade. Então, esse é o grupo mais importante, é um grupo prioritário para a prevenção das doenças pneumocócicas invasivas, como a gente chama.
5: A Pneumo 20 também é indicada para indígenas com mais de 5 anos sem histórico vacinal, idosos com 60 anos ou mais que estejam acamados ou institucionalizados e pessoas com condições clínicas especiais. O histórico de vacinação pode ser acompanhado pela caderneta digital de saúde da criança, disponível no aplicativo Meu SUS Digital. Reportagem Gabriela Noronha.
3: A doença de Chagas é transmitida principalmente por um inseto conhecido como barbeiro e pode levar à morte, especialmente em populações vulneráveis.
4: Isso porque a infecção pode evoluir de forma silenciosa por anos e, quando não tratada, pode levar a graves complicações cardíacas e digestivas.
3: Para tratar a doença, a Anvisa publicou o registro de um novo medicamento voltado a pacientes menores de 18 anos.
4: É o Lampti, feito de substâncias que danificam o parasita e que levam à sua eliminação do organismo.
10: A Agência Nacional de Vigilância Sanitária, Anvisa, aprovou o registro do medicamento Lampti, indicado para o tratamento da doença de Chagas em pacientes pediátricos. O produto pode ser utilizado desde recém-nascidos com peso mínimo de 2,5 kg até adolescentes menores de 18 anos. A doença de Chagas é causada pelo protozoário Trypanosoma cruzi e está entre as principais doenças negligenciadas no Brasil. A infecção pode permanecer sem sintomas por muitos anos e, quando não tratada, provocar complicações graves, principalmente no coração e no sistema digestivo. O Lampti é um medicamento antiparasitário que atua na eliminação do parasita responsável pela doença. A aprovação do registro foi publicada pela Anvisa no Diário Oficial da União, com a Resolução 2631 de 2026.
11: Claudimário Carvalho, para a Voz do Brasil.
3: Buscar ajuda pode ser o primeiro passo para interromper um ciclo de violência contra as mulheres.
4: O Ligue 180 funciona gratuitamente, 24 horas por dia, e também pode ser acessado por canais digitais como WhatsApp.
3: Os atendentes são especializados para oferecer ajuda imediata, indicando os caminhos para a solução do problema.
6: É por meio do Ligue 180 que milhares de mulheres encontram acolhimento, orientação e encaminhamento para a rede de proteção em todo o país. Cada atendimento começa por uma escuta qualificada e humanizada. O serviço funciona 24 horas por dia, todos os dias da semana, e pode ser acionado pela própria vítima ou por qualquer pessoa que queira denunciar uma situação de violência contra a mulher. A coordenadora de atendimento da central do Ligue 180, Juliana Costa, explica como funciona o atendimento.
12: A denúncia é registrada pelas nossas atendentes. Posteriormente a isso, nós temos uma equipe também especializada que faz a análise dessa denúncia. Então, entrando em contato com o Ligue 180, a pessoa que nos contatar vai ter ali um atendimento especializado e essa atendente ela vai identificar qual é a necessidade dessa pessoa.
6: Segundo o Anuário Brasileiro de Segurança Pública, em 2025 foram registrados cerca de 1.470 feminicídios. O maior número desde que o crime passou a ser tipificado em 2015. Apenas no primeiro trimestre deste ano, já foram contabilizadas 399 mortes. Também cresceram os casos de violência no ambiente digital, como ameaças, perseguição nas redes sociais, invasão de contas e divulgação não autorizada de imagens íntimas. Nos 5 primeiros meses de 2026, o Ligue 180 registrou mais de 16 mil ocorrências desse tipo de violência. A coordenadora de atendimento do Ligue 180 do Ministério da Saúde, Nery Araújo, alerta que o combate ao feminicídio é responsabilidade de todos.
13: É importante que o Brasil inteiro, a sociedade inteira, todo mundo, igrejas, feiras, times de futebol, escolas, templos religiosos, todo mundo seja envolvido. Por quê? Porque não é um problema só da mulher, é um problema de todos nós.
6: Além de atender mulheres em situação de violência, o Ligue 180 também orienta familiares, amigos, vizinhos e qualquer pessoa que queira saber como agir diante de uma situação de risco. O atendimento é sigiloso e pode ser feito de qualquer lugar do mundo. Além dos 180, denúncias e informações podem ser feitas pelo WhatsApp no telefone DDD 61 9610 0180. Reportagem Pablo Mundim.
4: O cidadão conta com uma nova plataforma do programa Luz para Todos.
3: O aplicativo permite registrar e acompanhar solicitações de atendimento, facilitando a identificação de famílias que ainda vivem sem acesso à energia elétrica.
5: O aplicativo do programa Luz para Todos permite a cidadãos, lideranças comunitárias e instituições registrarem e acompanharem as solicitações de instalação de energia elétrica. A iniciativa é voltada para o público que mora em áreas rurais e regiões remotas do país. Segundo André Dias, diretor do Departamento de Universalização e Políticas Sociais de Energia Elétrica do Ministério de Minas e Energia, o aplicativo permite acompanhar as solicitações feitas ao programa e se existem subnotificações.
14: Hoje, nós estimamos que há no Brasil cerca de 220 mil unidades consumidoras, famílias sem acesso à energia, mas a gente entende que esse número pode estar subnotificado, possa ser maior, e aí o aplicativo vai usar justamente esse conhecimento.
5: O aplicativo Luz para Todos está disponível nas lojas de aplicativos para celulares e pode ser baixado por qualquer pessoa de forma gratuita. Ao abrir o pedido para instalação de energia elétrica, o cidadão deverá tirar foto da unidade a ser atendida. Por meio do georreferenciamento, o Ministério de Minas e Energia vai localizar o endereço e encaminhar a solicitação para a concessionária de energia elétrica responsável pela região. Não será preciso acesso à internet para registrar o pedido. Reportagem Luana Karen.
4: Embaixadores estrangeiros que não residem no Brasil participaram nesta quarta-feira, no Palácio do Itamaraty, da cerimônia de entrega das cartas credenciais.
3: O ato habilita oficialmente os diplomatas diante do chefe de Estado do país onde vai atuar.
4: As cartas foram assinadas pelo presidente da República perante o governo anfitrião e dão início à missão diplomática.
3: Ao todo, 14 embaixadores não residentes no país foram oficialmente credenciados.
4: Um espaço para que as mulheres idosas participem da construção de políticas públicas voltadas a elas.
3: O Fórum Nacional pelo Protagonismo e Mobilização das Mulheres Idosas reúne organizações, movimentos sociais e representantes do poder público.
4: Entre os desafios tratados no fórum estão a saúde mental dos idosos, autonomia econômica e combate ao preconceito etário.
3: A secretária nacional de Autonomia Econômica e Política de Cuidados, Joana Célia dos Passos, fala mais sobre o fórum.
15: Esse fórum, ele tem a duração de 2 anos e uma das competências dele é promover iniciativas para o fortalecimento das organizações de participação social de mulheres idosas, para que a gente possa ampliar a capacidade de mobilização, o protagonismo, a autonomia e a incidência no debate sobre as políticas para esse grupo de mulheres idosas.
4: Segundo o IBGE, o Brasil possui 32 milhões de pessoas com 60 anos ou mais, sendo 55% mulheres.
3: E vamos falar agora da Rede Nacional de Proteção e Defesa dos Direitos Humanos da Pessoa Idosa, RENAPID.
4: Ela tem como objetivo garantir uma articulação entre os órgãos públicos que atendem essa população.
3: Nós conversamos com o secretário nacional dos Direitos da Pessoa Idosa, do Ministério dos Direitos Humanos e da Cidadania, Alexandre da Silva, sobre como vai funcionar essa colaboração. Acompanhe. Boa noite, secretário. Explica pra gente o que é essa rede de proteção às pessoas idosas. Que entidades formam essa rede?
16: A RENADP é a Rede Nacional de Proteção e Defesa dos Direitos Humanos das Pessoas Idosas. É uma rede que vem sendo pensada e solicitada pela participação social desde a nossa conferência, primeira conferência de 2006, e que agora, em 2026, ela se realiza. São convidados todos os entes federativos, todas as pessoas que atuam no parlamento, no sistema de justiça, entidades privadas, entidades públicas, ONGs, universidades, enfim, são todas aquelas pessoas, aquelas instituições, aqueles órgãos que atuam no segmento da pessoa idosa e que garantam a defesa, a promoção, a mitigação de violações e violências e a garantia de mais direitos.
4: Agora, secretário, essa rede ela funciona para um acompanhamento mais próximo, por exemplo, de idosos que estejam em situações vulneráveis? Vamos supor, idosos que vivam sozinhos, precisem desse acompanhamento? Essa rede atua assim também?
16: Esse é um dos focos, mas eu vou dizer que o foco central dessa RENADP é a intersetorialidade. Para quem não está acostumado com esse termo, é dizer que algumas soluções para as pessoas idosas, ou para outros grupos também, elas precisam sempre de uma articulação com mais de um setor. Um exemplo, pode acontecer uma dificuldade da pessoa idosa em acessar um serviço de saúde. Isso pode ser decorrente do transporte, isso pode ser decorrente da dificuldade dela em ler, então ela não consegue muitas vezes pegar um ônibus ou chamar um táxi porque ela não consegue ler. E aí pode ser um outro problema, o transporte em si, que pode estar disponível ou dificultoso naquela região. Então a resposta intersetorial é o ponto central. E sim, é o objetivo também da gente, o quanto antes, enquanto sociedade, detectarmos que uma pessoa idosa está numa condição de violência ou de violação e que isso gera um risco para ela de vida, que o quanto antes ela possa ser retirada dessa situação ou que o agente causal ou a situação também possa ser o mais rápido possível eliminada ou eliminado.
3: E como é que os próprios idosos, os familiares ou amigos podem acionar essa rede?
16: A RENADP ela vai ter uma estrutura que precisará funcionar tanto no âmbito municipal, estadual e federal. Então, vejamos, se o problema for municipal, nós vamos criar essa rede no município para que essas entidades, esses órgãos, a gestão municipal, uma secretaria específica, consiga dar a resposta o quanto antes. Mas, por vezes, um problema que envolva, por exemplo, uma questão de uma estrada estadual, eu já teria que procurar a instância estadual para dar essa resposta, ou muitas vezes é uma questão ministerial, alguma ação que possa ser garantida por um ministério. Então, essa pessoa idosa ou familiar, quando perceba uma situação como essa, ela vai procurar algum desses agentes, dessas entidades, desses órgãos que estão vinculados a essa rede para poder acionar toda a resposta mais efetiva. Cabe lembrar aqui que o Brasil já tem dentro do seu estado a experiência de alguns municípios e alguns estados que já fazem uma rede. Então, nós não estamos partindo do zero, esse é um ponto positivo. A ideia nossa agora é entender o que nós podemos construir coletivamente, e já houve até uma oficina para começar a conversar com essas pessoas que já estão envolvidas em alguma rede, seja ela municipal ou estadual, e perceber como essa rede pode ser construída do que nós chamamos tanto de baixo para cima, ou seja, a partir das experiências e realidade dos municípios e o quanto os governos estaduais, distrital e a União precisam se organizar para concluir as boas respostas, ou também o contrário, o quanto a União vai também construir essa rede dialogando com os estados e o Distrito Federal para poder alcançar os municípios ou, no caso do DF, as regiões administrativas também.
4: Para a gente tentar deixar um pouquinho mais claro, secretário, sendo um caso como o senhor mencionou, né, um problema que o idoso tenha com o transporte, ele deve, nesse caso, por exemplo, procurar a prefeitura da cidade dele, e aí a prefeitura também vai estar, os órgãos da prefeitura vão estar ativos nessa rede, e aí caso se identifique outras necessidades desse idoso, a rede toda pode ser acionada? É assim que funciona?
16: Isso, um bom exemplo, exatamente isso. Então, se for uma questão de transporte, a pessoa idosa que consiga alcançar a prefeitura e a secretaria específica pode fazer da forma como você explicou mesmo, ou muitas vezes a gente pode ter uma liderança comunitária, você pode ter às vezes um agente, um pessoal da saúde ou da assistência que frequenta aquela casa e vai levar para algum órgão específico, seja o conselho municipal, caso exista na região, para poder muitas vezes chegar também a um órgão responsável, ou muitas vezes até se tiver uma empresa privada de ônibus que esteja vinculada nessa rede para querer de fato, já sabendo que muitas vezes isso já aconteceu, que ela também tenha uma resposta mais efetiva, ou muitas vezes até a prefeitura que vai pensar um ponto de ônibus. É um bom exemplo. Então, são vários caminhos que nós queremos criar justamente para que a pessoa, tanto aquela que tenha mais autonomia, independência e conhecimento, buscar a prefeitura, ou muitas vezes ver quem são os atores que vão circular naquele território que possam captar essa denúncia e poder encaminhar para um órgão mais específico.
3: Secretária, a rede também prevê a realização de diagnósticos sobre o envelhecimento populacional. De que forma isso pode se converter em políticas públicas posteriormente?
16: Esse diagnóstico ele é fundamental, é ele que vai balizar muito do que nós já fazemos no âmbito nacional, tanto União, Estados, DF, municípios, para ver quais são as demandas atuais. Então, hoje, quando falamos de envelhecimento de pessoas idosas, é muito importante que as ações sejam centradas a partir das demandas das pessoas idosas. E hoje nós temos uma série de informações que possam vir tanto das gestões municipais, com os dados obtidos por meio de suas secretarias, pode ser também a partir dos institutos de pesquisa que nós temos, geração de dados que nós temos no nosso país, e também a partir daquilo que é conduzido e pensado no âmbito governamental e também federal. Então, esse diagnóstico ajuda muitas vezes a criar programas que são feitos no âmbito federal, existem alguns criados já, também no âmbito estadual, e também pela pactuação que a gente pode fazer entre esses três entes, municípios, estados e governo. Então, é fundamental que os diagnósticos aconteçam e, mais do que fundamental para a gestão, que isso fique sempre à disposição da participação social, da sociedade como um todo. Então, a transparência, a divulgação, a linguagem simples desses diagnósticos também faz parte da RENADP de disseminar cada vez mais o conhecimento, porque isso também é um ponto bastante preocupante. Quando falamos de pessoas idosas, muitas vezes existe uma certa invisibilização de alguns dados. E a RENADP vem justamente para poder colocar isso mais à disposição da sociedade, de conselhos, de entidades, movimentos sociais que também estão atuando na defesa dos direitos para as pessoas idosas.
4: Agora, secretário, a gente tem só mais alguns segundinhos, mas o senhor mencionou aí que lideranças comunitárias, por exemplo, né, ou organizações da sociedade civil também podem compor a rede, assim como as prefeituras. E aí, quem quer fazer parte dessa rede, essa pessoa deve proceder como, né, ou esse organismo? Eles precisam procurar a Secretaria Nacional dos Direitos da Pessoa Idosa?
16: Sim, exatamente. Nós estamos agora, no próximo mês, mais ou menos, nós vamos concluir a instrução normativa que vai dar os melhores caminhos para qualquer entidade, qualquer segmento que queira aderir à nossa rede. Então, haverá a classificação, a possibilidade de ser um integrante, de fato, para a rede ou de ser um colaborador com papéis distintos. Então, isso é aguardar agora, que nas próximas semanas nós vamos divulgar essa instrução normativa que está dentro do tempo proposto, dentro da portaria que criou a RENADP.
3: Muito bem, nós conversamos com o secretário nacional dos Direitos da Pessoa Idosa, Alexandre da Silva. Muito obrigado, secretário, pela entrevista à Voz do Brasil.
16: Obrigado a vocês, a todos os ouvintes e as ouvintes. Uma boa noite.
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4: Quem for fazer... fazer o Exame Nacional de Desempenho dos Estudantes, ainda tem tempo para solicitar atendimento especializado.
3: Saiba mais com Thaís Araújo.
18: Está aberto o prazo de solicitação de atendimento especializado e para o requerimento de tratamento pelo nome social para os participantes do Exame Nacional de Desempenho dos Estudantes, o ENAD 2026. Os interessados têm até o dia 24 de julho para fazer essa solicitação em relação ao ENAD de bacharelados e cursos superiores de tecnologia. O pedido deve ser realizado diretamente pelo estudante por meio do sistema ENAD e o resultado será divulgado no dia 31 de julho. Em caso de negativa, os estudantes terão prazo para recurso entre os dias 3 e 7 de agosto. A prova está marcada para o dia 29 de novembro. O Exame Nacional de Desempenho dos Estudantes é aplicado a todos que estão concluindo o ensino superior. Thaís de Araújo, para a Voz do Brasil.
4: Forças Integradas de Combate ao Crime Organizado realizam nesta quarta-feira operações em 16 estados em investigações envolvendo organizações criminosas.
3: As medidas incluem 181 mandados de busca e apreensão, 93 mandados de prisão e outras medidas cautelares determinadas pela Justiça.
4: Estão sendo apurados indícios de crimes como tráfico de drogas, de armas e também lavagem de dinheiro.
3: As Forças Integradas reúnem instituições federais e estaduais para atuação conjunta.
4: E essas foram as notícias do governo federal.
3: Uma realização da Secretaria de Comunicação Social da Presidência da República.
4: Com produção da empresa Brasil de Comunicação.
3: Fique agora com o Minuto do TCU. Em seguida, as notícias do Poder Judiciário e do Congresso Nacional. Boa noite.
4: Boa noite, até amanhã.
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21: O Tribunal de Contas da União avaliou a política de autoprodução de energia elétrica, usada por empresas e outros consumidores que geram energia para consumo próprio. A auditoria identificou que as regras atuais dão incentivos econômicos aos autoprodutores, mas podem aumentar custos para os demais consumidores. O tribunal constatou que os autoprodutores usam a infraestrutura do sistema elétrico, mas não contribuem de forma suficiente para manter a estabilidade do serviço. O TCU também apontou o baixo nível de maturidade no desenho, na institucionalização e no monitoramento da política pública. O tribunal recomendou que o Ministério de Minas e Energia formalize diretrizes, objetivos, metas, indicadores e estrutura de acompanhamento para a política. 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
20: 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Você vai ouvir agora notícias do Poder Judiciário.
22: Presidente do STF do CNJ participa da instalação de varas especializadas no combate ao crime organizado em São Paulo.
23: STJ reconhece dano moral coletivo por demora na demarcação de território quilombola em Sergipe.
22: Desembargador pernambucano é indicado para ocupar vaga de ministro do TST.
23: Boa noite, eu sou Arthur Filho.
22: E eu sou Walter Lima.
23: O presidente do Supremo Tribunal Federal e do Conselho Nacional de Justiça, ministro Edson Fachin, afirmou nesta quarta-feira que a criação de varas especializadas no combate ao crime organizado representa uma resposta concreta do judiciário ao avanço das facções criminosas no país.
22: O ministro participou da solenidade de instalação das novas varas estaduais especializadas em organizações criminosas e lavagem de bens, direitos e valores do Tribunal de Justiça de São Paulo. Marta Ferreira.
24: O enfrentamento ao crime organizado tem sido uma das prioridades da gestão do ministro Edson Fachin. Durante a cerimônia, ele afirmou que o crime organizado não é apenas um problema de segurança pública, mas uma ameaça ao próprio Estado de Direito Democrático. Fachin também ressaltou que o judiciário tem ampliado a atuação para combater novos mecanismos utilizados pelo crime organizado, como o uso de plataformas clandestinas de apostas eletrônicas e de empresas aparentemente lícitas para lavagem de dinheiro.
25: Não estou, é claro, a me referir ao mercado regulado,
0: mas estou a me referir, sim, às plataformas clandestinas e também às empresas que têm sido utilizadas como instrumentos de organizações criminosas.
24: A instalação das novas varas está alinhada aos projetos conduzidos pelo Conselho Nacional de Justiça para ampliar a especialização judicial no enfrentamento ao crime organizado em todo o país.
23: A União e o INCRA terão de indenizar um quilombo em Sergipe.
22: O STJ reconheceu danos morais coletivos devido à demora na demarcação do território. Fátima Uchoa.
1: A comunidade Catuabo foi reconhecida como remanescente quilombola em 2006 e o território identificado e delimitado em 2017, mas até hoje não saiu o decreto de desapropriação para a continuidade da regularização territorial. O Ministério Público Federal ajuizou ação civil pública contra a União e o INCRA, pedindo a conclusão do procedimento e indenização por danos morais coletivos. O juízo de primeiro grau e o TRF-5 determinaram a finalização do procedimento, mas não reconheceram dano moral coletivo. Já a primeira turma do STJ considerou que a demora injustificada do poder estatal em efetivar um direito constitucional gera dano moral presumido, que não exige prova de abalo psicológico. O relator foi o ministro Paulo Sérgio Domingues.
23: Presidente Lula indica desembargador para ministro do TST.
22: O pernambucano Sérgio Torres precisa ainda passar por sabatina no Senado. Marla Lacerda.
2: O desembargador do Tribunal Regional do Trabalho da 6ª Região foi indicado pelo presidente da República para ocupar a vaga aberta com a aposentadoria da ministra Dora Maria da Costa. Magistrado de carreira, Sérgio Torres já atuou no TST como desembargador convocado e, recentemente, foi eleito presidente da Academia Brasileira de Direito do Trabalho. Se aprovado na sabatina da Comissão de Constituição e Justiça do Senado Federal, tem ainda a votação no plenário da Casa.
23: Justiça Federal determina que a União formule plano para tornar acessíveis todos os sites da Administração Federal.
22: A decisão atendeu a pedido do MPF. Vanessa Pereira.

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1: A você uma boa noite.
0: E até amanhã.
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3: Está no ar o Jornal do Senado.
4: Eu sou Paula Groba.
5: E eu sou Humberto Pinheiro.
4: E estes são os destaques de hoje do Jornal do Senado, que começa agora.
5: Senado aprova transferência automática de pensão alimentícia.
4: Chanceler Mauro Vieira será convidado a explicar alerta sobre intervenção militar no Brasil pelos Estados Unidos.
5: Crédito de 15 bilhões para exportadores vai à sanção após aprovação do Senado.
4: Boa noite.
5: Boa noite.
4: Quem depende de pensão alimentícia poderá ter mais segurança para receber o benefício em dia. O Senado aprovou um projeto que cria a transferência automática dos valores, o que pode reduzir atrasos e facilitar o pagamento.
5: Para isso, o beneficiário deverá pedir à Justiça que determine o repasse mensal com a transferência automática do valor da conta do devedor para a conta de quem tem direito à pensão, na data fixada pelo juiz. A proposta, conhecida como Pix Pensão, segue agora para a sanção presidencial. Repórter Douglas Castilho.
6: O projeto, que teve origem na Câmara dos Deputados, visa garantir a pontualidade dos pagamentos e oferecer mais segurança jurídica às famílias envolvidas. A relatora da proposta, a senadora Ana Paula Lobato, do PSB do Maranhão, ressaltou a importância da aprovação.
7: Enfrenta problema recorrente nas execuções de alimentos. A necessidade de sucessivas provocações judiciais diante de inadimplementos mensais. Trata-se de solução simples, objetiva e compatível com a natureza urgente da obrigação alimentar.
6: Uma das formas de garantir que os repasses ocorram na prática é a possibilidade de indisponibilização automática dos ativos financeiros do devedor, se ele não possuir saldo bancário suficiente para o pagamento. Para evitar abusos ou erros, o projeto também prevê que esse procedimento deve seguir as regras do Código de Processo Civil, que asseguram um controle por parte do juiz, a intimação do devedor e a correção ou cancelamento de bloqueios excessivos. A operacionalização do processo de transferências será gerida por sistema eletrônico sob responsabilidade do Banco Central.
4: E a senadora Roberta Accioli, do Republicanos de Roraima, apresentou um projeto que torna mais flexível a concessão do benefício da prestação continuada, o BPC. A proposta evita a perda automática do benefício quando houver pequeno aumento na renda familiar ou o ingresso de um integrante no mercado de trabalho.
5: O texto também prevê um período de transição de até 12 meses. Segundo a senadora, a medida permite que os beneficiários melhorem de vida sem o risco imediato de perder o auxílio. O projeto será analisado pelas comissões do Senado.
8: O projeto garante que o ingresso no mercado de trabalho não resulte na perda automática do benefício. Além disso, prevê um período de transição com reavaliação social para que essa mudança ocorra de forma gradual e segura, oferecendo mais segurança às famílias nesse momento de conquista e de reorganização de vida.
4: Já o senador Cleitinho, do Republicanos de Minas Gerais, defendeu o endurecimento de regras para as apostas online e cobrou a votação de projetos que restringem a publicidade das bets. O parlamentar alertou que o avanço desse mercado tem impactos na saúde mental, compromete a renda das famílias e aumenta os gastos públicos com saúde.
5: Segundo Cleitinho, os prejuízos causados pelas apostas exigem uma ação conjunta do Congresso e do governo federal, acima de diferenças partidárias.
9: Se literalmente agora é uma época de Copa do Mundo, que a gente está vendo aqui 35% de aumento na questão dos jogos, é momento agora da gente refletir. Hoje, infelizmente, o Brasil é o Brasil das bets. Então, espero que todos os senadores da República, como eu aqui, possa combater de uma vez por todas essa porcaria de jogo online.
4: A Comissão de Direitos Humanos aprovou um projeto que cria categorias diferentes para os casos de desaparecimento de pessoas no Brasil.
5: O objetivo da proposta é aprimorar as investigações e as buscas de acordo com cada situação. Repórter Patrícia Oliveira.
10: A proposta classifica os casos de pessoas desaparecidas em três categorias. O desaparecimento voluntário é quando um adulto decide romper contato com familiares por vontade própria. O involuntário

0: inclui situações como acidentes, desastres, problemas de saúde mental e o sumiço de crianças e adolescentes. Já o desaparecimento forçado envolve casos relacionados à violência, coação, sequestro ou abuso de poder. Atualmente, a legislação adota uma definição única para todos os casos. Para a relatora, senadora Damaris Alves, do Republicanos do Distrito Federal, a mudança pode contribuir na atuação das autoridades pela busca, identificação e localização dos desaparecidos.
1: Os dados mais recentes demonstram que o desaparecimento de pessoas permanece como desafio grave e crescente para o poder público.
0: Em 2025, foram registrados mais de 85 mil desaparecimentos no Brasil, cerca de um caso a cada 6 minutos. O projeto segue para análise da Comissão de Constituição e Justiça.
2: A Comissão de Direitos Humanos também aprovou um projeto que endurece a punição para agressões praticadas contra mulheres por razões de gênero. A proposta transforma esse tipo de violência em crime autônomo, que hoje é tratado apenas como agravante da lesão corporal, e também aumenta as penas nos casos mais graves. O texto segue agora para a Comissão de Constituição e Justiça.
3: E o plenário aprovou o projeto que torna obrigatória a divulgação do Ligue 180, canal nacional de denúncia e orientação para mulheres em situação de violência. A proposta determina que o serviço seja divulgado em meios de comunicação e em locais públicos e privados de grande circulação para ampliar o acesso às denúncias e às informações sobre a rede de proteção. O texto segue para a sanção presidencial.
2: O chanceler Mauro Vieira será convidado para esclarecer no Senado as recentes afirmações apontando risco de intervenção militar norte-americana no Brasil. O convite foi aprovado pela Comissão de Relações Exteriores.
3: O risco teria sido apontado a partir da classificação como terroristas de facções do crime organizado que atuam em nosso país. Repórter César Mendes.
4: A Comissão de Relações Exteriores aprovou o convite para que o ministro das Relações Exteriores, Mauro Vieira, esclareça aos senadores declarações recentes dadas por ele de que a classificação do Comando Vermelho e do Primeiro Comando da Capital como organizações terroristas pelos Estados Unidos traria o risco de uma eventual atuação de forças militares norte-americanas no Brasil. Autor do convite, o senador Hamilton Mourão, do Republicanos do Rio Grande do Sul, quer que Mauro Vieira explique melhor de onde tirou os dados que o levaram a fazer essa afirmação, que, na opinião de Mourão, tem uma certa gravidade.
5: Apesar dos Estados Unidos recentemente vir exercendo de forma unilateral o seu poder militar, tanto no caso recente aí da captura do então presidente da Venezuela, o ditador Maduro, como também no ataque feito ao Irã, apesar disso ser um conflito que se arrasta há 46, 47 anos entre esses dois países, não é? Mas me chama a atenção, face à relação que nós temos com os Estados Unidos da América, inclusive na área militar, não é? Onde combatemos juntos na Segunda Guerra Mundial, e ver por parte de uma autoridade como o ministro Mauro Vieira, uma afirmação nessa natureza. Então, eu gostaria de ouvir isso aqui do ministro.
4: A declaração de Mauro Vieira foi dada no dia 1º de julho, em resposta oficial do Itamaraty a questionamentos feitos pela Câmara dos Deputados. O comparecimento do ministro em reunião da Comissão de Relações Exteriores ainda não tem data agendada.
2: E empresas brasileiras que exportam produtos para o exterior já podem contar com uma nova linha de crédito para enfrentar os efeitos das barreiras comerciais impostas por outros países.
3: O Senado aprovou a medida provisória que libera até 15 bilhões de reais para financiar exportações por meio do Plano Brasil Soberano. Repórter Douglas Castilho.
6: A medida surge como resposta ao que ficou conhecido como tarifaços impostos pelos Estados Unidos, que elevaram as tarifas de importação daquele país a patamares de até 50%. O senador Randolfe Rodrigues, do PT do Amapá, que solicitou a inclusão da votação na pauta, comemorou a aprovação e explicou a sua importância diante da instabilidade do contexto internacional.
7: O Brasil soberano é o significado de como um governo deve agir. Um governo, mesmo agredido por uma potência estrangeira, não deve ficar lamentando. Deve buscar superar a agressão, que o que ocorreu no fato do tarifaço é uma agressão ao Brasil e ao seu povo, e buscar soluções, sobretudo para suas empresas. A Brasil soberano vem para isso, para socorrer.
6: Além das tarifas alfandegárias, a MP apresenta uma resposta às chamadas barreiras sanitárias, que ocorrem por restrições à entrada de produtos não pelo aumento dos tributos, mas com argumentos como o utilizado pela União Europeia este ano. O bloco proibiu a entrada de carne bovina brasileira sob a acusação. proibição do uso indiscriminado de antibióticos por parte do setor pecuário brasileiro. O texto segue para a sanção presidencial.
3: Edição de Paula Grova e trabalhos técnicos de João Lira, o Jornal do Senado fica por aqui. Acompanhe agora as notícias da Câmara dos Deputados. Boa noite.
2: Boa noite e até amanhã.
8: Jornal Câmara dos Deputados. Parlamentares aprovam sistema para enfrentar a violência de gênero.
9: Câmara amplia acesso das Santas Casas a linhas de crédito do FGTS.
8: Comissão de Orçamento aprova recursos contra a guerra e desastres.
9: Boa noite. A Comissão Mista de Orçamento aprovou despesas extras de R$12,3 bilhões no orçamento de 2026. A repórter Silvia Munhato acompanhou a votação.
10: A Comissão Mista de Orçamento aprovou 8 medidas provisórias com despesas extras no orçamento de 2026, no valor de R$12,3 bilhões. Um total de R$10,3 bilhões estão sendo utilizados para minimizar os efeitos da guerra no Oriente Médio nos preços dos combustíveis e gás de cozinha. E outros R$2 bilhões foram destinados para auxiliar os atingidos por desastres climáticos este ano. Os parlamentares deixaram para esta quarta-feira a análise de um projeto que pretende abrir um crédito novo no orçamento de R$13,3 bilhões. O texto original veio com apenas R$1,3 milhão para uma contribuição voluntária do país à Comissão Econômica para a América Latina e o Caribe. Mas o governo modificou a proposta para incluir recursos para financiamentos agrícolas e para o programa Desenrola Adimplentes. O deputado Domingos Sávio, do PL de Minas Gerais, e outros parlamentares pediram mais tempo para analisar a proposta.
11: Por outro lado, nos preocupa, e aí por isso é necessário esse tipo de análise, de reflexão. Nos preocupa, por exemplo, que o recurso que está sendo tirado, cancelado, é dentro do Ministério da Cidade, e na primeira análise que a minha assessoria fez seria justamente do Minha Casa e Minha Vida, que também é um programa tão importante e que nós temos preocupação em que a gente continue garantindo alternativa de moradia no país.
10: O deputado Igor Timo, do União de Minas Gerais, relator da medida provisória que destina recursos para os municípios de Minas Gerais atingidos por fortes chuvas este ano, ressaltou a importância do repasse.
12: Entre fevereiro e março deste ano, a nossa Zona da Mata enfrentou um período mais chuvoso da sua história, com um acumulado de 584 milímetros, 4 vezes mais acima da média acumulada. E o resultado foi trágico. Famílias desabrigadas, serviços públicos essenciais interrompidos e comprometidos, o comércio local severamente castigado.
10: As medidas provisórias aprovadas serão agora analisadas pelos plenários da Câmara e do Senado. Da Rádio Câmara de Brasília, Silvia Munhato.
8: Ciência e tecnologia. Merlon Solano, do PT do Piauí, defende a revisão das regras para o funcionamento das apostas esportivas e dos jogos online no Brasil. Para o deputado, a regulamentação atual é insuficiente diante do endividamento crescente das famílias e dos impactos do vício em jogos.
9: Merlon Solano sugere discutir medidas como o aumento da tributação sobre empresas do setor, a restrição da publicidade e até a proibição de determinados jogos. Ele afirma que o país precisa enfrentar o tema como uma questão de saúde pública e proteção financeira.
8: Luiz Lima, do Novo do Rio de Janeiro, defende a regulamentação das apostas esportivas para impedir que a atividade se torne parte permanente da rotina do esporte nacional. O congressista argumenta que a publicidade excessiva estimula a ilusão de ganho fácil.
9: Luiz Lima adverte que a propaganda abusiva das apostas pode comprometer o orçamento de famílias brasileiras. Ele sugere restrições aos anúncios do setor nos mesmos moldes das proibições aplicadas ao mercado de cigarro.
8: Trabalho. Paulão, do PT, manifesta solidariedade aos trabalhadores da Companhia de Abastecimento e Saneamento de Alagoas em paralisação pela falta de proposta da direção. Ele critica o adiamento da negociação para janeiro por considerar que a medida desrespeita a anualidade da convenção coletiva.
9: Paulão aponta falhas no serviço prestado por empresas privadas de saneamento, com tarifas altas e comunidades rurais que ficam meses sem abastecimento regular. O parlamentar levou o caso ao Ministério Público e à Defensoria Pública de Alagoas.
8: Tadeu Venere, do PT do Paraná, cita dados de pesquisa feita por 16 organizações da sociedade civil, segundo os quais quase 64 milhões de brasileiros com 15 anos ou mais não terminaram o estudo básico para defender o fim da escala 6x1 e as jornadas exaustivas de trabalho.
9: Na opinião de Tadeu Venere, reduzir a carga laboral semanal vai devolver ao trabalhador a oportunidade de desenvolvimento pessoal e o direito de estudar. O legislador conclama a sociedade civil a enfrentar o debate e pede que o Senado siga o exemplo da Câmara e aprove a matéria.
8: Transportes. Rodrigo de Castro, do União de Minas Gerais, comemora a inauguração das pontes de Embaúba e da Cachoeira da Usina, que ligam os municípios de Ervália e Muriaé. O congressista ressalta que as obras integram trecho estratégico da BR-356, importante para a conexão entre os estados do Sudeste.
13: É mais um trabalho que nós fizemos que tem uma repercussão muito grande na zona da Mata Mineira, não só nos municípios de Ervália, Rosário da Limeira, São Sebastião da Vargem Alegre, Muriaé, Viçosa, Ponte Nova, mas também é uma estrada que liga ao litoral do Rio de Janeiro e ao litoral do Espírito Santo. Portanto, ela tem uma conotação realmente regional. Agora vamos acompanhar a última etapa, que é a execução da ponte dentro do município de Ervália.
9: Rodrigo de Castro afirma que a entrega das pontes é resultado de articulações iniciadas em 2021, junto ao DENIT e aos ministérios. Ele lembra que a conclusão das obras atende a uma antiga demanda da população local, que conviveu por anos com lama e poeira.
8: Bebeto, do PP do Rio de Janeiro, destaca o avanço das obras na Serra das Araras e na rodovia Presidente Dutra, previstas em contratos de concessão do governo federal. Ele assinala que as intervenções são essenciais para quem se desloca da Baixada Fluminense em direção à capital.
9: Bebeto relata articulações entre o governo federal, a concessionária responsável pelos trechos e a Light para destravar viadutos, alças e duplicações na região. O deputado também pede a revitalização da ferrovia da Baixada, com passarelas, muros de proteção e sinalização nas passagens de nível.
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8: Desenvolvimento Regional. A Câmara criou uma comenda com o nome do Padre Cícero para quem contribuir para o desenvolvimento do Nordeste. O repórter Antônio Vital explica como vai funcionar.
15: A Câmara dos Deputados criou uma honraria a ser concedida a pessoas ou instituições que contribuam para o desenvolvimento social, econômico e cultural da região Nordeste. A condecoração, batizada de Comenda Padre Cícero Romão Batista de Desenvolvimento Regional, será concedida a 5 pessoas ou entidades selecionadas a partir de indicações de deputados e senadores. A homenagem será entregue pela Comissão de Integração Nacional, Desenvolvimento Regional e da Amazônia e pela mesa diretora da Câmara, em uma sessão solene, todos os anos, no dia 24 de março, data de nascimento de Padre Cícero. O projeto que cria a comenda foi apresentado pelo deputado Luiz Gastão, do PSD do Ceará, e aprovado pelo plenário da Câmara. A relatora do projeto foi a deputada Fernanda Pessoa, do PSD do Ceará. Ela retirou da proposta original a proibição de premiação a pessoas que estejam no exercício de mandato político e seus parentes até o segundo grau. Segundo a relatora, isso torna a comenda democrática e acessível a todos. Padre Cícero morreu em 1934, aos 90 anos de idade, em Juazeiro do Norte, no Ceará, onde exerceu sacerdócio e teve grande influência política. O autor da proposta, deputado Luiz Gastão, defendeu a comenda a quem contribuir para o desenvolvimento do Nordeste e a homenagem a Padre Cícero.
16: Hoje a Câmara fez justiça a um grande nordestino, a um grande brasileiro, que é o Padre Cícero, que foi, acima de tudo, um grande desenvolvimentista, não só para Juazeiro, para todo o Nordeste, referenciado ainda por gerações.
15: Não houve votos contrários à criação da comenda Padre Cícero Romão Batista de Desenvolvimento Regional. Da Rádio Câmara de Brasília, Antônio Vital.
8: Ranieri Paulino, do Republicanos, cumprimenta Dom Edelson Soares Nobre, quinto bispo a assumir a diocese de Guarabira, na Paraíba. Para o congressista, o lema episcopal do sacerdote, em tudo a caridade, reflete a doutrina social da Igreja em amparar os mais necessitados.
9: O deputado cumprimenta as autoridades presentes na posse de Dom Edelson e ressalta o papel fundamental do bispado de Guarabira para a região. Ranieri Paulino menciona ainda seu apoio à diocese e suas iniciativas voltadas à valorização da fé e do turismo paraibano.
8: Economia.
9: Pompeu de Matos, do PDT do Rio Grande do Sul, pede a criação de fundos constitucionais para as regiões Sul e Sudeste, nos moldes dos já existentes para o Norte, Nordeste e Centro-Oeste. Segundo ele, a medida promove uma redistribuição mais equilibrada dos recursos federais.
8: Pompeu de Matos diz que os novos fundos destinariam mais de 21 bilhões de reais por ano para cada uma das duas regiões. Ele argumenta que os recursos impulsionariam investimentos, desenvolvimento regional e obras de infraestrutura. Saúde.
9: A Câmara aprovou projeto que permite acesso a linhas de crédito com recursos do FGTS para santas casas e hospitais filantrópicos. O repórter Antônio Vital acompanhou a votação.
15: O plenário da Câmara aprovou o projeto que reabre até 2030 o prazo para que santas casas e hospitais filantrópicos tenham direito a linhas de crédito que usam recursos do FGTS. A lei que trata do Fundo de Garantia por Tempo de Serviço previa o uso desse tipo de crédito para entidades beneficentes apenas até 2022. A reabertura do prazo foi prevista em uma medida provisória editada este ano, mas que perdeu a validade sem ter sido votada pelo Congresso. Por isso, o projeto aprovado, que reproduz o texto da medida provisória, foi apresentado pelo líder do governo na Câmara, deputado Paulo Pimenta, do PT do Rio Grande do Sul. Na justificativa da proposta, ele disse que créditos com recursos do FGTS somaram 3 bilhões de reais e beneficiaram 140 hospitais filantrópicos que prestam serviço ao Sistema Único de Saúde, o SUS. Paulo Pimenta estima que essas linhas de crédito podem reduzir a taxa de juros para santas casas dos atuais 18% para 12%, o que vai ajudar a aliviar a situação financeira dessas entidades, muitas delas endividadas. Além dos hospitais filantrópicos, o projeto também permite que instituições sem fins lucrativos que prestam atendimento a pessoas com deficiência também usem essas linhas de crédito. A condição é que as entidades também atuem para o SUS. O relator do projeto, o deputado Antônio Brito, do PSD da Bahia, diz que as linhas de crédito não comprometem a sustentabilidade financeira do FGTS. Ele explicou a proposta.
17: Esse projeto vem em função da medida provisória de número 1336, que expirou o prazo e que trata das santas casas e hospitais filantrópicos pela possibilidade dessas instituições terem o caixa hospital baseado na lei do FGTS.
15: O projeto foi aprovado de maneira simbólica pelo plenário, sem votos contrários. Para o deputado Hildo Rocha, do MDB no Maranhão, linhas de financiamento com recursos do FGTS beneficiam a saúde do trabalhador.
18: Esse projeto, ele é muito importante, porque o recurso do FGTS, ele tem um juro muito menor, que é um juro menor do mercado, é o do FGTS. O prazo de carência para o início de pagamento é bem elástico, portanto, é recurso do trabalhador que volta em benefício do trabalhador, porque as Santas Casas de Misericórdia atendem justamente os trabalhadores.
15: O projeto que reabre até 2030 o prazo para que hospitais filantrópicos e entidades de assistência a pessoas com deficiência tenham direito a linhas de crédito que usam recursos do FGTS, seguiu para análise do Senado. Da Rádio Câmara de Brasília, Antônio Vital.
8: Vavá, do Avante de Minas Gerais, detalha sua atuação na Comissão de Saúde como relator da Política Nacional de Enfrentamento ao HIV e à AIDS. O legislador avalia que ajudou a construir uma proposta voltada a quem enfrenta dificuldade para manter o tratamento.
9: Vavá defende a criação de um auxílio deslocamento financeiro para viabilizar o transporte de pacientes que residem longe dos centros médicos especializados. Ele argumenta que o benefício combate o abandono terapêutico, reduzindo barreiras socioeconômicas e geográficas no acesso ao SUS.
8: Direitos Humanos. Luiz Couto, do PT da Paraíba, defende projeto que cria a Política Nacional de Prevenção de Quedas entre Pessoas Idosas. O deputado argumenta que o objetivo é reduzir acidentes, preservar a autonomia dos idosos e orientar ações de prevenção e acompanhamento em todo o país.
9: Segundo Luiz Couto, o projeto organiza medidas de prevenção, acompanhamento e conscientização para evitar quedas que podem provocar perda de mobilidade, internações e outras complicações de saúde. O texto já foi aprovado em duas comissões da Câmara.
8: Justiça. Câmara aprovou proposta que cria um sistema nacional de enfrentamento da violência contra meninas e mulheres. A repórter Daniela Lessa acompanhou a votação.
19: O Brasil chora com a morte de nossas mulheres, infelizmente, todos os dias, e gostaria, antes de promover a leitura do parecer por parte da deputada Jandira Fegali, pedir um minuto de silêncio em favor da senhora recentemente assassinada, a qual foi encontrada com seu filho amamentando enquanto agonizava nos seus últimos momentos.
20: Foi com um minuto de silêncio por uma vítima de feminicídio que o presidente da Câmara, Hugo Mota, iniciou a votação do projeto que cria o Sistema Nacional de Enfrentamento da Violência contra Meninas e Mulheres e prevê recursos para ações de combate ao feminicídio e de proteção à vida de meninas e mulheres. Nesta semana, em Cataguases, Minas Gerais, uma mulher foi encontrada morta em casa, enquanto seu filho de 2 anos dormia em um quarto e uma bebê de 1 ano ainda mamava em seu peito. O marido foi preso, acusado de feminicídio. Pelo texto aprovado, o sistema de enfrentamento será organizado pelo Ministério das Mulheres, em colaboração com estados e municípios. O dinheiro para financiar as ações virá principalmente do PROPAG, o Programa de Pleno Pagamento de Dívidas dos Estados, que permite aos estados renegociarem dívidas com a União, em troca de compromissos, como a realização de investimentos. No mínimo 10% desses recursos deverão ser aplicados no Plano de Ação de Enfrentamento da Violência contra Meninas e Mulheres. A relatora da proposta, deputada Jandira Fegali, do PCdoB do Rio de Janeiro, destacou que esse financiamento garantirá recursos por 10 anos.
21: E nós estamos agora colocando 1,5 bilhão de recursos existentes por ano por 10 anos. São recursos que estarão inseridos no PROPAG, como também no Fundo de Segurança Pública, para que a gente possa fazer com que os estados e os municípios, em ação integrada, possam agir na prevenção e também na responsabilização dos homens violentos deste país, que não conseguem compreender que essa relação é de igualdade, não de submissão.
20: A deputada Soraya Santos, do PL do Rio de Janeiro, também celebrou a garantia de recursos financeiros.
22: E quero chamar mais uma vez a atenção para a virtude desse projeto, que garante recursos. Não há política pública, não basta dizer que eu sou a favor do combate ao feminicídio, se não tiver dinheiro.
20: Para os demais estados que não estiverem no PROPAG, poderão ser usados outros recursos já destinados a ações de combate à violência contra a mulher. Os recursos poderão ser aplicados em ações de prevenção e enfrentamento da violência, fortalecimento da rede de atendimento às mulheres e políticas de educação para combater a cultura de violência contra meninas e mulheres, especialmente voltadas para homens e meninos. O texto também prevê medidas de enfrentamento à violência digital. O projeto que cria o Sistema Nacional de Enfrentamento da Violência contra Meninas e Mulheres, com verbas garantidas para as ações, agora será analisado no Senado. Da Rádio Câmara de Brasília, Daniele Lessa.
8: Segurança Pública.
9: Roberto Fraga, do PL do Distrito Federal, critica a demora do Senado em analisar propostas aprovadas pela Câmara, como a redução da maioridade penal. Segundo o deputado, a falta de votação dessas matérias prejudica o combate ao crime organizado.
8: Na visão de Alberto Fraga, a redução da maioridade penal é fundamental para o enfrentamento da criminalidade. Ele sustenta que o tema é um anseio antigo da população.
9: Sérgio Turra, do PP do Rio Grande do Sul, critica a decisão que autorizou a busca e apreensão na residência de Jair Bolsonaro. Na avaliação do deputado, a medida foi desnecessária, desproporcional e representa perseguição política e abuso de poder.
8: Sérgio Turra também questiona a imparcialidade do ministro responsável pelo caso, Alexandre de Moraes, afirmando que não deveria conduzir processos relacionados aos atos de 8 de janeiro. O deputado manifesta ainda solidariedade ao ex-presidente e defende limites à atuação do judiciário.
9: Alfredo Gaspar, do PL de Alagoas, critica o andamento das investigações sobre fraudes no INSS. O deputado afirma que pessoas ligadas ao governo deveriam ser investigadas com o mesmo rigor aplicado a outros casos que envolvem agentes públicos da oposição.
8: Alfredo Gaspar também contesta o mandado de busca e apreensão realizado hoje na casa do ex-presidente Jair Bolsonaro. Na avaliação do parlamentar, há tratamento desigual por parte das instituições responsáveis pelas investigações e pelo judiciário. Homenagem.
9: Coronel, Assis, do PL de Mato Grosso, condena as declarações de uma promotora de justiça sobre manifestações religiosas em um evento público. De acordo com o deputado, a liberdade de professar a fé é garantida pela Constituição. 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

0: Muito boa noite, eu sou o Pedro de Lima e a partir de agora você confere aqui na Cedro FM o programa Show na Noite. Vamos juntos aí você aqui até as 10 horas. 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Aproveite e peça uma música pelo WhatsApp da rádio 49991974572 e acompanhe a programação comigo.
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0: Vamos começar ouvindo Imagine Dragons cantando a música Demons.

0: Bom demais! Ouvimos Fernando e Sorocaba cantando a música Bom Rapaz, com participação de Jorge Mateus. Também ouvimos na programação Jota Quest, Eu Queria Ser. E por primeiro ouvimos Imagine Dragons cantando a música Demon. 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
0: Nath Roots, espero que um dia...

0: Bom demais, ouvimos Titãs, Você é Minha. Também ouvimos Jai Wacker cantando Favas Contadas. E por primeiro ouvimos Nath Roots, Espero Que Um Dia. 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
0: Vamos ouvir agora Seu Jorge, Voz da Massa.
2: Vamos junto, Voz da Massa. Vem comigo no Partido Alto. Vamos junto cantar essa canção.

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0: Vamos ouvir agora Arnaldo Antunes cantando a música Amor.

0: Bom demais, ouvimos Kels Schmidt cantando Seja Gentil. Também ouvimos Fábio Júnior cantando a música Compromisso. E por primeiro ouvimos Arnaldo Antunes cantando a música Amor. 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

0: Hora certa, 8 horas e 54 minutos. 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
0: Vamos ouvir agora Suricato, Admirável Estrela.